0: do governo federal que movimentaram o país no dia de hoje.
1: Olá, boa noite.
2: Boa noite para você que nos acompanha em todo o país.
1: Quarta-feira, 10 de junho de 2026.
2: Vamos ao destaque do dia: desenvolvimento ambiental.
1: Presidente Lula assina a nova política nacional de recuperação da Caatinga para, entre outras coisas, enfrentar a desertificação na região Nordeste.
2: E destina 2 bilhões de reais para ações do IBAMA e do ICMBio na bacia do Rio Doce, onde houve o desastre de Mariana.
1: Ações também incluem ampliação de parques nacionais no Piauí, Tocantins, Pará e Rondônia.
2: O presidente destaca que desenvolvimento econômico tem que estar aliado à preservação ambiental.
3: Aprender a ser capitalistas civilizados e não capitalistas destruidores da nossa floresta.
1: E ainda, o presidente recebeu hoje o resultado do trabalho do Conselho de Desenvolvimento Econômico Social Sustentável no último semestre.
2: O Conselhão é formado por representantes dos setores empresarial, sociedade civil e membros do governo.
1: Pacto contra o feminicídio, mudança na escala de trabalho e transição ecológica estiveram entre os temas.
2: Você vai ouvir também investimento em pesquisa e inovação.
1: A gente conversa hoje com Luiz Antônio Elias, presidente da FINEP, a financiadora de estudos e projetos do governo do Brasil.
2: Ele vai falar do papel estratégico que a criação de novas tecnologias tem para o desenvolvimento do país e no posicionamento internacional do Brasil.
1: Hoje, na apresentação da Voz do Brasil, eu, Mariana Jungmann e Luciano Seixas.
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1: Contra o feminicídio, mapa do caminho para transição ecológica, mudanças na escala semanal dos trabalhadores brasileiros.
2: Temas que foram tratados hoje na reunião do Conselho de Desenvolvimento Econômico Social Sustentável, o Conselhão.
1: O órgão consultivo reúne autoridades, pesquisadores, empresários, representantes de federações e de organizações da sociedade civil.
2: E eles apresentaram ao presidente Lula o resultado do trabalho ao longo do último semestre.
4: Da soberania nacional ao protagonismo global. Este foi o tema do encontro do Conselho de Desenvolvimento Econômico, Social e Sustentável, o Conselhão, que discutiu temas como enfrentamento ao feminicídio, segurança pública, desenvolvimento sustentável e economia. O presidente Lula agradeceu o trabalho dos cerca de 200 conselheiros e reforçou a importância deles em temas que impactam em todo o país.
5: Eu queria agradecer a dedicação de cada mulher, de cada homem que assumiram a responsabilidade de participar desse conselho, de preparar propostas para ajudar o governo a fazer coisas diferentes, a fazer coisas apresentadas pela sociedade civil.
4: No tema de combate à violência contra a mulher, foi apresentado um balanço dos primeiros 4 meses do Pacto contra o Feminicídio, assinado pelos poderes Executivo, Legislativo e Judiciário. A primeira-dama, Janja Lula da Silva, destacou os resultados.
6: O tempo médio para análise das medidas protetivas de urgência caiu de 16 dias para cerca de 3 dias. Isso está acontecendo até com o mínimo de 2 horas a gente tem medida protetiva sendo emitida. E mais da metade das decisões, 53, já são proferidas no mesmo dia. Isso é o que importa. E a gente precisa falar muito sobre isso. As mulheres precisam ter essa informação.
4: Na área da economia, o ministro da Fazenda, Dario Durigan, ressaltou os avanços. Ele afirmou que o Brasil tem demonstrado estabilidade econômica, além de crescimento acima da expectativa. E defendeu o fim da escala 6x1, que aguarda a aprovação no Senado, como passo importante no combate às desigualdades.
7: Quem hoje já está na escala 5x2 é quem ganha mais, é quem teve tempo e muitas vezes oportunidade familiar de estudar por mais tempo. E quem está na escala 6x1 são os trabalhadores mais mal remunerados, trabalhadores negros, mulheres. Portanto, é um tema de desigualdade do mundo do trabalho encarar o tema da 6x1.
4: Durante o evento, foram destacadas várias políticas públicas recentes, que partiram de recomendações do Conselhão, como o programa Acredita, o Pacto pela Igualdade Racial e a Lei do Mercado de Carbono. Na área de meio ambiente, o conselheiro Matheus Silva, que é coordenador do Conselho Nacional das Populações Extrativistas e membro mais jovem do Conselhão, apresentou os resultados e disse que é preciso continuar avançando.
8: Sabemos reconhecer os nossos avanços, mas também sabemos que precisamos avançar muito mais, especialmente nessa terra e a crédito com o Pronaf ainda muito distante dos nossos territórios, porque fortalecer a Amazônia é fortalecer o Brasil.
4: O Conselhão é um fórum consultivo que reúne centenas de representantes da sociedade civil, empresários, acadêmicos e movimentos sociais para debater e propor políticas públicas e estratégias de desenvolvimento para o país. Ele foi retomado em 2023 e está em sua sétima plenária. Reportagem Luciana Colares de Holanda.
1: Recursos para o meio ambiente, criação de novas áreas de proteção ambiental e uma nova iniciativa para a recuperação da Caatinga brasileira.
2: São algumas das medidas anunciadas pelo governo do Brasil nas comemorações pelo Dia Mundial do Meio Ambiente, celebrado em 5 de junho.
1: A repórter Gabriela Noronha acompanhou e traz os detalhes.
9: Recuperação da vegetação nativa aliada à valorização das comunidades tradicionais da Caatinga. Isso é o que propõe o novo programa Recaatingar. A iniciativa do Ministério do Meio Ambiente e Mudança do Clima foi lançada nesta quarta-feira e conta com um aporte inicial de 60 milhões de reais do Banco Nacional de Desenvolvimento Econômico e Social e do Banco

0: 11% do território nacional. Outras ações de preservação da Caatinga também fazem parte da Lei da Política Nacional para a Recuperação do Bioma, sancionada nesta quarta-feira pelo presidente Lula, durante a cerimônia em alusão ao Dia Mundial do Meio Ambiente. O presidente lembrou que a sociedade brasileira está mais consciente para a proteção ambiental.
1: Houve uma evolução daqueles que defendem os quilombos, daqueles que defendem a remarcação da terra indígena. Houve uma evolução dos empresários que sabem que hoje eles pagarão com preço muito caro se eles não respeitarem regras mínimas de defesa da questão ambiental. E é uma evolução aprender a ser capitalistas civilizados e não capitalistas destruidores da nossa floresta.
0: O pacote de medidas anunciado nesta quarta-feira também incluiu recursos para a agenda ambiental brasileira. São 2 bilhões de reais para investimentos na bacia do Rio Doce, importante região hidrográfica do sudeste brasileiro e fundamental para o abastecimento, economia e biodiversidade dos estados de Minas Gerais e Espírito Santo. Além disso, 834 milhões de reais do Fundo Clima serão investidos em projetos de restauração da vegetação nativa. Segundo o ministro do Meio Ambiente, Mudança do Clima, João Paulo Capobianco, o objetivo das novas medidas inclui não apenas a conservação do meio ambiente, mas também o fortalecimento da economia nas regiões afetadas.
2: Proteger o meio ambiente não é olhar apenas para as próximas gerações, é cuidar das condições de vida das populações brasileiras no presente.
0: Já o Fundo Amazônia, mecanismo financeiro de captação de doações internacionais para preservação e combate ao desmatamento na Amazônia, recebeu a doação de 270 milhões de reais do Reino Unido. E o número de doadores vem aumentando, como detalhou a diretora socioambiental do BNDES, Tereza Campelo.
3: Passamos assim, nesse seu mandato, presidente, de 2 doadores para 9 doadores, mostrando que o Brasil tem compromisso com essa agenda para ajudar a salvar o planeta.
0: No campo da conservação ambiental, foram assinados atos que ampliam os parques nacionais da Serra das Confusões e de 7 cidades no Piauí e criam o Parque Nacional do Tanaru, em Rondônia, e a Área de Proteção Ambiental do Paleocanal do Rio Tocantins, no Pará. Reportagem Gabriela Noronha.
4: Talvez você ainda não conheça a FINEP, empresa financiadora de estudos e projetos.
5: Ela é ligada ao Ministério da Ciência, Tecnologia e Inovação e tem o papel de transformar o potencial científico e tecnológico brasileiro em projetos de inovação.
4: E essa inovação científica vai se converter depois em novos produtos, serviços, medicamentos, tecnologias que você usa no seu dia a dia.
5: Hoje nós conversamos com o presidente da FINEP, Luiz Antônio Elias, para saber mais sobre esse trabalho e sobre o novo momento da empresa, com o apoio de projetos de maior complexidade. Boa noite, presidente.
6: Boa noite, agradeço o convite. É muito importante para a FINEP estar aqui presente e apresentar os projetos que nós estamos fazendo nesse imenso Brasil.
5: Então, vamos justamente começar explicando melhor para o nosso ouvinte, para quem não conhece, que tipo de projetos a FINEP financia, qual que é o papel da empresa nesse desenvolvimento tecnológico do país.
6: A FINEP se consolida nessas últimas 5 décadas. Ela foi fundada em 1967 como a instituição mais importante no fomento à infraestrutura científica, portanto aos laboratórios, à geração do conhecimento, à capacidade de desenvolvimento tecnológico, portanto as startups, as ICTs, e a capacidade de inovação no Brasil, oferecer crédito às empresas para que elas possam impulsionar as suas cadeias de valor e aumentar o valor agregado dos seus produtos. Mas ainda no momento de um risco geopolítico intenso, ou seja, nós vivemos um momento muito difuso a nível internacional, a ideia do multilateralismo se esgota e a percepção de que as políticas industriais devem estar cada vez mais retomadas. A FINEP também exerce o papel central na retomada da política industrial no Brasil.
4: Bem, para isso, a empresa recebeu um aporte de 3 bilhões e meio de reais para o financiamento de novos projetos, né? De onde vieram esses recursos e quais são as prioridades?
6: Os recursos de 3,5 bilhões, na verdade, eles advêm para a capitalização da FINEP. A FINEP, na verdade, esse ano deverá receber 17,7 bilhões de reais do FNDCT. O FNDCT é criado em 1969, é o maior fundo de desenvolvimento da América Latina para a área científica e para a área tecnológica e de inovação. Esse ano é um ano histórico. São 17,7. Além disso, nós teremos acesso, por determinação do presidente Lula, que colocou esta agenda na centralidade do processo de desenvolvimento brasileiro, mais 25 bilhões de reais para o crédito. Subentende que a FINEP deverá estar operando em processos de crédito direto e nas operações indiretas, mais na infraestrutura científica, quase 40 bilhões de reais esse ano.
5: Agora, o senhor mencionou na sua primeira resposta todo o contexto geopolítico que a gente vem vivendo, e existe um posicionamento estratégico da FINEP quando a gente fala da inserção internacional do Brasil, né? Porque a empresa acaba ajudando aí a definir onde o país vai apostar em desenvolver as suas pesquisas, seu desenvolvimento. Quais são essas áreas? Qual é a escolha estratégica nesse momento para o desenvolvimento de inovação no Brasil?
6: Nós estamos muito condicionados àquilo que se chama da nova indústria Brasil. No processo de reconstrução e transformação com o presidente Lula, nós entendemos que era necessário construir, por missões, uma nova estrutura industrial baseada em capacidade científica, orientando a parte de inovação para a agroindústria, para a defesa, para a transformação digital, para a descarbonização, para perceber a mobilidade urbana. É necessário que a gente dê mais qualidade de vida à população em saneamento e olhar também a base de infraestrutura para toda a parte de genética, ou seja, bioinsumos e biotecnologia. Isso acompanha a fronteira do conhecimento no mundo, que cada vez mais, pela emergência climática ou pelo olhar da introdução da inteligência artificial e pela robótica avançada, precisa ser alterado. Um dado importante para os ouvintes: 60% da pauta de exportação hoje brasileira ainda se condiciona a recursos naturais. Nós temos que ser protagonistas. Se queremos ser protagonistas, temos que cada vez mais incentivar a capacidade científica e olhar a fronteira do conhecimento, agregando valor ao produto nacional.
4: Presidente, a partir do desenvolvimento dessas novas tecnologias nesses setores, como fazer, como converter isso em desenvolvimento na melhora da vida das pessoas?
6: Isso melhora porque nós estamos apoiando projetos na área de vacinas, por exemplo. Nós estamos apoiando projetos na área de bioinsumos, que é necessário para a questão de alimentos. Nós estamos apoiando projetos na área de fertilizantes. Estamos apoiando projetos relacionados à descarbonização. Portanto, isso, como o presidente Lula colocou muito claramente, nós estamos num momento de estabilidade e precisamos avançar em áreas que são estratégicas para o conhecimento brasileiro. Temos uma matriz energética extremamente limpa. Aproveitar isso nessa transição energética no mundo é colocar o Brasil naquilo que eu chamei, no protagonismo social e no protagonismo internacional.
5: Pois é, e a FINEP vem recebendo mais recursos ao longo dos últimos anos, e isso também se converteu em projetos de maior complexidade que vêm sendo apoiados por ela.
6: Com certeza,
5: né?
6: Com certeza. A subvenção econômica que lançamos recentemente são 3,3 bilhões de reais na gestão da ministra Luciana Santos, são em áreas justamente que são o núcleo duro do conhecimento, para que a gente possa fazer a diferença. Em quê? Na agroindústria, na mobilidade. E uma questão importante, olhamos o social na agricultura familiar e na diferença, ou seja, nas assimetrias territoriais que a gente precisa corrigir, olhando a dimensão do Brasil, que é continental. Portanto, na subvenção econômica, tem uma proposta de 300 milhões de reais para o Norte, Nordeste e Centro-Oeste impulsionar suas cadeias locais.
4: E como é que a FINEP atua em diferentes regiões do país para diminuir essa desigualdade?
6: Ela atua, na verdade, nesses segmentos que eu acabei de mencionar e percebendo também o local. Mais ainda, ela atua de forma vertical na estruturação de políticas com as fundações de amparo à pesquisa, nos programas que nós chamamos de Centelha e Tecnova, olhando o empreendedorismo local, olhando startups locais, olhando as ICTs locais. Também impulsiona pela via do que eu chamei da infraestrutura, com as universidades. O hub do conhecimento está nas universidades. É preciso que a gente cada vez mais impulsione laboratórios de conhecimento que gerem capacidade e resultado para a sociedade brasileira.
5: Toda uma cadeia, né, presidente?
6: Toda uma cadeia.
5: Muito bem, nós conversamos com Luiz Antônio Elias, presidente da FINEP, a financiadora de estudos e projetos do governo federal. Muito obrigado pela sua entrevista à Voz do Brasil.
6: Eu que agradeço essa oportunidade para a FINEP e para o momento tão importante que essa instituição está vivendo hoje.
4: O novo PAC, Programa de Aceleração do Crescimento, já executou 90% dos recursos previstos até 2026.
5: São obras, programas e planos de governo que estão com andamento adiantado.
4: O programa prioriza as regiões mais vulneráveis do país e com menos acesso a serviços públicos.
7: Estradas, moradias, escolas, hospitais, obras de saneamento, energia e mobilidade urbana. Os investimentos em infraestrutura avançam em todo o país. Já foram executados praticamente 90% dos recursos previstos para o novo PAC até o final deste ano, o que corresponde a 1 trilhão e 200 bilhões de reais. Quase 11 mil empreendimentos contratados já foram concluídos. Entregas que ajudam a gerar emprego e renda no país, de acordo com Roberto Nami Garibe Filho, secretário especial do Programa de Aceleração do Crescimento.
8: Nós estamos batendo um recorde esse ano de investimento em infraestrutura. Isso fez sentir tanto no, na menor taxa de desemprego da história, que atingimos 5,4 se você pegar os 12 anos, e temos também a maior massa salarial. Nesses dados você consegue ver a presença do PAC, porque ele tem um efeito multiplicador sobre a economia bastante forte e isso impacta na vida cotidiana das pessoas.
7: Na área de habitação, por exemplo, foram entregues quase 2 milhões de moradias por meio do programa Minha Casa Minha Vida até março deste ano. Na educação, foram criados 111 institutos federais e 100 mil escolas em todo o país passaram a contar com rede Wi-Fi. Na área de concessões, foram realizados 57 leilões federais de rodovias, ferrovias, portos e aeroportos em 3 anos. O novo PAC também investe em obras de prevenção de desastres e adaptação às mudanças climáticas, para aumentar a proteção da população, como explica o secretário Roberto Nami Garibe Filho.
8: Nós estamos investindo quase 16 bilhões em prevenção ao risco. O nosso investimento, ele é distribuído, né, levando em consideração quanto cada cidade está, de alguma forma, suscetível a esse tipo de risco, tanto de alagamento como de encosta.
7: Roberto Nami ressaltou ainda os investimentos em mobilidade urbana. São quase 16 bilhões de reais destinados à renovação de frota, com a entrega de veículos menos poluentes e mais confortáveis para a população. Lançado em 2023, o novo PAC foi estruturado em torno da industrialização, da transição ecológica e da redução das desigualdades sociais e regionais. O programa estabelece critérios de seleção que priorizam regiões com menor índice de desenvolvimento humano, maior déficit de serviços públicos e menor capacidade fiscal. Reportagem Pablo Mundim.
5: Uma nova terapia desenvolvida por pesquisadores brasileiros pode mudar o cenário dos tratamentos de cânceres hematológicos, como os linfomas.
4: Segundo os resultados preliminares divulgados hoje, a terapia CAR-T-cell tem quase 90% de eficácia, com redução ou desaparecimento dos tumores.
5: O estudo contou com 100 milhões de reais do governo federal e já foi aplicado em 25 pacientes do Sistema Único de Saúde.
4: O ministro da Saúde, Alexandre Padilha, acompanhou a divulgação em São Paulo e comemorou os resultados.
9: Nós recebemos aqui os resultados preliminares, são muito animadores, mais de 87% de resultado positivo de pacientes que já tinham passado por outras formas de tratamento, tanto quimioterapia, radioterapia, transplante, e que vem agora no CAR-T-cell uma esperança nesse tratamento.
5: Mais 81 pacientes vão receber o tratamento até o fim do ano.
4: A expectativa é que, com a confirmação dos resultados e o registro sanitário da Agência Nacional de Vigilância Sanitária, a terapia passe a ser oferecida em todo o território nacional.
5: A partir da semana que vem, o contribuinte que quiser

0: regularizar débitos com a União, vai precisar de níveis maiores de segurança ao usar a conta gov.br.
1: A mudança acontece a partir do dia 15 de junho, quando passará a ser exigido os níveis prata ou ouro no aplicativo ou site.
0: Saiba como elevar a segurança da sua conta gov.br na reportagem de Márcia Fernandes.
2: Na Procuradoria-Geral da Fazenda Nacional, é possível consultar dívidas com a União, negociar e parcelar débitos, emitir guias de pagamento e certidões de regularidade fiscal. A partir de 15 de junho, pessoas físicas só poderão acessar o portal Regularize da Procuradoria utilizando contas gov.br com nível prata ou ouro. Usuários com conta bronze serão alertados sobre a necessidade de elevar o nível de segurança. E depois do dia 15, se mantiverem a conta bronze, terão acesso bloqueado. A coordenadora nacional de atendimento da Procuradoria-Geral da Fazenda Nacional, Raquel de Carvalho, explica que a medida busca aumentar a segurança de quem procura o órgão.
3: Essa medida foi uma medida de segurança para a proteção dos dados do cidadão e das transações que ele realiza dentro do portal.
2: A conta gov.br funciona como uma identidade digital. Ela dá acesso a mais de 4.600 serviços federais. Atualmente, existem 176 milhões de contas ativas no gov.br. Mais de 118 milhões já estão nos níveis prata e ouro, mais seguros. O nível bronze tem segurança básica, com autenticação apenas pelo CPF e senha cadastrada. Raquel de Carvalho, da Procuradoria, explica como aumentar o nível de segurança e mudar a conta gov.br para prata ou ouro.
3: Ele pode fazer isso por meio da autenticação bancária, ou então ele pode fazer um reconhecimento facial, muito simples o procedimento. Ele pode fazer sem sair de casa.
2: Para regularizar a situação de dívidas com a União, acesse o site regularize.pgfn.gov.br. Reportagem Márcia Fernandes.
1: O Pix, sistema de pagamento instantâneo criado pelo Banco Central, que já virou queridinho dos brasileiros, será reconhecido como marca de alto renome.
0: A principal característica desse reconhecimento é a proteção da marca em todos os ramos da atividade econômica.
1: Isso impede que qualquer outra empresa utilize o mesmo nome ou termo semelhante, mesmo que seja para vender um produto ou serviço diferente do original.
0: Trata-se da primeira marca vinculada ao governo federal a contar com o reconhecimento pelo INPI, Instituto Nacional de Propriedade Industrial.
1: E atenção, estudantes que ainda não fizeram a inscrição para participar do Exame Nacional do Ensino Médio.
0: O prazo está terminando, vai só até sexta-feira, dia 12.
1: Alunos de escolas públicas e beneficiários do Pé de Meia contam com a inscrição pré-preenchida esse ano, mas ainda assim precisam entrar na página do participante e confirmar a participação.
0: Lembrando que as provas estão marcadas para os dias 8 e 15 de novembro desse ano.
1: A taxa de inscrição é de R$ 85 e pode ser paga até 17 de junho.
0: E essas foram as notícias do Governo do Brasil.
1: Uma realização da Secretaria de Comunicação Social da Presidência da República.
0: Com produção da empresa Brasil de Comunicação.
1: Fique agora com o Minuto do TCU. Em seguida, as notícias do Poder Judiciário e do Congresso Nacional. Boa noite.
0: Boa noite para você e até amanhã.
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6: O Tribunal de Contas da União analisou as contas do presidente da República referentes ao exercício de 2025. Durante a sessão de hoje, o relator do processo, ministro Benjamin Zimler, apresentou a conclusão da avaliação técnica que verifica se os recursos do governo federal foram aplicados corretamente.
7: O Tribunal de Contas da União é de parecer que as contas atinentes ao exercício de 2025, de responsabilidade do excelentíssimo senhor presidente da República, Luiz Inácio Lula da Silva, estão em condições de serem aprovadas pelo Congresso Nacional com ressalvas.
6: Segundo a análise, as contas estão de acordo com os princípios constitucionais e legais. Apesar disso, o documento apresenta, além das ressalvas, alertas ao governo federal. Saiba mais em tcu.gov.br.
5: 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Você vai ouvir agora notícias do Poder Judiciário.
8: STF começa a julgar recursos contra a responsabilidade de redes sociais.
9: TSE aprova nova política de segurança da informação.
8: STJ define que pena por crime cometido sob livramento condicional começa após o fim do benefício.
9: Boa noite, eu sou o Arthur Filho.
8: E eu sou Walter Lima.
9: O plenário do Supremo Tribunal Federal começa a analisar recursos contra a tese do julgamento do Marco Civil da Internet.
8: O julgamento vai continuar na sessão de amanhã. Marta Ferreira.
10: O ministro Dias Toffoli começou o voto explicando que a tese fixada pela corte deve ser analisada a partir de uma posição institucional do Supremo Tribunal Federal e não considerando os votos individuais dos ministros. Sobre a questão da responsabilidade solidária, ele esclareceu que após a notificação, a responsabilidade do provedor de aplicações por omissão injustificada deve ser tratada como solidária. Já sobre o ponto da tese fixada pelo Supremo, que trata dos crimes contra a honra, Toffoli propôs um ajuste para substituir a expressão crime contra a honra por violação à honra por crime ou ilícito civil. O ministro vai continuar o voto na sessão plenária de amanhã.
9: Tribunal Superior Eleitoral aprova nova política de segurança da informação.
8: A ideia é reforçar a proteção dos sistemas eleitorais, das urnas eletrônicas e dos dados da Justiça Eleitoral. Estevam Furtado.
11: A medida reúne regras de segurança cibernética em todo o país. Já começa a valer após a publicação da resolução. Entre as mudanças estão a adoção de procedimentos padronizados para gestão de riscos, proteção de dados, controle de acesso, monitoramento de vulnerabilidades e resposta a ataques cibernéticos. A política também prevê o uso seguro de tecnologias como inteligência artificial e computação em nuvem.
9: A pena por crime cometido durante o livramento condicional só começa a ser cumprida no dia seguinte ao fim desse benefício.
8: O entendimento é do Superior Tribunal de Justiça, Fátima Uchoa.
12: A tese definida pela terceira sessão deve ser observada por juízes e tribunais de todo o país. Um preso cometeu novo crime durante o livramento condicional e mesmo sem revogar o benefício, o Tribunal de Justiça do Rio de Janeiro contabilizou simultaneamente como pena cumprida o período entre a prisão preventiva e o fim do livramento condicional, mas o STJ considerou não ser possível contar o mesmo período de prisão em duas execuções penais diferentes. Segundo o relator ministro Sebastião Reis Júnior, o STJ entende que se o livramento condicional não foi suspenso ou revogado até o fim do período de prova, a nova execução penal só deve começar no dia seguinte ao fim do benefício.
9: A Justiça do Trabalho itinerante chega este mês no Oiapoque, no Amapá.
8: Uma variedade de serviços de graça para a população. Marla Lacerda.
13: Todo mundo que mora nas aldeias de Manga e Espírito Santo, no estado do Amapá, pode aproveitar. Essa é a oportunidade para quem precisa colocar em dia a documentação jurídica, receber orientações sobre problemas trabalhistas e previdenciários, emitir documentos e até mesmo receber atendimento fisioterapêutico e psicológico. Informações sobre serviços, locais e datas no site do TST.
9: Ministério Público Federal solicita que a União defina regras para garantir acessibilidade em sites públicos e privados.
8: A obrigação prevista na Lei Brasileira de Inclusão há mais de 10 anos ainda não é cumprida devido à falta de regulamentação. Vanessa Pereira.
14: Em agosto de 2025, o MPF expediu recomendação para que as diretrizes de acessibilidade digital fossem finalmente definidas. Mas passados mais de 9 meses, os pedidos do órgão não foram acatados. Agora, na ação, o MPF pede que o governo federal regulamente em até 2 meses o artigo 63 da Lei Brasileira de Inclusão, que torna obrigatória a acessibilidade na internet, e apresente em até 4 meses um plano de transição para adaptar os sites.
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9: A você, uma boa noite.
8: E até amanhã.
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1: Eu sou Paula Groba.
2: E eu sou Humberto Pinheiro.
1: E estes são os destaques de hoje do Jornal do Senado, que começa agora.
2: Aprovada a proposta que permite renegociação de dívidas rurais.
1: PEC que dá ampla autonomia ao Banco Central segue para o plenário.
2: Senado aprova piso de R$13.600 para médicos e dentistas. Proposta vai à Câmara.
1: Boa noite.
2: Boa noite.
1: O Senado aprovou a proposta que cria uma linha de financiamento com recursos do Fundo Social do Pré-Sal para a renegociação de dívidas de produtores rurais. O texto, vindo da Câmara dos Deputados, previa inicialmente que os recursos desse fundo deveriam beneficiar os produtores rurais prejudicados por calamidades públicas.
2: No Senado, o relator senador Renan Calheiros, do MDB de Alagoas, alterou a proposta para ampliar os casos em que os produtores podem ser beneficiados. A senadora Tereza Cristina, do Progressistas de Mato Grosso, defendeu a busca do entendimento com a equipe do governo antes da votação. Mas, diante da falta de acordo, a votação foi mantida pelo presidente Davi Alcolumbre. A votação em plenário foi simbólica e a proposta retorna à Câmara dos Deputados, já que foi alterada no Senado.
1: E agentes de saúde e de combate às endemias, profissionais que atuam em comunidades urbanas, rurais e indígenas, podem ganhar o direito a uma aposentadoria diferenciada. Uma proposta aprovada pela Comissão de Constituição e Justiça prevê o benefício para quem comprovar 25 anos de contribuição e de exercício da atividade, com idade mínima de 57 anos para mulheres e 60 para homens.
2: O texto também estabelece regras de transição e prevê apoio financeiro da União para ajudar estados e municípios a custear a medida. A PEC segue agora para o plenário com pedido de tramitação especial. Repórter Bruno Lourenço.
3: A proposta de emenda à Constituição diz que esses profissionais poderão se aposentar com idade mínima de 57 anos para mulheres e 60 anos para homens, desde que comprovem 25 anos de contribuição e de efetivo exercício na atividade. O senador Irajá, do PSD do Tocantins, destacou o papel indispensável desses profissionais na ponta da saúde, especialmente nas comunidades mais carentes.
4: Um reconhecimento de um trabalho histórico dedicado por toda uma vida a essas pessoas que são brasileiros e brasileiras, que são, como eu costumo dizer, o SUS do Brasil de carne e osso. Eles são sim o SUS de carne e osso no Brasil e que nos representam em todos os lares brasileiros.
3: A proposta também cria regras de transição para quem já está na atividade. Além disso, considera a carreira como essencial e exclusiva de Estado, proibindo a contratação terceirizada ou temporária, salvo em casos de emergência em saúde pública. Para evitar o sufoco nas contas dos municípios e estados, a proposta determina que a União prestará assistência financeira complementar para compensar o aumento das despesas decorrentes das novas aposentadorias.
1: Ontem, o presidente do Senado, Davi Alcolumbre, alertou em plenário para a dificuldade de avançar com propostas que criam pisos salariais e novas despesas obrigatórias. Segundo ele, mais de 30 projetos em tramitação tratam de remuneração ou jornada de trabalho de diferentes categorias profissionais.
2: Davi Alcolumbre afirmou que reconhece a importância das reivindicações, mas defende que o impacto nas contas públicas precisa ser avaliado com cautela. O senador argumentou que a aprovação de um piso pode gerar pressão para a votação de outras propostas semelhantes e questionou se a União, os estados e os municípios teriam condições de absorver esses custos.
5: No ano de eleição, isso aqui é muito complexo, porque o que botar para votar isso aqui, todo mundo vai votar sim, por conta da eleição, e vai ter que arrumar 10 Brasil para pagar. E aí fica sendo eu o culpado que não quer dar um piso pro médico. O piso pro médico que salva a vida das pessoas no pronto atendimento. O piso pro enfermeiro. Meu Deus, bora dar. Mas o Brasil comporta isso? O Brasil vai resistir? As finanças públicas vão resistir? Na marcha dos prefeitos eles solicitaram que não votasse, porque o orçamento do Brasil não cabe.
1: Profissionais responsáveis pela confecção e adaptação de próteses e órteses ortopédicas podem passar a ter atividade regulamentada em todo o país.
2: O plenário do Senado aprovou o projeto que define as atribuições e estabelece os requisitos de formação para o exercício da profissão. Repórter Douglas Castilho.
6: O projeto voltou à análise a pedido da senadora Mara Gabrilli, do PSD de São Paulo, e define que protesistas e ortesistas são todos aqueles especialistas que profissionalmente tomam as medidas e confeccionam próteses, mas também aqueles que confeccionam palmilhas e calçados ortopédicos, mesmo que em oficina própria. Para além disso, há a exigência de que os profissionais participem de atualizações constantes a respeito das melhores práticas e modelos disponíveis. A senadora ressaltou os efeitos práticos da aprovação do projeto.
7: A gente está falando da regulamentação de uma profissão que vai mudar o destino do nosso país, que hoje demora 5 anos para entregar uma cadeira de rodas, entregar uma prótese, uma órtese, porque a gente não tem a regulamentação dessa profissão.
6: O processo de capacitação dos especialistas deverá ocorrer em escolas e cursos de educação técnica de nível médio e conteúdo multiprofissional de áreas como psicologia, biomecânica, fisioterapia e anatomia. O texto garante o ofício aos que estão no mercado há pelo menos 5 anos, comprovando o curso de atualização. O projeto vai à sanção presidencial.
1: E avançou no Senado a proposta que cria a Universidade Federal do Esporte.
2: Aprovado pela Comissão de Esporte, o projeto prevê uma instituição voltada à formação acadêmica e à pesquisa no setor. O texto segue agora para votação no plenário. Repórter Rodrigo Rezende.
8: Com sede em Brasília, a Universidade Federal do Esporte, UFSport, terá por objetivo promover o ensino, a pesquisa, a extensão e a inovação no campo da ciência esportiva. Também terá foco na formação e aperfeiçoamento de gestores da área e preocupação na inclusão de pessoas com deficiência. A senadora Leila Barros, do PDT do Distrito Federal, relatora da proposta, ressalta que essa é uma demanda antiga dos profissionais da área e que a expectativa é que a instituição auxilie na obtenção de bons resultados pelos atletas brasileiros.
9: A Universidade de Esporte já era uma demanda do setor, né? A gente tem um potencial enorme. Então a gente sentia falta nesse setor, na área da ciência, da inovação, um espaço, um local em que a gente pudesse fazer essas atualizações e rapidamente chegar ao setor esportivo brasileiro.
8: Os recursos financeiros para a implantação e manutenção da UFSport virão do Orçamento Geral da União, mas com a possibilidade de auxílios e subvenções por entidades públicas e particulares. Também poderão ser feitos convênios para obtenção de recursos com instituições internacionais. Os cargos técnicos e docentes serão preenchidos por concurso público.
1: A Comissão de Constituição e Justiça aprovou a proposta que garante orçamento próprio e autonomia operacional ao Banco Central.
2: A PEC segue para o plenário, mas a liderança do governo pediu que a votação seja adiada por algumas semanas. As informações com o repórter Bruno Lourenço.
3: A proposta de emenda à Constituição aprovada na Comissão de Constituição e Justiça transforma o Banco Central de autarquia para entidade pública de natureza especial, com autonomia técnica, administrativa, orçamentária e financeira. Retira o Banco Central de vinculação a ministério ou a qualquer órgão ou sistema da administração pública e de tutela ou subordinação hierárquica. O relator, senador Plínio Valério, do PSDB do Amazonas, chegou a fazer um apelo para que a PEC, há mais de 2 anos sendo discutida, fosse votada.
10: O Banco Central precisa, essa autonomia, ela fortalece não só o sistema financeiro brasileiro, traz muita segurança para todos nós, cidadãos comuns.
3: O líder do governo, senador Jax Wagner, do PT da Bahia, manifestou algumas discordâncias em relação ao texto, mas disse que não criaria obstáculo para a votação na CCJ.
11: Eu só estou dizendo que eu preciso responder ao meu ministro da Fazenda, que seja 1 semana, 2 semanas, porque ele construiu um texto, eu apresentei na forma de emenda, a Vossa Excelência rejeitou.
3: Por se tratar de emenda à Constituição, a proposta ainda precisa passar por 2 turnos de votação no plenário, onde terá que receber a aprovação de 49 dos 81 senadores.
1: E o Senado aprovou a indicação do ministro do Superior Tribunal de Justiça, Benedito Gonçalves, para o cargo de Corregedor Nacional de Justiça até 2028. Entre as atribuições do corregedor estão a apuração de denúncias e reclamações disciplinares contra magistrados e a fiscalização de atividades do judiciário.
2: Música. edição de Paula Groba e trabalhos técnicos de Eliseu Caires, o Jornal do Senado fica por aqui. Acompanhe agora as notícias da Câmara dos Deputados. Boa noite.
1: Boa noite e até amanhã.
12: Jornal Câmara dos Deputados. Comissão da Câmara aprova a redução da maioridade penal para 16 anos.
13: O plenário ratifica acordos

0: comerciais com Singapura e nações europeias.
1: Parlamentares lançam agenda com pautas prioritárias para as mulheres.
2: Boa noite. Congresso Nacional apresenta a agenda legislativa Mulheres do Brasil. O repórter Luiz Cláudio Canuto acompanhou o evento e tem mais informações.
3: A criação de cotas femininas em vagas no Poder Legislativo é uma das prioridades apresentadas por deputadas e senadoras para este ano. O projeto faz parte da agenda legislativa Mulheres do Brasil, que foi lançada em sessão solene do Congresso Nacional nesta quarta-feira. A agenda destaca leis já aprovadas e que precisam de apoio para implementação e também projetos que estão sendo analisados na Câmara e no Senado, considerados mais relevantes para desenvolvimento de ações com impacto na vida da mulher na sociedade. A mudança que cria cotas de 20% para mulheres nos legislativos federal, estaduais e municipais está no projeto que institui um novo código eleitoral no Brasil e consolida leis e resoluções do Tribunal Superior Eleitoral em um único texto para simplificar as normas eleitorais e processuais do país. A coordenadora dos direitos da mulher na Câmara, deputada Jaque Rocha, do PT do Espírito Santo, afirma que apenas por meio da elaboração de leis, do aperfeiçoamento das políticas públicas e da fiscalização das ações do Estado, ocorre o aumento das oportunidades para os brasileiros.
4: A democracia só se fortalece quando mais mulheres participam da vida pública e têm as suas vozes representadas nas instituições. Mas a presença não se resume a números ou a estatísticas, porque quando uma mulher ocupa a política, não é apenas uma cadeira que se preenche, é a democracia que se amplia.
3: A deputada Tabata Amaral, do PSB de São Paulo, é coordenadora do Eixo de Atuação Partidária e Processos Eleitorais do Observatório Nacional da Mulher na Política, da Câmara dos Deputados, e destacou como conquistas recentes o aumento da licença paternidade a partir do ano que vem. Ela também lembrou a lei da distribuição de absorventes em farmácias populares e a lei que estabelece a referência em escolas das mulheres importantes na história do Brasil. Também se referiu à lei que cria cotas para a presença de mulheres em conselhos de empresas públicas e mistas.
5: A gente precisa ter nesses conselhos pelo menos um terço de mulheres e dentro desse um terço reservado para mulheres negras e para mulheres com deficiência. Como a senadora Dorinha trouxe, não dá para travar a luta por igualdade sem olhar para as mulheres negras, sem olhar para as mulheres com deficiência. Então essa é uma grande vitória que nós tivemos.
3: A agenda legislativa do Grupo Mulheres do Brasil foi elaborado pela Secretaria da Mulher numa parceria entre deputadas e senadoras. A agenda legislativa apresentada neste ano tem 7 eixos: enfrentamento à violência contra a mulher, participação política e representatividade, autonomia econômica e trabalho, saúde da mulher, orçamento sensível ao gênero, educação e formação e violência digital, além de inteligência artificial e ambiente online. Da Rádio Câmara de Brasília, Luiz Cláudio Canuto.
1: Economia. Luiz Lima, do Novo do Rio de Janeiro, menciona editoriais da imprensa que criticam a condução econômica do governo federal e o aumento dos gastos públicos. Ele alerta que a redução da jornada de trabalho pode agravar o desequilíbrio fiscal do país.
2: Na opinião de Luiz Lima, a redução da jornada afeta trabalhadores comissionados, como garçons e vendedores, e força pequenos comércios a aumentarem suas despesas com contratações. Ele avalia que a inflação dos alimentos vai corroer ainda mais o valor real do salário mínimo.
1: Tadeu Venere, do PT do Paraná, rebate as propostas de privatizar os Correios e Telégrafos diante do déficit financeiro. O parlamentar argumenta que a lógica puramente comercial para a estatal prejudicaria o atendimento a pequenos municípios e regiões isoladas.
2: De acordo com Tadeu Venere, os Correios exercem um papel social indispensável na distribuição de benefícios e na integração nacional, que não pode ser medido apenas pelo lucro. Ele cobra apoio do parlamento e do governo para valorizar os trabalhadores e recuperar o caixa da empresa.
1: Trabalho. Denise Pessoa, do PT do Rio Grande do Sul, apresentou projeto que institui medidas para o acolhimento de trabalhadoras após o fim da licença maternidade. A deputada justifica que o período de retorno ao trabalho costuma ser marcado por demissões e exclusão profissional.
2: O projeto de Denise Pessoa estabelece que empresas com mais de 20 funcionários adotem programas de atualização e preservação de cargos para as mães. Segundo ela, o mercado de trabalho não pode obrigar que elas escolham entre a carreira profissional e a maternidade.
1: Política. O Conselho de Ética aprovou nova suspensão por 60 dias do deputado Marcos Polon. A repórter Noelle Nobre acompanhou a votação.
6: O Conselho de Ética e Decoro Parlamentar da Câmara dos Deputados aprovou a suspensão do mandato do deputado Marcos Polon, do PL de Mato Grosso do Sul, por 60 dias. A punição foi recomendada pelo relator do caso, deputado Ricardo Maia, do MDB da Bahia. Marcos Polon é alvo de uma representação apresentada pela mesa diretora da Câmara. Ele é acusado de ter feito declarações de cunho ofensivo e depreciativo contra o presidente da Câmara, Hugo Mota, durante manifestação em Campo Grande, em agosto do ano passado. Marcos Polon disse que recorrerá da decisão à Comissão de Constituição e Justiça. A decisão final será do plenário da Câmara.
7: Estamos caminhando para um novo tipo de, abre aspas, democracia, onde o judiciário modula as leis e acaba punindo as pessoas por emitir opiniões. E isso jamais poderia adentrar nesse recinto. É que nessa casa aqui se encontram 100% dos votos válidos.
6: Em maio, o deputado Marcos Polon já teve outra decisão pela suspensão do mandato por 60 dias, aprovada pelo Conselho de Ética por ter ocupado a mesa diretora da Câmara em uma sessão do plenário de agosto de 2025. Polon recorreu à CCJ da decisão. Da Rádio Câmara de Brasília, Noelle Nobre.
1: Eleições.
2: Hildo Rocha, do MDB do Maranhão, analisa pesquisas de intenção de voto para o governo estadual e cita estudos sobre comportamento eleitoral para defender que governos bem avaliados tendem a influenciar a escolha de sucessores.
1: Hildo Rocha afirma que o cenário no Maranhão ainda pode mudar até as eleições, apesar dos levantamentos divulgados nos últimos meses. Ele avalia que a presença dos pré-candidatos na capital e no interior do estado deve pesar na formação do voto.
2: Valdir Trindade, do Republicanos da Paraíba, assume uma cadeira na Câmara e, em seu discurso de posse, afirma seu compromisso em priorizar a justiça social e a defesa da Constituição. Segundo ele, seu mandato vai focar no amparo às famílias e pessoas mais vulneráveis de seu estado.
1: Defensor de políticas públicas voltadas à dignidade humana, Valdir Trindade afirma que o desenvolvimento do país deve ser medido pelo cuidado com as pessoas. Ele agradeceu o apoio de lideranças paraibanas e prometeu atuar firmemente para deixar a marca de trabalho no legislativo.
8: Segurança Pública.
2: A Comissão de Constituição e Justiça da Câmara deu aval à proposta que reduz a maioridade penal de 18 para 16 anos. Rodrigo Dazaelli, do PL de Mato Grosso, celebra a mudança porque acredita que os jovens nessa faixa etária já possuem plena consciência de seus atos.
1: Nas palavras de Rodrigo Dazaelli, a medida atende ao anseio das famílias brasileiras por leis mais rígidas e combate à impunidade. O parlamentar assinala ainda que a redução penal abre espaço para discutir também novos direitos aos jovens, com uma permissão para dirigir.
2: A repórter Paula Bittar acompanhou a votação na CCJ e tem mais informações sobre as discussões em torno da proposta.
9: A Comissão de Constituição e Justiça da Câmara aprovou por 44 votos a 18 a proposta que reduz a maioridade penal dos atuais 18 para 16 anos de idade. Atualmente, jovens que cometem infrações graves cumprem medidas socioeducativas de internação por no máximo 3 anos. A proposta principal previa originalmente a plena maioridade civil e penal aos 16 anos. Isso significa que, além de responderem por crimes como adultos, os jovens passariam a ter todos os direitos da vida adulta, como casar, celebrar contratos e dirigir. O texto tornava ainda o voto obrigatório aos 16 anos e reduzia a idade mínima para se candidatar a cargos como de vereador. Mas o relator da medida na CCJ, deputado Coronel Assis, do PL de Mato Grosso, retirou as modificações na esfera civil, prevendo exclusivamente a punição criminal de jovens acima de 16 anos. Assis explicou que retirou a parte dos direitos civis para garantir que o texto tratasse de apenas um assunto, evitando, segundo ele, confusão jurídica. Além da proposta principal, ele também apresentou parecer favorável a outras duas propostas que estavam sendo analisadas em conjunto. Uma delas sugere a redução da maioridade penal apenas em casos excepcionais, como crimes hediondos ou cruel. crueldade extrema após a avaliação técnica do jovem. Já a outra propõe a redução geral para 16 anos em todos os crimes e estabelece que adolescentes de 12 a 16 anos também respondam criminalmente se cometerem crimes com violência, grave ameaça ou contra a vida. Segundo o coronel Assis, a aprovação das propostas atende à vontade da população.
10: Representantes do povo não querem fazer a vontade do povo. Qual que é a lógica? A lógica do sentimento, né? De clamar por justiça que a pessoa tem em ter um ente querido sendo vítima de homicídio por uma pessoa de 18, 19 anos ou uma pessoa de 17 ou 16 anos.
9: A deputada Sâmia Bonfim, do PSOL de São Paulo, por outro lado, criticou as mudanças feitas por Coronel Assis. Segundo ela, o texto original era menos pior.
11: Porque ao menos nele tinha uma redução da maioridade, não só do ponto de vista penal, mas também do ponto de vista eleitoral. Nessa, ele restringiu somente para penal. E por que que é uma aberração? Porque ele vai ser tratado como adulto do ponto de vista penal, mas do ponto de vista civil, ele vai seguir sendo lido, tratado pela justiça brasileira como um adolescente que ele é.
9: O deputado Tadeu Venere, do PT do Paraná, citou dados de um levantamento nacional de 2023 para explicar que a minoria dos jovens infratores, 12%, cometem assassinatos. Segundo ele, a justificativa de que é a população quem pede a mudança não é suficiente.
12: A população pede muitas vezes que o Congresso e aqueles que roubam aqui dentro, inclusive no Congresso, também sejam presos e nem por isso são presos. A população pede que nós não tenhamos mais emenda parlamentar, que o povo quer, nessa hora não vale.
9: O deputado Mendonça Filho, do PL de Pernambuco, lembrou que uma outra proposta de mesmo teor já foi aprovada na Câmara, mas arquivada no Senado.
13: E eu, mais uma vez, defendo a PEC da redução da maioridade penal. A sociedade brasileira hoje se vê sitiada pelo crescimento da violência. 25% da população brasileira hoje vive sob a influência direta de milícias, do tráfico de drogas e das organizações criminosas que dominam territórios. E, infelizmente, boa parte do exercício do comando dessas organizações criminosas se faz, inclusive, com aliciamento de menores, menores de 18 anos.
9: A análise da proposta que reduz a maioridade penal pela Comissão de Constituição e Justiça é apenas o primeiro passo da análise do tema na Câmara. A proposta ainda precisa passar por uma comissão especial e pelo plenário em dois turnos de votação. Da Rádio Câmara de Brasília, Paula Bittar.
8: Turismo.
1: Bacelar do PV da Bahia relata que a Comissão de Turismo debateu o impacto na reforma tributária sobre o transporte aéreo internacional. O deputado cobra do governo federal uma solução para evitar o encarecimento das passagens devido à cobrança integral sobre o setor.
2: Bacelar avalia que o aumento da tributação ameaça o crescimento do turismo em um momento de recorde na entrada de estrangeiros no Brasil. Ele também alerta que o custo maior no transporte aéreo pode afetar cargas, empregos e produtos que chegam ao consumidor.
8: Desenvolvimento Regional.
1: Átila Lins, do PSD, celebrou a entrega da nova Praça de Nossa Senhora de Guadalupe, em Fonte Boa, no Amazonas. A obra de revitalização do espaço público foi realizada com recursos de emenda do deputado no valor de R$1 milhão.
2: Átila Lins registra a emoção de entregar uma obra em sua região de origem. Saúda a população e as lideranças presentes à festa ocorrida no dia 6 de junho e anuncia novos projetos, como a construção de uma maternidade e de um balneário público para melhorar a vida das pessoas de Fonte Boa.
1: A cidade de Guarabira, localizada na região do Brejo, na Paraíba, vai ganhar um centro da Fundação de Apoio às Pessoas com Deficiência. É o que promete Ranieri Paulino, do Republicanos, que atuou na mobilização popular para eleger a obra como prioridade no orçamento estadual.
2: Segundo o congressista, o novo polo da FUNAD vai evitar que pacientes de cidades vizinhas viajem até 5 horas para fazer terapia na capital paraibana. Ranieri Paulino reforça que a medida garante mais qualidade de vida e saúde para as pessoas com deficiência.
8: Relações Exteriores.
1: Câmara aprovou acordos comerciais do Mercosul com Singapura e 4 países europeus. O repórter Antônio Vital acompanhou a votação.
14: A Câmara dos Deputados aprovou 2 acordos comerciais assinados pelos países do Mercosul, um deles com Singapura e outro com 4 países europeus, Islândia, Liechtenstein, Noruega e Suíça. Os 2 acordos abrem mercado para produtos e serviços brasileiros na Ásia e Europa. O acordo com Singapura cria uma área de livre comércio entre o país asiático e a Argentina, o Brasil, o Paraguai e o Uruguai. É o primeiro acordo comercial do bloco com um país da Ásia. De acordo com o texto,

Itapura se compromete a conceder isenção tarifária imediata e integral sobre a totalidade dos produtos exportados pelo Mercosul. Já o Mercosul se compromete a eliminar tarifas sobre 95% de seus produtos e serviços, de maneira escalonada e o prazo de 15 anos. Ficam fora da isenção tarifária as máquinas, plásticos e aparelhos óticos, fotográficos e cinematográficos produzidos em Singapura. Singapura é o oitavo destino das exportações brasileiras.

0: defendeu o aumento da relação comercial do Mercosul com Singapura.
1: Um país que é exemplo, o Sudeste Asiático é a região hoje do mundo, uma das regiões que mais crescem, exemplo de desenvolvimento, o Brasil tem muito a aprender com isso, esse é um acordo extremamente benéfico, inclusive mais benéfico para nós do que para Singapura. A gente precisa se libertar da dependência que nós temos de determinados polos econômicos e nos relacionarmos com a maior parte de atores políticos e econômicos possível do mundo. Portanto, maior número de parceiros comerciais que a gente puder, melhor.
0: A Câmara também aprovou o texto do acordo de livre comércio entre o Mercosul e quatro países da Associação Europeia de Livre Comércio: Islândia, Liechtenstein, Noruega e Suíça. O texto complementa o acordo firmado entre o Mercosul e a União Europeia e abre um mercado de 15 milhões de pessoas com comércio de quase 500 bilhões de dólares por ano. O acordo permite redução tarifária sobre 97% de toda a exportação entre os dois blocos econômicos. O relator do texto da Câmara, deputado Davi Soares, do Podemos de São Paulo, reforçou a importância do acordo.
2: Um projeto tão importante dessa envergadura que venha complementar o que já se iniciou com o acordo Mercosul e União Europeia. Com a aprovação do mesmo, nós fechamos aquela área e abrimos zonas para o exportador brasileiro continuar a ter um desempenho brilhante.
0: Os dois acordos prevêem salvaguardas, como a suspensão temporária das isenções no caso de aumento súbito de importações ou ameaças à indústria nacional. Tratam ainda de normas de defesa sanitária para evitar a adoção de barreiras comerciais injustificadas. Também regulam o comércio de serviços, regras para o comércio eletrônico, acesso a compras governamentais e tratamento diferenciado para micros, pequenas e médias empresas. Os textos dos acordos do Mercosul com Singapura e os quatro países europeus seguiram para análise do Senado. Da Rádio Câmara de Brasília, Antônio Vital.
3: Educação.
4: Paulo Marinho Júnior, do PL do Maranhão, cobra explicações da Prefeitura de Caxias, no leste do estado, sobre a aplicação de recursos federais para a educação. O deputado afirma que escolas e creches continuam em más condições, mesmo após repasses do Fundeb e de pagamentos de precatórios.
5: Paulo Marinho Júnior relata falhas em serviços essenciais da rede municipal, como merenda escolar e transporte de alunos. Ele pede atuação de órgãos de controle para verificar as condições das unidades e a aplicação do dinheiro reservado às reformas.
3: Direitos Humanos.
4: Carla Dixon, do PL do Rio Grande do Norte, pede urgência na aprovação de projeto que institui o Auxílio Mãe Atípica, destinado a apoiar mães ou responsáveis por crianças e adolescentes com deficiência severa ou transtorno do espectro autista.
5: Carla Dixon afirma que muitas mães têm de abandonar o trabalho para acompanhar filhos que dependem de atenção permanente, prejudicando a renda familiar. Ela ressalta que a proposta combina apoio financeiro e atendimento psicossocial para quem assume a rotina de cuidado.
4: Luiz Couto, do PT da Paraíba, apoia projeto que determina a simplificação das informações nos rótulos dos alimentos para facilitar a compreensão dos consumidores. Para ele, a medida está diretamente ligada ao direito constitucional à informação, garantindo também a liberdade de escolha.
5: O texto, segundo Luiz Couto, é amplamente respaldado por evidências científicas que associam a clareza de informação à saúde pública. O parlamentar destaca ainda que a matéria aborda a necessidade de uma transição sobre a forma como o país lida com a segurança alimentar.
4: Termina agora o Jornal Câmara dos Deputados, produzido pela Rádio Câmara, com trabalhos técnicos de Everson Urani e apresentação de José Carlos Andrade e Márcio Aquilissardi. Uma boa noite para você.
5: Uma ótima noite. A Voz do Brasil volta amanhã.
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10: 10 e 2.

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1: Olá, meus amigos e queridas, coisa boa tê-los conosco, sejam muito bem-vindos. Vamos juntos em mais uma seleção musical que preparamos com todo carinho para cada um que nos acompanha. Que alegria ter você conosco. Hoje, dia 10 de junho, meus amigos, dia da artilharia, dia da língua portuguesa, dia da raça portuguesa também. Então, são sempre datas que é bom a gente lembrar, né? E comemorar. E bora pro sucesso, então? Todo mundo menos eu é o som de Hugo Guilherme e Ana Castela.
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0: 10 de junho, meus amigos, tem muito som ainda pra rolar, hein? Fica por aí que vai ser bom demais.
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9: 10 e 18.

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2: Ei, querido, já estamos de volta e agora Bruno Rosa vem chegando. Ele que lançou no mês de maio o single Atriz Demais, uma parceria com Murilo Huff no projeto Evolução. E esse som traz uma mistura de sertanejo, forronejo, sofrência, tudo isso falando sobre uma desilusão amorosa. Vamos nessa.
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10: Partido Liberal. 10:33.

0: Já estamos de volta, feliz da vida, com um sorrisão no rosto, porque agora o momento é de recordações, a gente viajar no tempo, no momento flashback.
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0: E o flashback de hoje vai resgatar lá do fundo da nossa playlist, Só Pra Contrariar, cantando Depois do Prazer.
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0: Gustavo Mioto.
1: O nosso charme tá bom demais. Em instantes, tem mais uma bela sequência pra gente curtir.
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2: 10:47.

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4: 11-2.

0: 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Além de transmitir romantismo e feminilidade, ele garante looks modernos e elegantes. Então experimente combinar esse tom com peças em jeans, verde, azul bebê ou branco total. A mistura traz leveza para o seu dia a dia e sofisticação imediata visual. Aposte na versatilidade do rosé e transforme a sua forma de vestir.
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0: Bela sequência, Charme volta rapidão já já.
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Desandou, um som lá de 2016 de Daniel. Essa faixa foi produzida pelo renomado Dudu Borges, que trouxe toda a sua modernidade sem perder a essência sertaneja do Daniel. Vamos nessa!

0: volta já. Fique coladinha aqui, Charlie. Nem pense em sair daí. Já já você curte muito mais. Mais aqui.
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2: 11 horas e 30 minutos.

0: Bora pra dica?
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0: Então, amigos, vocês sabiam que o segredo do abacaxi está na posição? É, pra ele ficar doce por inteiro, guarde a fruta de cabeça pra baixo. Isso faz a doçura do caule se espalhar por toda a polpa. Basta apoiar as folhas

0: Fred Fabrício, encerrando mais uma sequência, Aí o Homem Chora. Você está curtindo o nosso charme, edição de quarta-feira. Que alegria ter você conosco. Já já eu apresento pra você os quatro sons mais queridos, o nosso Top 4.
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0: informação,
1: música
0: pra você.
2: E agora, meu povo, prepare-se, porque vem chegando o ranking dos quatro sons mais pedidos do momento.
0: Agora tem Top 4 no Charme.
2: Então, gente, esse ranking tá uma delícia de curtir. Deixa o som rolar.

0: beijo no seu coração e até amanhã com mais uma mega edição de Charme.
1: O Charme fica por aqui. Um forte abraço e até a próxima. 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
5: Meia-noite.

0: 1:30.
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2: 4 e 2.

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1: Bom dia, 5:02, estamos chegando, madrugada abençoada, quinta-feira, 11 de junho de 2026, pra cima da emoção, vamos que vamos.
0: Bom dia.
1: Hoje é dia de São Bernabé.
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1: Chega pra cá, já tá na hora do senhor tomar um café comigo aqui, hein? 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Vamos chegando, participações já liberada. O povo falar comigo já na manhã. Olha a hora, meu povo. 5:03. Todo bem de Piracicaba já ligado com a gente. 5:03.

0: A gente libera aí as participações pra turma falar comigo. Bom dia! Sai cachorro! Bom dia! Olá, bom dia, quem fala?
1: Olá, meu amigo Alex Ribeiro, beleza pura? Tãozinho da BM. Alex, ficou mais velho hoje, hein?
0: Parabéns!
1: Então, você, você toca pra mim aí, Zé Luciano, irmão da Lua, beleza? Elas pra Santa Rosa aí.
0: Alô,
1: tô fazendo sério.

0: 61, velho. Tenho bem mais velho. Mas tô na luta. Só cachorro.
1: Alô, meu amigo, obrigado aí pela audiência, pela companhia. Ó, vamos de Gilberto e Gilmar, que já tava na agulha aqui pra trazer pro povo um modão pra turma ligada em Molevar de toda a região. Vambora, meu, vambora. Cadê meu mouse aí, bebê?

0: Meu canal do YouTube faltou isso aqui.
1: Vamos juntos, 5 horas 9 minutos. Bom dia.

0: cima na cela, bom dia. 5:09.
1: É isso aí, meu amigo Alex Sibiro aí na alternativa, que é o Geraldo Lovutu aqui da cidade de Itabira. Passa pra mim aí, Maria Mendonça, com a música Estranha. Ofereço aí meu amigo Vaguinho, Vandinho, Alexandre Sérgio, Tato Escolado, Masturas Areia, Renato Vieira, Canjica, da Boense, Massa Amaral, Janaí, Moura de Itabira, Geraldinho, Cid Neguinho, Clube do Alviário, ligadinho na alternativa. Valeu, obrigado.
0: Itabira, o galo canta e o povo levanta.
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0: Acima, 5:10. Olha a hora, meu povo, e agradecer desde as 3:15 da manhã que a turma já manda áudio pra nós aí. Um abraço pra todos os amigos aí pelas estradas. Toma ligado, 5:10. Bom dia.
3: Não tá dando certo entre a gente. Quem cala consente. Eu acho que deu pra entender.

0: 4:12, olha a hora, 5:12. Um abraço pra essa turma boa do Médio Piracicaba, bom dia.
1: Olha, é aqui, eu consegui pegar o número, você não passa o número, porque tô nas quatro, eu vou na rua, eu quero conhecer ela, por favor, que eu tô aqui, dó, fudido aqui, sofrendo, dando uma pessoa, não. Ajuda eu aí, por favor. Manda ligar pra mim aqui, por favor.
0: 5:13. E a turma já acorda cedo, já pensando no namoro, já, velho. 6:30.

0: 5h15, bom dia, 5h15, tá no trecho, fala comigo, boiadeiro, como é que tá o trânsito?
1: Alex, madrugada. Bom dia, bom dia. Tudo bem? Vamos pra nós de João Mineiro e Marciano.

0: Ainda ontem chorei de saudade. Que a Luiz perdeu, sou o Domingo do Prata, Alex, beleza, bom dia.
1: Luiz, bom dia, uma excelente manhã pra você, 5:15. Povo na estrada, informação atualiza pra mim, dá no sítio lá fazendo, o galo canta, o voo levanta, vai cachorro.
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0: Shaheen Sihan.
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2: Cinco e dezoito, 5 horas e 18 minutos.

0: meu povo, 5:12, pra cima. Já clareou, já cantou, olha a hora, bom dia.
1: Ramona Santa Cruz do Calvado. É pro Juleme, Rodrigo, Daí, Ronei, o Ale, pra turma toda, hein?
0: Um abraço, Rodrigo Arantes, Santa Cruz do Escavado. Tá ligado conosco, bom dia, patrão. Não conheço lá, rapaz, quero conhecer. Obrigado aí pela audiência, pela companhia.
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0: da grana do gado que nós vendeu. Um azar do Playboy.
1: A roça venceu. 5:21, firma na cela.
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1: Bom dia, quem fala?
3: Ativatista da Pucana, melhor do Brasil, me fala. Manda pra nós aí, Barreirito, cadeira amiga. Bora, Juliano. Bora, Juliano. Bora, Batano, Batano. Bora, Grace. Fala, Tete. Tarcísio, Leone. A galera dos escolares, galera da rodada, galera dos Fernandes, da da saga, aquele abraço. Bora, Zé Mada, fazendo o GT.
1: Alô, patrão! 5:22, né? Até perguntou se você tá de folga esses dias. Ah, não, senhor. Tava pra praia, né? Tava? Você viu? Aí eu vi no Google aí, tava lá na beira da praia, tombando um peixe na farinha. Tá bom, né?

0: horas e 24 minutos, agora 5h24. Bom dia pra turma que tá na subida aí pra BH. Fala comigo aí, 38516244, tá na região. Um abraço pessoal da Zona da Mata, Serra do Macuco. Bom dia pra todos. 5 horas 25 minutos. Agora vamos atender meu amigo Tãozinho, pediu Zezé de Camargo e Luciano. Agora se a moda dele.
1: O que a gente tá falando é o Zezé.
0: Ajeitar meu zap aqui, rapaz.
2: Eu também.
1: Quem?
2: Alex Ribeiro.
1: É isso aí, garoto. Valeu, rapaz. Um abraço.

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0: 5:36, tá aí César Menotti e Fabiano, amigos da estrada. E você quer tomar um café da manhã com o Alex Ribeiro aqui no estúdio 91.1, alegria aqui contadinha, levar uma bela cesta do café Molevade? Você vai participar comigo aqui, 3851-6244.
1: Ah, bom dia, meu amigo Alex Ribeiro, bom dia! Quinta-feira, meu pior amanhã, o que é sextou pra nós em Bauer, não, que é Lucas Caxambu. Toca a música pra nós aí de Padre Zezinho, oração pela família, meu amigo Tietê, vim buscar meu amigo Israel, do Sedex, do Boi daqui de Caxambu. Pra meu amigo Fred, da Fundo das Peneiras, tem Gemec, diferenciado. Pra meu amigo Serginho, de JF, locações de Rio Prescaba. Meu amigo Fausto, da Casa de Carne Real, João Molevade. E deixa pra quebrar, hein, ó. Dia 27, 28, Cavalgada de Caxambu. Dia 27, abertura da Cavalgada Fundo das Peneiras a partir do meio-dia. Churrasco liberado. E toca pra cá, hein. E agora, e olha, eu tô vendo em Berra, tem que chamar de enjoado na rádio aí, não só pra avisar, viu? Deixa eu sair de férias aí, eu vou perturbar vocês um bocado. Me fala aí pra lá, tchau, obrigado.
0: 5:37, férias, Berra, né? Vai sair de quê? Hã? Não, se pegar férias, menino, vai adoecer, ué, porque... Você jura mesmo? Você vai tirar férias? Possível, ou não, ué. Isso é igual nós com o nosso serviço aqui. Se falar que parou pra descansar, pelo amor de Deus, não é possível. E dar férias é pras abelhas, isso? Você não, ué.

0: Rico. 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Você quer concorrer uma bela cesta do café? Fala comigo aqui. 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Bom dia, meu amigo ex-vereador lá de São Gonçalo de Abaixo. Alô, Brenão. Alô, Guilherme. Turma toda. 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Alô, Alailton. 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Bom dia!
1: Alô, meu amigo Alex Vieira, que é o Juliano da Van, positivo, manda um alô pra galera da aqui pro Tico-Tico, pro Grande, pro Linha. Manda um alô aqui também pro Tucano aqui de São Gonçalo. Pra galera que tá te ouvindo aí, positiva. Fala com o Berranteiro pra ele abrir pra fora, rapaz, que a teca tá chiando, hein? Fala com ele, ficou olhando frio aí, só dentro do ar quente aí, condicionadão, falou? Passa a moda chonada aí pra nós, dirigindo, qualquer uma dela aí. Falou, meu amigo, sai cachorro, te obrigado, patrão.
0: Alô, meu amigo, bom dia. Já tá se preparando, já pensando, ó, meu amigo, ó, já no espeto.

0: 11 minutos para 6 amanhã. Bom dia. Um abraço, meu amigo Xandinho. Já tá na estrada, já. Tá na luta. Bom dia, meu amigo Ricardo Caminhão. Alô, Guito. Bom dia para todos os açougueiros. A turma que vai cedo já. A batalha. 5h46. Fala comigo. 38516244. Bom dia.
1: Bom dia, Alex Ribeiro. Que é Luciana que tá preta. É uma música bem bonita para esse pessoal aqui, todos que moram aqui em Catar Preto, que são fãs de você, e um bom dia.
0: Obrigado, nós agradecemos a senhora, a todo o pessoal aí de Cata Preta, agradece o povo aí pelo carinho, pela audiência. Toma que abra a janela cedo no romper do dia, que Deus abençoe o lar, a família, os amigos, os passos nossos da manhã. Quinta-feira, hoje 11 de junho de 2026.

0: Bom dia.
1: Bom dia, Alternativa. Bom dia, Léo Ribeiro. Vamos pra cima da quinta-feira. A pau tá caindo a folha. Deus abençoe o nosso dia.
0: Alô, patrão. Alô, Tião. 5h49. Vamos que vamos. E que é, meu Deus? Ela tá acostumada com frio já, rapaz. Já tira leite lá. Tem que usar blusa já, meu Deus. Na beira do riacho lá. Não sente frio, não. Não sente frio, não.

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0: Jorge Matheus, eu volto daqui a pouco às 6:30. Bom dia pra você, muita saúde, muita paz, muita alegria. Daqui a pouquinho eu continuo atendendo as pessoas. Obrigado a você que acorda cedo, nos dá uma carona nas ondas do rádio. Obrigado todo o Médio Piracicaba pela companhia. Que você tenha uma manhã de muita paz, de muita alegria, de muito sucesso, de muitas bênçãos, realizações. Que Deus te ilumine sempre. Não desista dos seus projetos, trabalhe com humildade, simplicidade, seja sempre grato a Deus por tudo, e as oportunidades estão aí. Hoje é o novo presente para escrever uma nova história nessa manhã abençoada. Tá chegando o momento do guardião, eu volto às 6:30, bom dia, Molevade.
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1: Eu já tenho aqui uma mensagem de voz. E quem mandou a mensagem foi o José Ailton dos Reis, que mora na cidade de São Roque, em São Paulo. E ele mandou a mensagem para esta amiga, mãe de Lamare de Imanjá, contando todo o seu drama. E eu quero ouvir, e quero ouvir com você. Vamos ouvir?
2: Eu sou José Ailton, aqui de São Roque. E queria saber por que, rapaz, eu não consigo me segurar em serviço nenhum. Passo tempos, passo sem conseguir nada. No dia que consigo um serviço, dou o meu melhor que posso, mas não me seguro no serviço. Aparecem algumas desavenças, alguns contratempos que acaba não dando certo. Me reconheço que as coisas não tá dando certo para mim. Tudo que eu faço sempre é o contrário. Por favor, José Ailton dos Reis, aqui de São Roque. Muito obrigado e que Deus lhe abençoe.
3: E agora, no programa Guardião das Sete Chaves, você acompanha a resposta da Ialorixá de Lamare de Iemanjá.
1: Ô, meu amigo José Ailton dos Reis, aí de São Roque, estado de São Paulo. Ouvi sua mensagem com muita atenção, meu amigo José Ailton. E eu não senti coisa boa não, viu? Senti muita coisa negativa. Joguei meus búzios, coloquei minhas cartas sagradas dos orixás. Você diz que não consegue parar em serviço nenhum. Você diz que arruma um emprego, que se esforça, dá o seu melhor, mas não dá certo. Não consegue se fixar em trabalho nenhum, não é isso, José Ailton? Você diz que sempre aparece um problema, aparece uma desavença, e aí não dá certo, né? E você disse que reconhece que as coisas não estão dando certo pra você. Tá tudo dando errado na sua vida, né, José Ailton? E você quer saber o que é que tá acontecendo? Por que que tudo tá dando errado em minha vida? Porque não era assim, né, meu amigo? Não era assim. Posso ver que você é uma pessoa esforçada, uma pessoa boa. Eu vejo isso, viu, José? Você é uma pessoa boa. Mas acontece que entrou na sua vida, há algum tempo, alguém que tinha muita inveja de você, olho gordo, é. E essa pessoa, ela fez coisa ruim pra você. Isso é problema espiritual, filho. Sim, é espiritual. Mas como é que pode? Ô, pessoa ruim, né? Pode sim, infelizmente tem pessoas ruins. Aí o emprego não dá certo, arruma outro não dá certo, arruma outro não dá certo. A gente até entende quando a pessoa arruma um emprego e de repente não dá certo no emprego, né? O patrão não gosta, ou a pessoa se habituou a ficar lá naquele outro trabalho. De repente ela sai e arruma outro, aí dá certo, né? Eu conheço pessoas que tentou um emprego, não gostou, tentou outro emprego, não foi bom, e no terceiro aí deu certo. É assim, uma hora dá certo. Agora, você tá dizendo aí que todo trabalho que você arruma não

0: Isso não é normal, não, isso não é normal. O que está acontecendo com você não é normal. E ainda mais, que em todas as áreas da sua vida, tudo tá dando errado. Você tá dizendo aí, né? Minha vida tá dando tudo errado, as coisas não vão pra frente, não dão certo. E chegou o momento que você começou a desconfiar, não, tem alguma coisa errada. Não é isso, José? José Ailton, olha, tem mesmo, tem coisa errada, isso aí não é normal. Isso é problema espiritual. Mas você quer a ajuda dessa amiga, mãe dela Mari de Imanjá? Se você quer ajuda, nós vamos te ajudar. Vamos te ajudar a tirar esse mal do teu caminho. E a partir do momento em que esse mal sair do seu caminho, você pode ter certeza que a sua vida vai dar uma virada. Tudo vai melhorar pra você. Mas primeiro, tem que tirar essa maldade. Enquanto não tirar esse mal, filho, sua vida vai continuar assim, tudo dando errado, sem parar emprego nenhum. Porque isso é o mal que está fazendo isso. Então, a gente tem que tirar essa maldade. Meu amigo vem me procurar e eu vou te ensinar a fazer uma corrente forte de libertação. E você vai sair dessa aflição e será um vitorioso.
1: Como é lindo o canto de Imanjá.
0: Eu, mãe dela Mari de Imanjá, vou realizar aqui no Iliaxé Palácio dos Orixás a bênção dos orixás. Eu, mãe dela Mari, vou passar aí pertinho de você, do teu lado. Vou descer e vou andar no meio do povo. Sim, eu vou passar pertinho de você e você vai estender na direção dos orixás peças de roupas, fotos, documentos, chaves de casa, do comércio, dívidas, algo a receber. Traga, pois a bênção dos orixás é uma das maiores bênçãos de todas. Quando a gente estende nossas mãos, eles dão muitas bênçãos sobre nós. E olha, vem preparado, tá? Pra você levar a vela dos orixás pra sua casa. E você dá as bênçãos dos orixás na tua casa. Eu, mãe dela Mari de Imanjá, ensino como é, tá bom? 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
1: Frio, se você precisar, é só pensar na vovó.
0: 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Mas Dela Mari, como é que eu faço isso? Minha gente, é fácil, é muito simples. Aí mesmo no seu celular, pelo WhatsApp, você vai fazer assim. Grava o áudio, tá? E me diz assim: cartomante Dela Mari, ou então Guardião Oxóssi, me chamo, aí diz seu nome, nome completo, tenho tantos anos, moro em cidade tal, e aí você conta o seu problema. Que eu, mãe Dela Mari de Imanjá, ou Guardião Oxóssi, nós vamos escutar seu problema, jogar os búzios, colocar as cartas sagradas aqui no rádio, é, aqui mesmo, nós vamos esclarecer o seu problema e te dar a sua solução. Aí só mais uma coisa, não fique esperando a sua carta ser lida para vir fazer a consulta, não, não espera, pois são muitas as cartas, são muitos os áudios, e pode ser que seja tarde e seu problema não tenha mais solução. 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
0: Vamos falar agora sobre amarração e adoçamento. Ajuda amorosa espiritual. Está passando por problemas amorosos? Eu vou te ajudar. Sou mãe de santo, especialista em casos de relacionamentos.

0: do amor nos promete restaurar a nossa alegria amorosa, transformando o que está frio em quente outra vez. O que eu faço? A pessoa amada voltar, o casamento reconstruir, unir você e a pessoa amada. Curo impotências sexuais e problemas de fertilidade. Adoço a pessoa amada e muito mais. Problemas na vida amorosa são comuns, mas às vezes a causa não é natural. Existem pessoas capazes de fazer feitiçarias, trabalhos, macumbas que podem atrapalhar. Estas coisas podem causar separação e desunião. A pessoa amada sentir atração por outro, traição no relacionamento, problemas sexuais por insegurança, se tornar precoce e faltar desejo e outros mais. Porém, estes são os principais. Trabalhos, minha gente, solucionam. Aprendi trabalhos que fazem seu resultado chegar, ó, rapidinho. Como eu te ajudo? O segredo está nos trabalhos de amarrações, adoçamentos e simpatias. Tenha quem você ama com você. Seja feliz no amor.
1: Alô, amigos e amigas, ouvintes do programa O Guardião das Sete Chaves, bom dia. Amigos, no programa de hoje, mais uma cartinha. A cartomante Delamar e de Iemanjá precisava ajudar o Antônio César Machado Pereira, de Santa Maria do Sul, Açuí, em Minas Gerais. O Antônio já havia mandado várias cartas, já havia telefonado várias vezes, mas nunca tinha aparecido no Ileaxé Palácio dos Orixás. Mas um dia, a dor, o sofrimento falaram mais alto e Antônio procurou a cartomante Delamar e de Iemanjá, que jogou os búzios e disse:
2: oi, dá licença, na encruzilhada.
1: Invoco o Tiexu Tiriri, que me mostre a sua força, me tirando de qualquer perigo que em meu caminho eu possa encontrar. Me dando o seu Tiriri, a solução de qualquer obstáculo que em minha vida possa vir a surgir. Seu Tiriri, ao Senhor eu entrego os meus passos, aonde quer que eu vá, sendo o Senhor o meu guardião e o meu companheiro de todas as horas. Permita-me que assim lhe chame, meu guardião, meu companheiro Exu Tiriri. A cartomante Delamar e de Iemanjá resolveu os problemas de Antônio e ele encontrou o verdadeiro amor. A história dele é a seguinte: Antônio César viveu durante muitos anos no mundo das drogas, do álcool e da prostituição. Ele afirma que ingressou nessa vida por conta do vazio interior que sentia e após ter experimentado muitas decepções amorosas. Eu queria encontrar o verdadeiro amor, buscava a felicidade em alguém, mas não conseguia de jeito nenhum. E isso só me frustrava e me entristecia ainda mais. Então eu buscava nos vícios o substituto para o amor que eu não tinha. Enquanto isso, a sua vida só piorava. Até que, cansado de tudo e desiludido, buscou ajuda a Deus. Foi por meio do Ileaxé Palácio dos Orixás que ele teve o encontro que mudou a sua vida. A cartomante Delamar e de Iemanjá colocou um espírito de luz em minha vida que preencheu todo o vazio que eu sentia. Deu-me uma nova oportunidade e me libertou de tudo que me destruía. Testemunho do Antônio. Ainda adolescente, Antônio experimenta pela primeira vez, por brincadeira, a bebida alcoólica. Certo dia, porém, ao sofrer uma decepção amorosa, recorre ao álcool para tentar esquecer os seus dissabores. Por causa disso, Antônio César passa a trabalhar para o tráfico, distribuindo as drogas a fim de conseguir dinheiro para manter os seus vícios. A partir de então, torna-se dependente de bebida e passa a consumir também a cocaína e outras drogas ilegais. Além disso, começa a procurar prostitutas na tentativa de preencher seu vazio.

0: Brasil e sua carência sentimental. Fique endividado, pois todo o seu dinheiro é gasto em farras, bebidas, drogas e mulheres. Continua trabalhando para o tráfico, distribuindo as drogas a fim de conseguir dinheiro para manter os seus vícios. Mas nenhuma droga consegue acabar a sua tristeza. E por esse motivo, desiludido com tudo, ele se acha incapaz de fazer alguém feliz e entra em depressão. Cansado de tantas decepções amorosas e de tanto sofrimento, a convite de um amigo e um sobrinho para visitar o Ileaxé Palácio dos Orixás, após a consulta com a cartomante Delamare, Antônio acaba encontrando a paz e felicidade que tanto procurava. Ele diz: eu sofria, queria tanto mudar, mas eu não conseguia. Até que fui impactado pelo amor de Deus naquele momento. Daí eu não precisei mais de drogas para ser feliz. Celebra Antônio César Machado Pereira, de Santa Maria do Suaçuí, em Minas Gerais. Meus amigos, é questão de acreditar. Quem acredita, vence. Quem tem fé, vence. Procure imediatamente o Ileaxé Palácio dos Orixás. Sem dúvida, a sua vida vai mudar.
1: Minha gente, eu tenho muitas, muitas cartas aqui na minha mesa. São cartas dos aflitos. E antes de escolher esta carta, eu pedi a Oxalá que a carta escolhida seja uma que as pessoas gostem. Vamos ver. Bora lá. Esta carta aqui é do filho triste com morte do pai. Ele pede que o nome dele não seja divulgado, apenas seja chamado de filho triste com a morte do pai. Vamos à sua história. Mãe Delamare de Manjá, venho por meio desta carta pedir-te que me esclareça uma dúvida. Meu pai morreu está com um ano. Era um comerciante bem sucedido. Fui a um pai de santo e ele me disse que um comerciante concorrente do meu pai tinha mandado fazer um trabalho para matar o meu pai. E por esse motivo, meu pai teve um ataque cardíaco e morreu. Mãe Delamare de Manjá, tenho outra pergunta. Estou gostando de uma jovem e gostaria de saber se vou conseguir me casar com ela. Assina filho triste com a morte do pai.
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1: Zilton Freire Santos, aí de Alagoinhas, no estado da Bahia. Opa, e esqueci, né? Não era pra falar seu nome. E não seria mesmo. Mas como eu gostei da sua atitude, Zilton Freire, tu tem 27 anos. Já é hora de se comportar como homem. Ah, não, perdão, homem não se encaixa com o seu perfil, não. Digamos adulto. Zilton Freire, mentira, tem perna curta, hein? Joguei aqui meus búzios, coloquei minhas cartas sagradas dos orixás. E eu descobri toda a verdade da tua vida quando analisei a tua foto, a foto do teu falecido pai e da jovem que tu diz que ama. As entidades me revelaram que tu não foi a pai de santo nenhum. Não gosto dessa moça. E o pior, o culpado da morte do teu pai foi você. É isso mesmo, você. Zilton Freire, me foi revelado pelas entidades e orixás que seu pai desconfiava de você com um Bambi. É isso mesmo, seu pai já estava desconfiado de seus dotes gays. Seu velho pai sentiu inigualável desgosto ao saber que você estava se envolvendo com outro homem. E o que fez as coisas piorarem é que seu pai, infelizmente, flagrou você na cama com um homem. E pior, fazendo o papel da mulher. O desgosto foi tanto que seu velho pai não resistiu. Abalado pelas fortes emoções, teve um ataque cardíaco. É, um ataque do coração e morreu instantaneamente. Zilton Freire, você é uma pessoa fria e insensível. Tem mais. Já que tu não gosta de mulher, por que não assume logo aí a tua homossexualidade? Assume. Caros ouvintes, me desculpem, mas eu prometi ler aqui todas as cartas que a mim forem enviadas. Sejam de pessoas sérias ou não. Aqui não tem enganação, não. Se você pensa em mandar a sua carta, está pensando em testar essa Ialorixá, mãe Delamare de Iemanjá? Ah, não perde seu tempo, não. Pois ó, são pra mais de 40 anos de Pemba, mais de 40 anos de experiência. Eu sou ela, a mãe Delamare de Iemanjá, a filha de Iemanjá.

0: filha de Iansã.
1: É Iansã!
0: A protegida de mamãe Oxum.
2: Oxum, vem me fazer dormir.
0: 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E eu tenho um recado em especial agora para você que quer mandar carta. Olha, só estamos recebendo mensagens de áudio. Mas Mãe Delamar e Dimanjá, como eu vou fazer? Vou te explicar, é muito fácil, é muito simples. Aí mesmo no seu celular, pelo WhatsApp, você vai fazer assim. Manda o teu áudio, dizendo: Mãe Delamar e Dimanjá, ou Guardião Oxóssi, eu me chamo, diz aí o teu nome. Completo, tá? Tenho tantos anos, moro em tal cidade, e aí conta o teu problema pra gente. Que eu, Mãe Delamar e Dimanjá, ou o Guardião Oxóssi, vamos escutar o seu problema, jogar os búzios, colocar as cartas sagradas. E aqui mesmo no rádio, vamos esclarecer o seu problema e te dar a sua solução. Tem mais uma coisa, não vai ficar aí esperando a sua carta ser lida para vir fazer a sua consulta. Não espere, espere não, viu? Pois são muitas as cartas. E pode ser que seja tarde e o seu problema não tenha mais solução, então venha logo e me traga o seu mais difícil problema.
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0: Esse é o programa, o Guardião das Sete Chaves. E eu sou a sua cartomante Delamar. Salve, salve, Iemanjá, salve a rainha do mar. Ó doce aba, minha mãe, que me dá as minhas vidências. E nesse momento, jogando os búzios, analisando as cartas dos ouvintes e vendo aqui as fotografias que me são enviadas aqui para essa emissora, eu estou vendo na caída dos búzios que tem uma senhora que já há alguns dias está sofrendo com uma infecção na garganta. Nasceu um caroço que cresce a cada dia e já está afetando as suas cordas vocais. É você, filha, que está me ouvindo e não está conseguindo nem falar. Por esses dias, você não está pronunciando uma palavra sequer. Olha, filha, o seu caso é complicado. E aí, você tem muita magia envolvendo sua vida. Venha falar comigo urgente. Amiga, presta bem atenção. A sua doença é espiritual. Mas se você não cuidar, você vai ter uma doença maligna e não vai ter cura. Enquanto for espiritual, nós curamos você. Não sou de brincadeira, não. Sou de vera. Gosto da brasa e gosto do fogo. Gosto de tirar você do fundo da lama, do fundo do poço, desse buraco que está lhe sufocando. Você que está emagrecendo, está comendo bem, está emagrecendo. É porque a sua doença é bruxaria que fizeram para você. E você quer colocar o seu nome na oração? Vamos, venha, vamos tirar esse obsessor, tirar este encosto maligno, tirar esse espírito maligno que está dentro da tua casa. Você que está vendo vultos, ouvindo vozes, choros, gritos, você que tem a sensação que tem alguém te empurrando, que você tá com 100 quilos nas costas, é porque tem maldição dentro da tua casa. Eu tiro o encosto e tiro o obsessor. 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Seu coração tá aí, ó, amargurado. Porque você está há tanto tempo assim, hein? 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Não faz nada para melhorar? Porque você está há tanto tempo assim sofrendo? Não faz nada para mudar sua vida? 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Olá, meus amados e amadas. Eu sou a mãe Della Mari de Iemanjá. E olha, chegou a hora de pedir forças para esta grande guerreira, nossa Santa Bárbara, nossa mãe Iansã. E a oração que trago hoje é para toda a família. Vamos orar?
1: Iansã, ela é dona do mundo, dona do fogo, do curisco e do trovão.
0: Ó, gloriosa mãe guerreira, dona das tempestades, protegei eu e minha família contra os maus espíritos, para que eles não tenham forças para atrapalhar minha caminhada e que não se apossem da minha luz. Ajudai-me para que as pessoas mal intencionadas não destruam minha paz de espírito. Mãe Iansã, cubra-me com seu manto sagrado e leve com a força dos seus ventos tudo que não presta para bem longe. Ajudai-me na união da minha família, para que a inveja não destrua o amor que há em nossos corações. Mãe Iansã, em vós eu creio, espero e confio. Que assim seja e assim será. Epa, rei! 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
3: 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Finalizado o programa O Guardião das Sete Chaves, eu lembro a você. 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

0: 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Tamo juntos até as 8 da manhã. Um abraço pessoal aí da Casa Bela. 6h38. Fala comigo, vai estar chegando oportunidade de emprego. Pra você, meu amigo que tá ligado, tá no trânsito, obrigado pela carona, tá no sítio Fazenda, como é que tá sua manhã de quinta-feira, 11 de junho de 2026, véspera dia dos namorados e o coração, hein? Tá tudo em paz, tudo tranquilo? Já volto trazendo oportunidade de emprego, tem clássico, tem tradução, tem muita coisa boa pra rolar, tem participação. Bom dia, 162 dias do ano.
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1: 6:42, quinta-feira, 11 de junho de 2026. Está no trânsito, está em casa, está no trabalho, está à procura de um trabalho, você pode mandar o seu currículo para cá. Manda pra gente, fala, eu gostaria de estar trabalhando em tal área, tenho disponibilidade, fala conosco, hein? Temos vagas de auxiliar de administrativo, vagas de serviços gerais, temos vagas também de mecânico, área de manipulação, né? Farmácia, promotor de vendas, caldeireiro, eletromecânico, oficial de serviço, conferente, vendedor de loja, vendedor de perfumaria, área de farmácia, eletricista, líder de operações, montador de andaime, mecânico manutenção, operador de MUC, soldador, lubrificador, líder na área de mecânica, tem várias opções, hein? Vendedor automotivo, operador de caixa, banco de talento, operador de pá carregadeira, temos vaga de fiscal, prévia perdas, subgerente de loja, área de mecânica de novo, motorista carteira D, assistente administrativo, vigilante, auxiliar de planejamento, lavador, higienização, promotor, repositor de mercadoria, auxiliar de mecânico, agente comercial, assessor de vendas, representante. São as vagas de empregos da manhã de hoje para você que tá ligado comigo, 38516244. Eu já volto trazendo mais sucesso para você que tá aí ligado. Bom dia, vamos trazendo a saudade de hoje, um abraço pro Ailton, a Bruna, a Jussara, um abraço pro Tilapinho, Xandinho, vamos curtir Jean Giovanni, moda bonita.
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1: Ô, Dandeiro falou com o Xandinho assim, você acredita que tô com vontade de chorar? Falei, chorar por quê, meu filho? A vida tem que sorrir. Uai, a moça mandou um convite de casamento, mas tá casando com outro. Xandinho falou com o Xandinho, você tem que chorar mesmo. Aí o boi fugiu com a corda mesmo, aí o bicho pegou pro seu lado.

0: tá o coração, hein? Todos os dias nós trazemos ao vivo às 18h30, né? Momento não dá mais pra ficar sozinho. Toma que tá aí procurando um namorado, namorada, já pode participar conosco. Faltando 12 minutos para 7 da manhã. Quinto, clima bom para você. Como é que tá o seu novo dia aí? Tudo na paz? Tudo tranquilo? Fala comigo, toda a região do Médio Piracicaba. Agradecer pela audiência. Daqui a pouquinho tem tradução. Um abraço. Pessoal do Ipa e Super Lojão Santa Maria, Supermercado Somar, Ótica Novo Mundo, Supermercado Amora, Depósito Catuni, Fazenda Santa Terezinha, Coleste, Carlos Chagras, Espaço VIP de Biza Atacado, Rede Grau, Pulso Marfim, Doutor Luiz Felipe Urologista, MB Financiamento, iBox, Fazenda GT, Multiluz, Novel Ipatinga, Quiabo das Parcas, Lojas, mandando um abraço pessoal da Florescer, Grama, Floricultura, Florescer, alô Rodrigo, alô Gabriel, Teme Brasil, proteção vincular 996819313, Alabu do Brasil, alô Alailton, Ferreira Bateria, Alberto Lima, Bemisa Mineração, um abraço pro Brenão, alô Guilherme, 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Vai ganhar uma cesta de presente? Fala com a gente. 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Obervan, toda a equipe. Vamos falar com o ouvinte, daqui a pouquinho tem tradução. Um abraço, tá no trânsito. Saúde, paz, alegria, felicidades para essa jornada, essa caminhada. Opa! Um abraço, meu amigo Jander Pessoa, Bela Vista de Minas. Bom dia.
1: Bom dia, Alex.
0: Bom dia.
1: Selma,
0: tudo bem, Selma?
1: Eu gostaria de ouvir a música Vivendo Lá no Mato. Aqui. Ia fazer um apelo também para saúde em Rio Piracicaba, no posto médico. As enfermeiras estão atendendo muito mal, tá? Falei, vou falar igual o Lucas, falei. Porque aqui, meu filho, não está tendo condições mais. Aí eu vou mandar essa música pro pessoal de Tilapas, para minha filha Aline, vou mandar para minha. Pra tia Bibi lá no bairro de Fátima e Alvim, vou mandar também para o Pudega na Salitre, pra turma Tomé Rodrigues, pra essa turma toda boa, sou geral centrista. Obrigado.
0: 6h51.

0: dia, quem fala? Opa, um abraço pro Bruno, tá ligado conosco. Além de dia, fala comigo.
1: Patrick, bom dia, tudo bem?
0: Tudo bem?
1: Frio, né, rapaz? Manda pra nós a majestade Sabiá aí, com Roberto Miranda. Aí tem dois amigos trabalhando junto com a gente aqui, o Nenzinho e o Marcão. Eles estão querendo ouvir essa música também, beleza? Um bom dia pra todos aí, fique com Deus.
0: Alô, meu amigo, bom dia! 9 minutos apenas para 7 da manhã. Vamos de trio parada dura, vivendo aqui no mato, então. E eu volto com a tradução da manhã. Bom dia! E que é, velho? Que Anderson Pena, rapaz, fica doidinho pra chegar aqui na rádio, mas não é pra trabalhar não, pra tomar o café que trata. Você também é bem conversado, hein? É? Você veio rápido pra tomar o café, né? E pra trabalhar também, foi trabalho todo satisfeito. É negócio de beber café.

0: 5 minutos para 7 da manhã. Bela canção, né? Música bonita. Faz a gente voltar, né? Aos meus tempos. Saudades. Café feito na hora, o fogão a lenha, o galo cantando, o dia clareando, friozinho bom. A simplicidade da vida. 5 minutos para 7 da manhã. Um abraço para os meus conterrâneos, a turma. Bom dia para você. Onde quer que você esteja, preparando para mais uma manhã, para a jornada de um novo dia. Muita saúde, muita paz, muita alegria, meu amigo. Você que está acordando agora, está indo para o trabalho, como é que está a sua manhã? Não deixe, meu amigo, que algo entristeça seu dia, jamais. Faça sempre o melhor. Força, coragem, garra, determinação. Esteja ao lado das pessoas boas. Acredite em você, acredite que o tempo de Deus, as coisas vão acontecer. Fique firme na rédea para as coisas boas, né? Seja sempre educado, humilde, simples. Não se ganhe uma corrida na reta, dizia Ailton Senna. Se ganhe uma corrida na curva, na chuva, na reta é fácil, muitos vão acelerar. Mas nas curvas, meu amigo, exigem coragem, pressão, fé, determinação, sabedoria, consciência, para que você passe por ela e a vitória será certa. Então é na adversidade que a gente vence. Você que está aí fazendo certo todos os dias, pode ter certeza que o seu pódio vai estar logo à frente. Mas com sabedoria. Então, vá devagar, sempre. Esteja sempre ao lado das pessoas boas, para que você, meu amigo, possa chegar lá. Tá chegando a tradução da manhã, véspera Dia dos Namorados.
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nosso amor é incondicional. Nós sabíamos disso desde o começo. Eu vejo em seus olhos, você pode sentir isso em meu coração. E agora em diante, vamos continuar do jeito que estamos agora. Compartilhar todo o nosso amor e sorriso. Que a vida nos proporcionará. 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Em todo mundo você nunca irá encontrar um amor tão verdadeiro.

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prometo também. Dar tudo o que eu tenho para fazer todos os seus sonhos se tornarem realidade. 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Você tem a promessa do meu amor para mantê-la aquecida.

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0: Aí, 7:03, eu volto já com o classificado campo.
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0: 7:04. Bom dia.
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6: 7 horas e 10 minutos. Bom dia, vai estar chegando o classificado do campo. Fala comigo, fala comigo.
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1: 7h11, bom dia, fala comigo, boiadeiro, para você que tá em toda a região do Médio Piracicaba, tá à procura de comprar, vender, você tem algo aí, fala comigo aqui, chega para cá. Temos aí uma chácara, 1000 metros, 25 por 40. Tá onde? Localizada onde? Ó, região de São Domingos do Prata, valor R$70 mil. Se você tem interesse, tem chácara ali na região de Conceição de Piracicaba, São Gonçalo, pode chamar aqui que nós temos opções para encaminhar para você aí que tá à procura, né, de fazer um investimento, fazer um local para você curtir o final de semana, descansar, fazer um investimento também financeiro, né? Quem compra terra não erra. Fala conosco aqui, hein? Havendo um caminhão 1113. Quem que você tá resmungando, hã? Falar a cor dele? Hã? Azul? Não, vai influenciar? Não, o senhor tem que falar, completa as coisas. Você tá com preguiça? Que preguiça, ô? Não nasci filho de pai cansado, não, ué. 7h12, a venda, uma moto. Moto tem umas 10 opções aqui pra você escolher. Moto piquitita do meu tamanho, assim, tamanho seu aí, Beto. Moto do seu jeito. A venda, burro e mula aqui também. A venda, 10 gansos. Como tiver interesse, fala conosco aqui também, ó. Alguém tem um saveiro para venda aí, gente? Chama nós aí. Você quer comprar uma propriedade rural, um sítio, uma fazenda? Pode entrar em contato que nós temos opções aqui também, hein? A venda, isso é uma máquina de ração, misturador? Tem um saveiro, uma estrada para venda aqui, ó. Uma Fiat Estrada. Tem um cavalo registrado para venda. Tem uma chácara aqui em Conceição de Piracicaba, toda plana, água, luz, lugar privilegiado. 1000 metros, se você tiver interesse. 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Tem uns bezerros choqueados aqui para venda. Tem um Classic para venda. Tem Gol, Prisma, Fusio. 7h13, vamos que vamos. Cadê a moda, Majestade do Sabiá, com o rapaz lá de São Domingos do Prata pediu? Você tá ruim de serviço também, pelo amor de Deus, hein? Hã? Que é? Ah, não. É porque eu de manhã, assim, com esse frio, eu fico pensando num caldo, né? E no caldo? Eu juro você que se você não fosse amigo do dono, eu tinha mandado você embora. Tá pensando o quê? Tá pensando num caldo de mandioca com torresmo. Um caldo caprichado, voltar e deitar e acordar quando o sol esquentar. Vai trabalhar.

0: Dia pra você, saúde, paz, alegria, felicidade, vamos pra cima, vamos que vamos. Simbora, cada um no seu tempo, no seu momento, fazendo acontecer, e que a gente doe sempre o melhor pra vida, agradeça sempre a Deus, né? Não se inveja o outro, não se, ah, mas fulano deu certo, gente. Tem terra que nasceu para produzir uva, tem terra que produz eucalipto. Tem lugar que nasce água, tem lugar que não. Cada um no seu tempo, no seu momento. Não faça acontecer da melhor maneira, né? Michael Jackson, Bernardo, ele nasceu para cantar e dançar. O outro não consegue nem dançar e nem cantar, mas consegue ter outra arte. O Leonardo aqui, ele é um cara que ele canta há muito tempo e faz um stand-up. Oi, meu, já mandou uma mensagem aqui. Ele, numa entrevista dele, a internet toda trabalha pra ele e faz sucesso. E não tem nada escrito, decorado. Então eu já chego e falei assim, ei, como é que você tá? Tá bom? Ele me perguntou se eu sou o mais bonito da minha família. Eu falei assim, você não vai cuidar da sua vida, ô Leonardo, né? Ele falou assim, não, se você for o mais bonito, eu não quero nem ver os mais feios, não. Eu falei, eu vou processar você. Você tá com 200 mil boi no coxo. O preço da arroba do boi, você vai ver. Eu vou tirar um helicóptero no seu lombo, hein? Falei, não tem problema não, não tem problema não. Você leva o helicóptero, depois você não vai aguentar abastecer ele. Então, cada um na sua praia, cada um no seu tempo, no seu momento. O mais importante é que a gente o faça acontecer. Vamos que vamos, hein? Tem colega meu que namorada libera ele pra ir pro baile e não briga com ele. Porque nos momentos presentes dele faz ela feliz. Agora já tem outros que com a morena todo dia a briga com ele. Porque, né, Bante? Mas não tem a senha, não adianta, né, meu filho? Não adianta, né?
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0: sempre ligado com a gente. Um abraço para todo o pessoal nas borracharias, nas mecânicas, aos frandistas, pessoal das obras, construção civil, simbora! Aos motoristas, o povo que passa na 381, o Brasil passa aqui, pessoal aí da, dos projetos da 381 trabalhando. Um abraço pro Guilherme, o Fernando, turma toda. Bom dia, pessoal da Ecoleste, da cidade Nova Era. Passei por lá ontem, rapaz, na correria. Ia ter parado lá na Ecoleste pra tomar um café. Turma trabalhando. Não vou voltar aí. Bom dia pra todos os colaboradores, turma boa, 7h25. Nós vamos fazer um intervalo aqui, é rápido. Bom dia pra turma aí da Florescer Gramas, TM Brasil, Alabor do Brasil, Ferreira Bateria ali na Alberto Lima, Ótica Novo Mundo, alô Gustavo, alô Fernanda, 7h25. Que é que você tá aí, né? É, o senhor colocou um óculos escuro, as moças tava tudo olhando pro senhor, mas não pra mim, né? Pro óculos, né? Não, não ia falar isso mesmo, não falei pra não entristecer o senhor, porque tem coisas na vida que a gente não pode falar, não, porque às vezes a pessoa só acredita naquele sonho, aí se você conta a verdade pra ela, vai tristeza, né? Se você falar que eu sou feio, você vai ver. Agora, tem muitas leis a favor da gente, assim, que é meio desprovido de beleza, tá? E Vini Júnior já falou que o advogado dele atua pra mim também, vai. Você falou com a moça no elevador aqui que você é muito mais bonito do que o Vini Júnior. Não, você também, pelo amor de Deus. Não, aí. Você também, meu Deus. Você competir com ele aí, você vai perder, hein? Você mora 7h26. Vai perder, eu tô falando com você. Abraço, hoje começa os jogos aí da Copa do Mundo. Boa sorte para todos os jogadores, a todos os times que vão para a disputa. É uma disputa alegre, é bom, né, ver o povo no clima de festa, de emoção, de tudo. O Acelotti, como é que é o nome do técnico? Ah, ele tá fazendo 67 anos, me convidou para ir lá na festa. Eu falei que eu não tenho disponibilidade. Não tenho disponibilidade. Falei com ele que eu tô ocupado, a agenda. Tem muito compromisso até fevereiro de 2027. Eu tô agendado. Muito serviço pra fazer. Então, tem disponibilidade de eu ir. Eu agradeço o senhor aí pela lembrança. E o senhor põe esse time aí pra ficar esperto aí. Ficar só na expectativa que nós estamos aqui com energia positiva, não. Senão não dá certo, não dá. Esse negócio de ficar assim, não. Nós brasileiros, nós estamos todo mundo, nós estamos torcendo, eu torço também, sou brasileiro, torço, mas só nossa energia positiva não vai ganhar esse jogo, não. Vocês têm que estar em campo e merecer o salário que vocês ganham aí. Vai pra cima, é cada um no seu tempo. Eu, chefe, paga eu direitinho aqui, eu acho que eu não fico calado, não. Não falo? É, tem hora até demais, né? Então, assim. É igual a seleção brasileira, vocês jogam de acordo com o que vocês estão recebendo aí, né? Porque senão, antes de vocês irem, vocês já estão voltando, hein? Hã? Se jogar com a França primeiro? Se jogar com a França primeiro, não, vai caçar, não.
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0: 7:36, Vini Geno bebendo no bar do seu Noé. 7:36. Feliz dia, pra saúde, felicidade, emoção. Vamos tocar o cachorro, tamo junto até as 8 da manhã. Alegria que contagia. Como é que tá aí? Tudo na paz? Espero que esteja. Bom dia.
1: Bom dia, Alex Vitor. Tudo bem? Que é a Alex da Capela Branca. Passou de passar a música aí pra mim. Com a Alaine Tavares, Coração Vagabundo. Feliz para você e família. Anderson Pena, família. Queiroz, família. Para meus filhos, Maiana e Maico, Thiago. Para Reginaldo Ares, Negão da Boca das Cobras. Para todos os ouvintes e todos os motoristas. Um abraço para você. Com Deus.

0: Daqui a pouquinho tem Anderson Pena chegando. Alana Tavares. Quem tá subindo aí? Hã? Tá na sua casa não, tô subindo aqui, Flaco, você tá... É brincadeira, tá? Simbora, 7h39. Bom dia.
1: Bom dia, meu amigo Alex Ribeiro. Bom ou não? Manda pra minha música mais do Batista aí. Secretária, toca aí, alternativa, saca show.
0: Simbora, tá acordando tarde também, né? Você tá sumido, ué. Hã? É, tá igual os canais Chapinha e Pardal com frio, som tudo. Época de calor, 2h15 da madrugada, eu tô tentando dormir pra acordar às 3h40, canata. Época de frio, falar com você, nem barato eu não tô encontrando na madrugada, som tudo, som. Ah, menino tá acordando tarde aí, Vander, né? Bora, meu filho. O galo já cantou, tem mais ou menos umas 6 horas que o dia já clareou já, ué. Bora! Eu volto trazendo essa moda, tem que ajeitar aqui. A casa é rápida.
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3: Tá na caminha? Pode vir a minha sala, por favor?

0: Um abraço para todas as secretárias. 7:48, tão rápido a hora aqui, aperta, rapaz.
1: Bom dia, Alex Ribeiro, aqui é o Geraldinho da Fazenda Caminho Grande.
0: Bom dia.
1: Alex, passa pra mim aí, Alan e Aladim, liguei pra dizer que te amo, ofereci aqui pra turminha da Fazenda Caminho Grande, dona Giovana, Sueli, o Carlos, e pra vocês aí da rádio, e tchau, obrigado.
0: Alô, meu amigo, busca um café pra mim lá, que eu vou buscar um break aqui, bebo café e toca a sua moda aí. Nossa, mó vez. Quando eu custei, rapaz, aprender a ligar no telefone, no orelhão, eu tinha que pegar, digitava um assim, fazia uma rota, puxava lá em cima assim, aí não completava, não firmava, voltava de novo. Quando eu consegui ligar, a moça não atendeu, não. Era tarde já. Ah, lá com você, tá? Mas um homem que nunca teve dor de cabeça, prejuízo e um amor mal resolvido desse planeta Terra, porque ele nunca viveu também. Então, eu tenho essa história pra contar. Eu volto já pra tocar essa moda, hein?
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1: 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Com minutos pra ir embora, um abraço, meu amigo Ricardo Caminhão. Bom dia, meu amigo Tetengo, lá na Fazenda São Jorge. Pedir desculpa aí, rapaz, se a turma que a gente não consegue atender todo mundo. Fico triste, né? E feliz do outro lado que vocês nos recebem com muito carinho, né?
2: Bom dia, Alex B. Tudo bem com você? Joia, uma porca.
1: Tudo bem?
2: Mandar uma música boa pra nós aí de Teodoro Sampaio, Casaco Verde. Eu vou oferecer pra Vandeir Pressão, meu maridão, pra Marida Consolação em Santa Bárbara, pro meu primo Rodrigão, pra você e pra Anderson Penny, pra todos os ouvintes. Deus abençoe o seu dia aí.
1: Obrigado, excelente manhã pra você também. Já preparando gente pra
3: final. Ô, Alex Ribeiro, bom dia. Tô aqui no Dudu da Pedra com meu amigo Itamar. Ele é fã seu, viu? Fã número um seu. Pai do Mário, cabeleireiro.
1: Agradece ele.
3: Manda uma música pra ele, é Limão do Forró.
4: Fica amor.
3: Fica amor. Valeu, manda um abraço pra todo mundo aqui, ó. Pro Veião, pro Zé Carlos Falador, pro Zé Mi. Pra todo mundo aqui no Dudu da Pedra, viu? Valeu, meu chegado.
1: Obrigado, bom dia pra vocês, papai do céu abençoa, agradeço, ô rapaz, aí, bora, bom dia.
5: Aí eu sou obrigado a dizer, sai cachorro,
6: meu bom dia, Alex Ribeiro, bom dia, Alternativa, aqui é Maria Alves da Consolação, condomínio Vila Bela, Santa Bárbara, toca pra mim aí, a Milton Lelo, a montanha, ok? Ofereço pra Márcia Amaral, pra esposa do maridão e pra todos os ouvintes.
1: Obrigado.
6: Um abraço, tchau, tchau.
1: Bom dia, encerrando.

0: eu falei com a Morena antigamente, né, Deus? Tá vendo aquela casa branca? Ela pode ser minha,
1: sabe,
0: pode ser sua.
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0: É, meu filho.
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0: Diz que morre um homem, fica a história, né?
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0: É, Morena, eu vi o sol, vi a lua.
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1: tudo,
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0: Ah, chegou os nobres amigos aqui. Essa turma do alto escalão contigo aqui. A lei é essa, né? Quem tá na fila primeiro vai ser atendido, né? Eu sempre sou o último da fila, então já posso preparando pra me retirar aqui. Chegou os dois aqui. Todo animado, o ritmo da Copa. Eu com a mesma roupa de ontem, eles olharam e falaram, vocês não tomou banho também não? Eu falei, banho eu tomei, sua roupa é a mesma pra economizar. Vamos lá! Você da... 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Bom dia pra turma trabalhando. 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Pensamento do dia, pra gente fechar, vamos falar com o Anderson Bena, quinta-feira, só alegria, bom demais, agradecendo a todos aí pela audiência, pela companhia de sempre.
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0: Não se ganha uma corrida na reta. Você ganha corrida na curva, na chuva. Na reta é fácil, muitos vão acelerar. Mas na curva exige coragem, precisão, determinação e sabedoria para acelerar. Vamos embora, acabou o programa, chegando por aqui. Ele com a emoção boa demais, um minuto para fechar o programa. Bom dia, meu amigo Anderson Pena, tudo bem?
3: Bom dia, bom dia, bom dia ao senhor, bom dia à família do senhor, bom dia aos meninos, bom dia às meninas, os rapazes, as senhoras, os senhores, as senhoritas, hã? A partir de quando que a dona se torna senhorita, hein?
0: Hã?
3: A partir de quando?
0: Ah, não, eu acho que idade tem quantidade, não, né? Eu, se Deus quiser, com uns 90 anos, que tá dançando forró. Aqui na rádio, não sei se você vai me atolerar, é o patrão, né?
3: Tem um moço que tá fazendo um serviço pra mim lá em casa, um senhor já. Ele me chamou de senhor outro dia, eu falei assim, a coisa não anda muito boa não, viu, senhor? Eu falei, o senhor tá no céu, rapaz, eu vou ser. Eu falei, não, mas o senhor mais velho que eu? O senhor, não aparenta, não.
0: Engraçado, a gente falava se dizer com as pessoas, tem um ato de tomar benção as pessoas, tá com senhor, senhora, e fala assim, aqui, senhora mora no céu. Aí, agora já me chamam de senhor, tem hora de vontade de coragem também, o senhor me chamar de senhor, eu falo assim, o senhor tá no céu.
3: O senhor tá no céu.
0: Mas eu tô com cara de senhor mesmo, grisalho, é bom demais, mas isso é pra poucos, né? Tem muitos que derrapam pelo caminho, não chega a ficar com
3: aí
0: o cabelo branco.
3: Aí falou assim, mas isso é respeito. Falou, ai, você podia mostrar o respeito do senhor e me dar uns R$50 aí.
0: Mas aqui.
3: Aí falou assim, aí o senhor me quebra.
0: O que que o senhor acha nessa etapa da sua vida, de cabelo já grisalho? Você acha que valeu a pena todos os instantes, todo o amadurecimento?
3: Vale a pena. O problema é que eu aprendi meio tarde, né?
0: Já muitas coisas, né?
3: É,
0: todos nós, tem essa sensação, hein?
3: Eu, com a sabedoria que eu tenho hoje, com a expectativa que eu tenho hoje, se eu tivesse o mesmo conhecimento alguns anos atrás, eu com certeza estaria numa situação bem tranquila e bem relevante, que fala, né?
0: Não.
3: Sabe o que é relevante?
0: Não, sei também não.
3: É algo que É algo que não é irrelevante.
0: Tem coisa no... É Aurélio que olha o dicionário?
3: É, agora você pode olhar no Google aí que eles respondem. É mais fácil. Aurélio aposentou, né?
0: Aqui, mas deixa eu te falar. É engraçado, todos nós temos essa sensação. Você está muito bem, todos nós, só agradecer a Deus, mas eu acho que a vida não tem receita, né? Você pegar e pegar um.

0: O segredo? Pó compacto.
1: É, isso mesmo.
0: É. Segredo das minhas unhas.
1: Eu só acho que quando...
0: Segredo das minhas unhas.
1: Ah, isso aí é básico que o senhor passou.
0: E gel.
1: Vamos falando assim. O legal da vida é que eu acho que quando a gente branqueia o cabelo igual a gente, tem muitas coisas que a gente dava importância quando tava mais novo, hoje tem coisas que a gente não dá importância, não. O cara fala assim, a senhor devia fazer isso que é bom pro senhor, porque o senhor não faz pra você.
0: É, inclusive...
1: Eu tô satisfeito do jeito que eu tô, você tá preocupando comigo, faz pra você, ué. Vai.
0: Inclusive, se alguém estiver aí ouvindo esse momento aí, quiser um galã, como é que fala? Modelo?
1: É, um cara assim, modelo, bem aparentado.
0: Uma pessoa que tem uma certa influência no mercado. De repente você queira fazer um trabalho estético para rejuvenescer uns 20 anos de uma pessoa que você queira divulgar o seu trabalho, você pode entrar em contato com a gente. 38516244. Mande mensagem que a gente vai averiguar se realmente.
1: E a transformação vai ser brusca.
0: É, porque
1: vai,
0: eu não quero ficar igual
1: a
0: Eduardo Costa, não. Depois pra ficar igual a Eduardo Costa, não preciso nem chamar. Mas se o senhor, de repente, tiver aí algum ingrediente diferente, que funcione, que já funcionou de outra pessoa, porque senão a pessoa quer testar na agenda, não dá, não. Se eu tiver um currículo legal e queira demonstrar aí a sua sabedoria, a sua habilidade, me chama aí que eu posso ser o seu cobaia. Ah, né?
1: Lá com você, tá?
0: Fazer uma divulgação bacana.
1: Possibilidade grande, né?
0: Principalmente quem tem a experiência em tirar rugas e pé de galinha. Pode me chamar. 385. Não é pra um amigo, viu? Pra um amigo que eu não tenho essas coisas, não. Mas se eu tô
1: aqui... Se o senhor falar meu nome aqui, o senhor tem condições. Eu levar o senhor lá no moço da casa, na Vossa Excelência do Terno Preto lá, e ia me dar uma recompensa, hein?
0: Eu não sei porque o senhor arrumou, que o senhor parou de mexer com gato, tá mexendo com galinheiro, que tem de pé de galinha aí também, não é brinquedo, não. Hã? Aí o outro falou assim, só quando você sorri, falei, só ando rindo, aí lascou, ué. Vou andar só sério pra rua fora, é, né?
1: Já basta, Júlio Queiroz, ontem eu cheguei aqui e falou assim, ah, tá chegando um pouco? O senhor pra me cumprimentar, o senhor rasgou a testa toda assim? Falei, porque eu não gosto de um homem, não.
0: Mas a testa do senhor não tem ruga, não? Por que a testa do senhor não tem ruga? A minha tem, ó, você vê. É isso. Eu tô precisando, inclusive, eu fui lá no moço lá pra poder dar uma olhada e falou assim, olha, botox já não resolve pro senhor mais, não. Mas se o senhor quiser, tem uma massa corrida aqui que a gente faz, costuma dar. Dá pra fazer uma lanternagemzinha aí. Se o senhor tiver a solução, se a senhorita tiver a solução, você que ouve o programa, me chama aí no WhatsApp. Já vou adiantando que eu estou desprovido de recursos financeiros para poder fazer o pagamento. Então, é na permuta, tá? E alguém pode me chamar aí.
1: Bom dia, você vai trabalhar. Bom dia.
0: Hã?
1: Vai trabalhar.
0: Não, agora eu estou preocupado com a minha beleza.
1: Não, vai trabalhar, senhor.
0: É porque...
1: Não, o senhor tá muito bem.
0: Não, se o senhor não quer me ajudar, o senhor fala, mas...
1: Se o senhor continuar trabalhando escondido aqui, sem ninguém ver, não tem problema nenhum.
0: Outro dia eu fui no cabeleireiro, fui lá cortar o cabelo, tal, tava lá dando uma parada assim no cabelo e tal. O moço olhou pra mim e falou assim, rapaz, o senhor não envelhece não, né? Eu, ai, fiquei todo satisfeito, né? Ninguém fala que o senhor tem 70 anos. Eu falei, mas eu não tenho não, caramba, eu tenho 40.
1: Vambora que vai acabar sobrando pra mim aqui. Um bom dia pro senhor, bom trabalho, tá?
0: Amanhã o senhor vai fazer o que amanhã?
1: Hã?
0: Amanhã.
1: Dia dos namorados?
0: É.
1: Ué, trabalhar como sempre?
0: O senhor não quer fazer mais umas 4 horas aqui não, pra poder o senhor ficar mais animado? É porque amanhã eu tava querendo folgar, porque amanhã eu tenho que comprar um presente pra minha esposa. E ela chegou pra mim ontem e falou assim, vamos fazer um acordo nós dois? Eu falei, vamos, ué, qual que é o acordo? Nem você compra presente pra mim, nem eu compro presente pra você. Falei, agora que você tá ganhando mais que eu, né?
1: Alá, gozelejo, quieto aí, meu amigo Anderson Pena. E esse cara é tímido pra dar. Imagina se um cara desse fosse conversar dele, né? Nossa, vou falar com você. Né? A sorte que aqui na rádio, pra ser contratado, passou pro Thiago Martins, José Santana bateu matéria, falou assim: vocês são as pessoas tímidas, legal, tranquila, concentrado. E se for um cara meio assim, conversado, às vezes não vai encaixar no parâmetro da empresa, né? Mas, graças a Deus, nós somos tímidos. Se não fosse, nós estávamos encrencados. Tchau, meu povo! 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

0: se amanhã, Anderson Pedro, você dançar essa música aqui, vou pedir um patrocinador pra mandar um pix pra você, pra promoção Dança a Música do Alex Ribeiro. Né? Acabou, acabou. Hã? Hã?
1: Pra beleza que eu quero.
0: Então tá bom.
1: Pra beleza. Hã? Como é que chama o moço que mexe com, a moça que mexe com beleza?
0: É, Sônia.
1: Esteticista.
0: Isso.
1: Oh, tá bom. Ah, não, ah, não, mas é só o cabelo que ela mexe, ela é médico estética de rosto, assim, pra deixar a gente mais bonitão. Bom dia, o Eduardo Costa não quer, não. Inteligente e dinâmico.
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0: Olá, bom dia pra você de João Molevar, de toda a região do Médio Piracicaba, 8 horas 7 minutos, quinta-feira, 11 de junho de 2026, véspera do Dia dos Namorados, nós estamos brincando aqui, comentando, né? E você já programou para presentear o seu amor, alguém especial da sua vida? Não é um presente caro, não, né? Sentimento, carinho, com afeto, com respeito, com dedicação, compromisso, né? De estar ali junto na luta, na caminhada da vida. Já pensou em algumas palavras, um abraço apertado, dizer obrigado pelo seu companheirismo, pela sua estrada? Ou se você ainda não tem alguém especial ainda, procure. Uma pessoa bacana para conduzir junto a jornada da vida, o tempo que Deus nos empresta nessa terra. Boa sorte para todos os casais apaixonados, os que estão se conhecendo, os que têm história, os que estão fazendo história. Chegamos a 162 dias do ano, restam 203 dias, a lua na fase minguante, estamos no outono. Hoje é dia de São Barnabé. Tá chegando as informações da manhã com a jornalista Kindley Brandão. Na sequência tem Anderson Pena na comunicação. E assim Deus permitir, eu volto às 16h com muita alegria, hein? Bom dia para todos. Bom dia, Kindley, tudo bem?
3: Bom dia! O tempo fica mais instável hoje, podendo acontecer pancadas de chuva isoladas em João Molevade entre os períodos da tarde e à noite. O céu deve ficar nublado. As temperaturas seguem mais baixas, com mínima de 15 graus e máxima de 22 graus. As informações da previsão do tempo são da Defesa Civil de Minas Gerais e do IMET, o Instituto Nacional de Meteorologia. E um homem de 24 anos, foragido da Justiça do Estado de Goiás, foi preso por estupro de vulnerável ontem à noite em João Molevade. A Polícia Militar localizou o homem escondido em uma residência na rua Marquês de Funchal, no bairro Novo Cruzeiro. Os policiais realizaram cerco no local e cumpriram um mandado de prisão. O mandado foi expedido na comarca de Ipameri, no Goiás, em decorrência de condenação transitada em julgado pelo crime de estupro de vulnerável. O condenado deverá cumprir uma pena prevista de 8 anos, 10 meses e 15 dias de reclusão em regime fechado. Voltamos em breve com mais notícias. Informativo 91, direto da redação, Kindley Brandão.
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astral. É assim, ó. Sensacional, sensacional, sensacional. Bom dia, bom dia, bom dia, bom dia, bom dia, bom dia, bom dia pra você que tá em casa, bom dia pra você que tá no trabalho, bom dia pra você que tá chegando agora pelas ondas da Rádio Alternativa FM. Por aqui o amigo que vos fala, Anderson Pena, até o meio do dia com muita alegria, muita energia positiva. Sua participação que está liberada, por sinal. Telefone é 38516244, telefone que mais recebe mensagens em toda a nossa região. Seja no WhatsApp, seja no Instagram, arroba Anderson Pena 2, já tá liberado pra você seguir também no Instagram. Segue que eu sigo de volta, tá bom? 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E por falar em tranquilidade, alegria e ousadia. Ousadia e alegria, é assim que a gente começa o nosso bom dia de hoje. Com Tiaguinho. Nesse clima gostoso até o meio do dia. Bom dia, peça finíssima!

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1: Alternativa 8:26, bora falar com o povo. Bom dia, bom dia, bom dia. Sexta-feira é amanhã, né? 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Manda áudio, manda áudio. E por falar em áudio, o Neguinho é o primeiro da fila. Fala, Neguinho.
2: Bom dia, Tucano. Fala comigo, ladrão de oxigênio. Manda uma música pra mim, hein, sou meu aniversário hoje aí, ó. Mirosmar aí, ó, irmão da lua, fala comigo. Você não quer conversar com a gente? Não passa a música da gente?
1: Vamos voltar a lua, eu passo a música da lua. Hoje. E amigo das estrelas.
2: Tá doido? Garrafinha lá de Fonseca falou que vai dar no seu abraço, aí, mas quer um abraço pessoalmente. Garrafinha de Fonseca.
1: Chulispa. Chulispa, doutor, bom dia.
3: Bom dia, Anderson Pena. Toca pra nós aí, Boiadeira Errante. Ou então Tereza Cabocla, fazendo favor aí.
1: Você é o Cláudio. Você sabe que vai ser na hora dos clássicos, né?
3: Você sabe. Um abraço, né, pra você, um abraço pra todo mundo.
1: Você sabe.
3: E a reflexão da

0: bicicleta, hein? Da menina da bicicleta. Que reflexão bonita. Bom dia, bom dia.
1: Adeus. Valeu, querido. Que Deus abençoe ricamente você e toda a sua família. Bom dia.
2: Nossa, que beleza.
3: É, só. Quer lá aqui no Cuba? Para aí, para mandar um número para mim aqui, para ligar para mim, por favor, menina do Santa Barba. Será que não vai ligar para mim aqui, por favor? Eu tô guardando aqui, eu tô escutando o rádio aqui, por favor.
1: Qual que é a menina de Santa Bárbara que você tá querendo falar? Fala comigo, qual que é a menina de Santa Bárbara? Bom dia!
4: Bom dia, bom dia, Anderson Pena, tudo bem com você? Beleza. Manda uma música boa pra nós aí. Yes! Vou oferecer pra Vandei Pressão, meu maridão, pra Márcia Amaral, pra Tia Lígia Alain Fernandes, pra Maria da Consolação de Santa Bárbara, pra minha irmã Rosimar, pro meu primo Rodrigão, pra meu sobrinho PH, pra você e pra todos os ouvintes. Deus abençoe o seu dia aí.
1: Obrigado. Deus abençoe demais sua vida, tá bom? Abraço pra você e toda a família, principalmente meu amigo Pressão. Por falar em pressão, a pressão do Moreira tá meio baixa hoje. É, final de semana não sei se vai aguentar. Bom dia.
5: Ô, Pena, bom dia pra todos os ouvintes aí. Só isso, só mais nada. Tá ocupando muito espaço, não, porque daqui a pouco começa o neguinho, uns 20 horas.
1: Chegou cedo aqui, meu filho.
5: Nossa Senhora. Vamos zoar, doido! Ô, neguinho, trabalhar, peão! Ô,
1: então, oh, céu! Você
5: conheceu, tá danado, hein? Nossa Senhora! Fala igual maritaca! Céu! Neguinho falou comigo ontem que vai estar saindo de férias um dia desse, cara. Vai todo dia, vai lá pra Santa, vai pra João Molevade com o Anderson Pena. Ficar lá junto com ele na rádio, lá pra ajudar a fazer o programa. Sangue de Jesus.
1: É, mas é dizer que, fala pra ele que não tá tendo vaga não, viu? Tô trazendo a turma aí pra poder fazer perícia, viu? Porque lá em Santa Bárbara não tem perito. É sério, não é brincadeira não, do INSS não tem perito. Eles não dão carro pra poder vir fazer perícia aqui em João Molevade, a turma tá vindo aí comigo, viu? É, trazendo a turma no 0800. É, tem que ajudar o povo, porque vou falar a verdade, não é fácil não, filhão. É brinquedo não. Terezinha, bom dia, minha amiga. Deus abençoe demais você. Obrigado pelo carinho, pela audiência. Bom dia, meu amigo Paulo, também tá sintonizado com a gente. Claudiana, alô, Claudiana. Bom dia, queridona. Obrigado pelo carinho aí, obrigado pela audiência de sempre também, tá bom? Bom dia.
6: Bom dia, meu amigo Anderson Pena, que é o Hélio de Santa Isabel do Prata.
1: Fala,
6: manda
1: amigo
6: pra nós hoje, recordando o passado, com Belchior, tudo outra vez.
1: Eita.
6: Tenha um bom dia.
1: Boa música, boa música. Bom dia, Alessandra também. Ô, Alessandra, obrigado, querida. Deus abençoe demais. O Osvaldo também mandou mensagem aqui, disse que já tá seguindo lá no Instagram. Vou seguir de volta, tá bom, querido? Forte abraço pra você. Maikin. Ô, caboclo, bom dia.
7: Bom dia, Anderson Pena. Aqui é Maikin do Jorge. Tem como você mandar um salve aí pra Ti Rei.
1: Salve.
7: Ti Rei Pedreiro. E
1: salve,
7: tem como
1: você
7: mandar uma música pra nós aí, menos ou mais. Falou, obrigado.
1: Abraço, Geraldo, da cidade de Itabira. Bom dia, meu amigo.
8: É isso aí, meu amigo Anderson Pena da Alternativa, que é o Geraldo Locutor da cidade de Itabira. Uma ótima quinta-feira pra você. Passa pra mim aí, Maria Mendonça, com a música Estranho. Ofereço aí, meu amigo Vaquinho, Vandinho, Alexandre Sérgio, Tato Escolada, Marçô das Areias, Geraldo Vieira, Cláudio Pezão, Andão da Água de Coco, Robertinho da Chapada, Geraldinho, Sidney, Quinho, Cubra Rodoviário. Todos estão curtindo aí na Alternativa com o meu amigo Anderson Pena. Valeu, obrigado.
1: Valeu, Dani de Bela Vista também tá querendo Ana Carolina aí. Isso aí, boa música pra Eva, Edna, Vilma e todos da Rádio Alternativa. Abraço, bom dia especial pra você também. Meu amigo Geraldo, hein? Tá lá em Dionísio, ouvindo a rádio, querendo o quê? Pichote! Daqui a pouquinho eu toco pra você, viu, irmão? Fala comigo, Rodrigão.
9: Fala, Tom Pena, bom dia, tranquilo, cuidado, Rodrigão, por cá, seu pesadelo, chegou nessa manhã de quinta-feira, hein, menino? Quando eu chego, você fica apavorado, hein, menino? Misericórdia, manda aluno Diegão lá no
1: primo. Chanta pro senhor.
9: Passa Amaral, Joelma, minha prima, roda aí, pressão baixa, hoje é dia de fazer o Indigel. Manda aluno de Ciel, pé de cana lá, Vandinho, John do Açougue, fofoqueiro, ajudante prêmio. É, aquele vagabundo lá de Itabira, lá, o Wagner, que tá me devendo, não quer me pagar. Toca pra nós aí, senhor, Mirosmaer, como o amigo pediu aí. E meu fã sumiu, ele desapareceu, ele. Manda aluno Cláudio Lamprão aqui, mais aquele abraço, salve,
1: Caçar Mirosmaer na cabeça de uma égua. Ô, ô, Rodrigão, sabe que o Vandinho tá lá ligado, o Chabichão. Abraço também pro meu amigo Johnny do Açougue. Johnny, agora eu não faço fofoca mais, agora é um papai fresco. É, agora eu não faço fofoca mais não. Mamãe falou que não é pra fazer fofoca. E ele obedeceu, tá?

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0: Que isso, irmão? Que música, hein?
1: De te olhar.
0: Ana Carolina, seu Jorge, é isso aí.
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0: Alternativa, são 8:49. Já vou adiantar que a nossa reflexão de hoje tá pedrada, viu, irmão? Tá pedrada. Se eu fosse você, já gravava, mandava para um amigo, para um parente, para o vizinho, porque essa não vai para o Instagram. Mas a de ontem já chegou hoje no Instagram. Inclusive, eu gostaria que você fosse lá agora, @AndersonPena2, assistisse a nossa reflexão. Tá lá no Instagram e comentasse e compartilhasse. Por favor, vai lá no Instagram, você que ainda não segue, @AndersonPena2 no Instagram. Eu vou seguir de volta. A reflexão de ontem está lá no Instagram, a de hoje não está no Instagram. Vamos fazer uma nova reflexão hoje, que eu tenho certeza que você vai gostar e eu tenho certeza que vai aprumar a vida de algumas pessoas aí. Renato, meu amigo, companheiro de toda a vida, gente finíssima. Alô, Renato, meu irmão, que Deus abençoe você e os amigos da Cardan Engenharia, ouvindo lá no Brucutu, Brucutu em peso ouvindo a gente, que Deus abençoe ricamente a vida de vocês aí, tá bom? Geraldo, meu amigo, também tá ligado, a Soninha tá mandando um abraço para todos os ouvintes, a Miriam Baptista trazendo as ofertas de hoje, e o que é que eu tenho para você? 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Ah, a história de hoje é muito legal, muito bacana. Se fosse você, aumentava bem o volume do seu rádio. Se fosse você, gravava e postava no Instagram. Um homem, todos os dias, ele alimentava duas pombas. Para uma das pombas, ele colocava um banquete. Para outra pomba, ele colocava só migalhas. A pomba que recebia migalhas só reclamava e reclamava e reclamava, reclamava, reclamava, mas comia as migalhas. Certa feita, a pomba disse: não, tá errado, isso não tá certo. Por que que você só me dá migalhas? Para outra você dá o banquete, é só igual a ela, até a cor nossa é parecida, não tem diferença nenhuma. Por que que você faz isso comigo? O que é que eu te fiz? Falei: nada. Sabe qual é o problema? Todas as vezes que eu coloco migalhas para você, quando eu volto, o prato tá vazio. E todas as vezes que eu coloco migalha para outra pomba, quando eu volto, o prato tá cheio. Ela não come as migalhas. Por isso que eu tenho que ir lá colocar um banquete cheio de coisas diferentes, um prato cheio para que ela coma. Aí ela come. Você não, você aceita as migalhas. Deu para entender que não é de pomba que a gente tá falando? Deu para entender qual é o nosso recado de hoje? Amigo, amiga, escute bem o que eu tenho para te dizer, é muito forte. De todas as certezas que eu tenho, a mais clara é que a vida é muito curta. É curta demais para você viver se anulando. Não aceite menos do que você merece. Não aceite amores rasos, palavras frias, um trampo que não te valoriza. Presenças ausentes. A vida exige coragem para dizer não. Não ao que te diminui, e sim ao que te faz crescer. De todas as certezas que eu tenho, a mais forte é: quem se valoriza não aceita migalhas de ninguém. Eu digo em todas as áreas, seja na amizade, seja no trabalho. Por que que você às vezes trabalha anos e anos e anos e anos da empresa e você não consegue crescer? Porque você aceita migalhas. Por que que de repente chega uma pessoa depois de você aí no seu trampo e consegue um salário melhor? Porque a pessoa não aceita migalhas. Enquanto você ficar calado, enquanto você continuar recebendo migalhas calado, você vai ser como essa pomba. Não adianta ficar só reclamando pelos cantos. Não adianta só ficar triste, se sentindo inferior. Seja superior.

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2: Falo que a sirene toca, e quando a sirene toca é hora de escolher os clássicos sertanejos. Dois clássicos que fizeram sucesso no passado e fazem sucesso até hoje. Quem vai escolher é você. Manda mensagem 38516244. O nosso telefone está liberado. E por falar em telefone liberado, eu quero agradecer aos amigos que já foram lá na nossa reflexão de ontem no Instagram, arroba Anderson Pena 2. Já curtiram e comentaram. E quem está seguindo o Anderson Pena? Hermano, é isso? Hermano começou a seguir. Eu vou seguir de volta, hermano. Vander Lúcio, tá seguindo, eu vou seguir de volta. Quem seguiu o Anderson Pena agora, eu sigo de volta. E você vai lá, vai curtir a nossa reflexão, vai também comentar a nossa reflexão para poder dar essa moral pra gente lá no Instagram. E quem não segue, segue, que eu vou seguir de volta. O Joel, o deferente, tá seguindo a gente. Obrigado, Joel Dias, meu amigo. Foi lá e comentou também. Janaína Nunes comentou também. Eu agradeço a vocês aí, tá bom? 38516244. Os dois primeiros áudios escolhem os clássicos sertanejos. E você segue também lá no Instagram. Arroba Anderson Pena 2 no Instagram. 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Tá bom, meu querido? São 9 horas, é hora do Informativo 91. Eu volto já, trazendo os clássicos sertanejos.
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3: Bom dia, vamos às notícias. O deputado estadual Tito Torres confirmou a aprovação do curso de Direito para a unidade da UENG, a Universidade do Estado de Minas Gerais, em João Molevade. A conquista é resultado de uma articulação conduzida pelo deputado junto ao governo de Minas e à universidade após uma demanda apresentada por Fabrício Lopes. Com a aprovação, a expectativa é que o curso inicie suas atividades no primeiro semestre de 2027, com a oferta de 40 vagas no período noturno. Os interessados já vão poder disputar uma das vagas no vestibular que vai ser realizado no fim deste ano. Segundo Tito Torres, a criação do curso amplia o acesso ao ensino público de qualidade e cria novas oportunidades para os estudantes que desejam seguir carreira na área jurídica. A implantação do curso atende a uma demanda histórica da região e reforça o papel da UENG na interioração do ensino superior público em Minas Gerais, ampliando a oferta de formação acadêmica e profissional para estudantes de João Molevade e municípios vizinhos. Voltamos daqui a pouco com mais o Informativo 91. Direto da redação, Kinderly Brandão.
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12: Ô, Anderson Pena.
13: Ô, bichão.
12: Fala as horas pra nós tá trabalhando aqui.
13: 9:06 já, bichão.
12: Toca uma moda boa pra nós aí, ó.
14: Então lá vamos,
12: cara. Sai rasgando que
13: vamos
12: vai
13: tocando esses bichos aí.
12: Vamos lá.
13: Aô. Aô. Coisa boa, coisa boa. Bom dia, minha amiga. Bom dia, meu querido. Pode tocar o berrante? Pode tocar o berrante. Hoje é quinta-feira, sentindo o cheirinho aí da sexta. Ai, maravilha. Ei, coisa boa. 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

0: 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Daqui a pouquinho, vamos trazer o seu áudio. Você que mandou o áudio mais cedo, mas eu vou trazer o primeiro áudio dos clássicos sertanejos. Quem é que mandou o áudio? Fala comigo.
1: 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Eu disse não.
0: É o Dioninha? Dioninha do Jorge, alô Dioninha, abraço apertado pra você. Tem uns áudios que chegaram mais cedo, vou adiantá-los pra não ficar muito apertado na hora do nosso momento zap zap. Alô Zezé, ô Zezé, meu amigo sumido Zezé, amigão da gente, que Deus abençoe meu irmão.
2: Bom dia Anderson Pena.
0: Como é que tá meu querido?
2: Aqui, se tiver como, você toca a música de Natanzinho aí, 5 da manhã, e oferece pra galera aqui na Pedreirão.
0: Abraço a todos os amigos da Pedreira 1. Zezé é um amigão, companheirão, caboclo bruto. Zezé, você podia bem fazer um churrasco pra gente, hein, rapaz? Aproveitar que tem jogo da Copa aí, tem o Brasil no sábado. Você tem compromisso sabadão? Fala comigo, faz aí pra gente, é bom churrasco. Passa lá no Mais Você agora cedo, depois você sair aí do trampo. É ou não é? Eu fiquei sabendo que você tá saindo mais cedo aí da firma, virou chefe. Abraço, bom dia pra você, viu, irmão? Bom dia.
3: Oi, Anderson Pena, bom dia. Manda um alô pra nós aí, galera da Câmara. Elimar que tá falando.
0: Oi, Elimar.
3: PH. AK, manda aquela música boa pra nós aí, tá? De preferência aquela assim, esse sorriso que surge na sua cara, tá na cara dele. Ah, não sei como é que canta esse trem, mas é mais ou menos assim. Ai, beleza? Ai. Manda pra nós aí, meu chegado.
0: Ai, ai.
3: Um abraço.
0: Valeu,
3: pra toda a galera
0: amigo.
3: Da Câmara. Bom dia.
0: Forte abraço pra você, tem áudio, manda.
4: Anderson Pena, bom dia.
0: Bom dia.
4: É o Márcio, tô falando aqui de Fonseca.
0: Ô, Fonseca.
4: Ô, Anderson Pena, se você puder tocar uma música pra nós aí, por favor. É Tim Maia e Gal Costa, dia de domingo.
0: Boa, vou tocar daqui a pouquinho
4: nós.
0: Clássicos.
4: Eu ofereço pra todos os ouvintes. Não.
0: O baú.
4: Valeu, Anderson Pena. Obrigado, um bom dia, um bom trabalho pra nós.
0: Obrigado. Nem tá mandando aqui. Anuncia aí pra mim, Anderson Pena. Foi encontrado uma penca de chaves deixada em cima do banco da praça, em frente à igreja Nossa Senhora da Conceição. A pessoa encontrou, deixou a chave na secretaria da igreja, com Dalila. Tá certo, então tá aí uma chave. Deixa eu ver aqui, tem uma santa também. São três chaves, né? De repente você que perdeu aí já sabe onde é que tá, viu? Tá lá na secretaria da igreja com a Dalila, tá bom? Tem áudio do Mossoró? Fala comigo, Mossoró, bom dia.
5: Fala comigo, Anderson Pena,
0: comigo.
5: Bom dia. Mossoró, é recuperando ainda, meu amigo, tá difícil.
0: É doido.
5: Tá na música aí.
0: É hoje?
5: É, nos clássicos aí, é porque a gente dirige o país, nem sempre tem tempo pra parar o caminhão pra falar. Nos clássicos aí, se deu meu ouvir, se Chitãozinho e Chororó,

0: E aí, pro meu amigo Eduardo, aqui no canteiro aqui da Sicoope. Alô, Eduardo. Tamo junto, meu amigo. Um abraço aí pra galera da Daiane. Nosso amigo Dodd. Alô, Dodd. Maurício. Alô, Maurício. Alô, Francisco. Alô, Jadiel. Alô, Pedro. Alô, galerinha boa aí. É tanta gente, meu amigo. Bom dia, bom dia. Manda aí essa música pra nós aí.
1: Valeu. Forte abraço pra você também. Obrigado pelo carinho, pela audiência, pela amizade sempre aí, tá bom? Bom dia de novo. Vou falar com você verdade. Vou ver se ele não quer trabalhar aqui no meu lugar, que ele tá falando mais que eu, Moreira.
2: Ah, beleza, Anderson Pena. É isso aí, bom dia. Bacana, isso aí, ó. O negócio é ficar xingando nós aí, ó. Aí nós faz propaganda pra você aí, você fica xingando nós aí. É. Você não passa a minha música. É igual o Luquinho do Caxambu falou aí mesmo aí, ó. É. Se não parar de mandar mensagem, eu acho que o senhor tem depressão, até chora. Passa a música pra mim, hein? Manda Moreira beber água. Comedor de barro.
1: Se tirar o
2: manda
1: senhor.
2: A carpa tem gosto de barro, parece que comeu barro, rapaz, fica veaco.
1: Se tirar da o roça, senhor, inclusive eu recebi um vídeo aqui meio comprometedor do senhor aqui. Eu vou postar nas redes, hein? Vou postar nas redes sociais. Acabei de receber quente, fresquinho aqui um vídeo, viu? Ó, falar com o senhor, tirar a Luquinha. Tirar Rodrigão, acabou, o programa fica leve. E fica um programa pesado, né? Os três enjoados. Só conversa coisa ruim. É ou não é? Solange, lá de Rio Piracicaba. Bom dia, Solange.
3: Bom dia, Anderson Pena. Aqui é Solange de Rio Piracicaba. Eu quero participar da promoção do Dia dos Namorados da Espaço VIP e da Pimenta Rosa. Um forte abraço para vocês aí da rádio.
1: Obrigado, querido. Deus abençoe muito, viu? Meu amigo Edilson. Alô, Edilson. Que Deus abençoe você, meu queridão.
4: Fala, Anderson Pena. Bom dia, meu caro.
1: Gente boa, amigão da gente.
4: Nosso dia grandemente aí, que é o Edilson Santa Bárbara. Deixa eu te falar que você toca a música aí de Gabriel Pensador aí, Linhas Tortas. É, eu vou oferecer aqui pra toda a galera da Unimar aqui que tá no trampo aqui, ó. Nosso amigo Luquinha do Lavador. Nosso amigo aí, o Rafael Mecânico aí, a turma toda equipada aqui na Unimar e os que estão no trecho aí ouvindo aí a rádio aí, fechou?
1: Fechou.
4: Valeu, Anderson Pena. Valeu.
1: Valeu, querido. Gael Heitor, tá na comunidade Hematita, lá em Antônio Dias também. Anderson Pena, passa pra mim do MC Gui Bruninho, é isso? Ah, figurinha boa, há muito tempo que eu não ouço essa música, muito boa a música. Fala, Moreira, o que tá acontecendo?
5: Ô, Pena, quer ver como você vai pagar e ficar tocando minha música aí direto aí? Não sei o. Não enviou Pix pra mim, não, ué. Ó. O que é isso direto?
1: Eu acho que o senhor tem que pagar aí por mês. Fazendo uma propaganda dessa que eu faço o senhor todo dia, eu tenho que arrumar um dinheiro pra mim, tá? Falar nisso, Moreira, já que eu tô falando o senhor aí no neguinho aí, já vou adiantar. Hoje tem 4 ingressos pro circo, tá? É. Se o senhor fizer o serviço do jeito que você tá fazendo aqui na rádio, você vai conseguir até uma vaga lá no circo. Vai embora. Nunca vi um palhaço assim. De Paulo e Paulino.

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0: mentira.
1: E aí, Zezé?
0: Mentira, hoje você tá no boteco, você é maluco?
1: Ô, Zezé, você nunca ouviu falar sextou? Hoje é sexta-feira.
0: Que mané, hoje é sexta-feira, você tá maluco? Hoje não é sexta-feira não, tá doido?
1: Só se for você, eu tô seguindo o calendário maia, meu.
0: Calendário maia, ô, Batira, melhor você ir embora.
1: Por que você acha que eu tenho que ir embora?
0: Porque eu penso você, Batira, você é meu amigo, é que eu quero fazer você feliz.
1: Ó, oh, e por acaso você é cerveja pra querer fazer eu feliz?
0: Não, eu tô preocupado com você, Batira, quer que você pare de tomar cerveja.
1: É melhor tomar cerveja do que tomar conta da vida dos outros, Zezinho.
0: Oh, Batira, por que você não fala pra você mesmo, eu vou parar?
1: É isso, Zezinho, um dia desse eu fiz isso.
0: É?
1: Eu falei pra mim mesmo, vou parar de beber cerveja.
0: Boa.
1: Vou parar de beber cerveja, eu vou parar, eu falei pra mim mesmo, eu falei.
0: E aí, você parou?
1: Eu não.
0: Por quê?
1: Vou ficar dando ouvido pra bêbado.
0: Mas assim, chegou o outono,
1: aí eu resolvi isso.
0: Outono? Nós já tá no outono, ô Batira.
1: Ah, mas você esqueceu que o meu calendário é maia? Outono, boteco, outono, bar.
0: Ah, Batira. Ah, nossa. Aí, ó. Agora eu quero ver você ficar aqui de fora nesse bar, aqui nessa varanda aqui. Aí, ó. Aí, agora você sabe, né? Que aqui alaga tudo, né? Começa a chover, isso aqui tudo fica alagado, né, Batira?
1: Ah.
0: Melhor você ir embora pra casa.
1: É por isso que tinha que chover cerveja.
0: Uai, por que tinha que chover cerveja?
1: Sabe por causa de quê?
0: Ah.
1: Nunca mais ia ter alagamento. Nunca mais.
0: Nossa.
1: Mas ia encher os baldes e levar pra casa.
0: É um Batira. Tudo que ele ganha, o Batira.
1: Na velocidade do óleo.

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3: Alternativa 937 foi pedindo uma carteira com documentos de Cecília Maria da Penha Santos Silva, em Carneirinhos. Quem encontrar, por favor, deixar aqui na Rádio Alternativa, tá bom? Deixa eu mandar aqui um bom dia especial também para os meus amigos que estão seguindo o Anderson Pena agora no Instagram. Obrigado pelo carinho, obrigado pela audiência. Janaína Nunes, bom dia, obrigado. Vou seguir de volta o José Carlos também. Alô, Zé Carlos! Tá seguindo? Tô seguindo de volta. Mecânico Rafael. Tá seguindo, tô seguindo de volta. Paula, começou a seguir, vou seguir de volta. Tem um monte de gente seguindo aqui, ó. Alessandra, tá seguindo, tô seguindo. O Lui, começou a seguir, vou seguir de volta. Dejance, como é que é? Deixa eu ver o nome aqui. Não tem. Dejancetini. Nome diferente, ué. Deve ser lá de Alvinópolis, uma turma toda de Alvinópolis aqui. Ah, DJ, como é que é? Dejan Lanches. Ai, ai, Dejan Lanches, abraço, Dejan. Agora que eu vi aqui a foto, um abraço, bom dia pra você aí, tá? Ah, Fátima começou a seguir, tô seguindo de volta. Adriana também começou a seguir, tô seguindo de volta. Rosilene também tá seguindo, tô seguindo de volta. A Sandra começou a seguir, vou seguir de volta, tá? E obrigado aos amigos que estão comentando lá na reflexão da manhã de ontem. Eu postei hoje e você pode comentar. Ajuda a gente a divulgar a reflexão de hoje, aliás, de ontem, né? Que nós postamos hoje. @AndersonPena2 no Instagram. Tá bom, comadres? 9:39 agora, daqui a pouquinho, às 10, tem o nosso momento zap zap. Eu vou ouvir o seu áudio, hein? Sai daí não, que eu volto ligeiro.

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0: Anderson Pena, bom dia. É o Márcio, tô falando aqui de Fonseca. Ô, Anderson Pena, se você puder tocar uma música pra nós aí, por favor. É Tim Maia e Gal Costa, dia de domingo. Faz favor pra nós. Eu ofereço pra todos os ouvintes. Valeu, Anderson Pena. Obrigado, um bom dia, um bom trabalho pra nós.
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3: Estamos de volta com mais informações. Foi aprovado na Câmara de João Molevade um projeto de lei que propõe permitir e regulamentar a presença de animais de estimação em estabelecimentos comerciais. Conforme o texto, supermercados, bares, restaurantes e outros comércios poderão, a seu critério, permitir a entrada, circulação e permanência de animais de estimação em suas dependências. O projeto de lei, votado em primeiro turno ontem, é de autoria do vereador Belmar Diniz. Segundo ele, muitos estabelecimentos em Molevade já aceitam a entrada de animais de estimação. O objetivo é que os tutores de pets possam contar com a presença dos animais em momentos de convivência, como durante o almoço ou durante as compras. Belmar ainda ressalta que a medida vai poder garantir segurança jurídica aos proprietários que autorizarem a entrada de pets. Apenas o vereador Dr. Sidney votou contrário ao projeto. Ele justificou dizendo que não concorda com a presença de cachorros em espaços internos de estabelecimentos e manifestou preocupação com a relação íntima entre pessoas e animais do ponto de vista médico. Para garantir a segurança e a higiene, o projeto de lei impõe restrições, como a proibição de animais em áreas de manipulação de alimentos e a exigência de vacinação em dia. O direito de acesso para cães-guia permanece integralmente assegurado conforme lei federal. Vale ressaltar que o projeto ainda deverá passar por uma votação em segundo turno e redação final antes de ser enviado para ser sancionado pelo prefeito. Voltamos às 11 horas com mais notícias. Direto da redação, Kinderly Brandão.
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3: Bora sem demora, porque hoje é quinta-feira. Hoje é quinta, cheirinho de sexta. E a turma já tá pensando no futebol, final de semana, sábado tem Brasil, tem Copa do Mundo. E a turma tá aproveitando também para poder mandar mensagem para a grande estreia amanhã do circo que tá bombando. Big Star Circus em João Molevade com Patati e Patatá. Hoje eu vou ser um cara muito legal, muito legal. Hoje eu vou te dar par de ingressos. Você mais um filho, ou você mais o esposo, ou você mais a filhota, vai curtir o show do Patati e do Patatá no

0: Big Star Circus, hein? Amanhã é o dia da estreia. Eu tenho aqui 4 ingressos. Eu tenho 2 pares de ingressos. Você mais um acompanhante para ir ao circo tá afim, manda mensagem. Você, meu amigo, para de palhaçada.
1: Para de palhaçada, viu?
0: Para de palhaçada e manda mensagem. 3856244. 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

0: 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Chamou, chegou. Eu quero dizer pra você hoje o seguinte, olha.
1: Não me abandone, não me desespere.
0: Não me abandone, não me desespere. Já vá, ora, agora lá no Instagram, já segue o Anderson Pena, arroba Anderson Pena 2. Eu tô vendo aqui que você não foi lá no Instagram pra poder dar uma curtidinha na nossa reflexão que a gente postou lá hoje, hein? Reflexão de ontem. É, eu quero saber por que você não foi lá ainda. Vai lá, arroba Anderson Pena 2, faça como a Margarida. É por isso que ela é uma flor, é uma querida. Já foi lá, já curtiu, já seguiu. Obrigado, viu? Fernando Souza, já seguiu o Anderson Pena também e eu tô aqui agradecendo o carinho e a audiência. Alô, Aline, bom dia, minha querida. Tá seguindo também o Anderson.

0: pena. Gael começou a seguir também, tá lá também comentando. Obrigado, Gael. Fernando também tá lá comentando. Guzinho começou a seguir também. Abraço, viu? A Marilene também começou a seguir, tá lá curtindo a gente. Obrigado, viu, essa turma toda. Arroba Anderson Pena 2 no Instagram, beleza? E hoje eu tenho aqui dois pares de ingressos para você e mais um acompanhante. Dá uma curtida no show que acontece amanhã, sexta-feira. Amanhã é dia de Patati Patatá. Eu vou levar a Maia e a Tatá para assistir o Patati Patatá. É, válido para estreia amanhã, sexta-feira, Big Star Circus. Cortesia, um par de ingressos para você, meu irmão, que mandar mensagens e falando o seguinte: Anderson Pena, eu quero assistir o show de Patati Patatá. Manda e coloca o seu nome, tá? Coloca o seu nome, porque não adianta. Às vezes você participa, ganha e não leva, porque não tem o nome completo. Tem que ter o nome completo, combinado? Pode falar, não precisa falar o nome completo, mas escrever, você tem que escrever o nome completo aí, tá bom? Bora lá ouvir o povo, bora ouvir o povo. 38516244. Bom dia.
1: Fala, Anderson Pereira, é o Pablo de São Gonçalo. Toca pra nós, meu filho. 20 anos de lançamento. Eduardo Costa, que sofrimento é esse? Vem em mim, sexta-feira.
0: É, meu irmão, vou falar com você verdade, viu? Que sofrimento é esse, hein? Que sofrimento é esse? Que vida bagunçada. Final de semana sem dinheiro é uma fachada. Ai, ai, ai. Ai, ai, ai. Sábado tem Brasil, irmão.

0: chegando, Black and Deck. Acaba não, mundão. Bom dia.
1: Uma
0: moda
1: boa pra nós e meu chegado. E Chico Rei Paraná. Manda pra toda a turma da Sincop aí.
0: Beleza, meu irmão. Deus abençoe você aí, viu? Ele mandou pra, na hora dos clássicos sertanejos, né? Aí já tinha passado, a turma já tinha chegado antes, viu? Eu gosto do Chico Rei, aquela música do Chico Rei Paraná. É o Leão Domado, lembra dela? Eita, Lelê, fez sucesso e faz sucesso até hoje. A turma não refresca mesmo, viu? Só escolhe um modão. É assim, ó, escuta só.
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0: Trem Cosquinho. Tem áudio, pode mandar, bom dia.
3: Bom dia, Anderson Pinho. Aqui é o Pedrão da Serralheria de Sassá.
0: Ô, Pedrão.
3: Toca uma música pra mim, Eduardo Costa, No Fundo da Grota. Tchau, obrigado.
0: Valeu, querido. Deus abençoe você demais aí. Toda a família também aí. Bom dia, turma lá do Sassá. Alô, Sassá. Forte abraço, viu? Grande abraço pra você e toda a sua família aí. Que o senhor continue abençoando ricamente. Você sabe qual que eu gosto? Eu gosto daquela assim, como é que é? Meu ex-amor.
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0: Falei, meu ex-amor, eu tive um amor. O nome da música é Meu Ex-Amor.
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0: Trem Cosquinha.

0: toca pra mim aí, você não tocou ontem nem a música. Aí eu sei, eu entendo que às vezes tá muito apertada. Aí você toca ela aí pra mim hoje, de Paulo e Paulinho. Tô indo embora, ofereço pra Márcia Amaral, pra esposa do maridão, pra Janair Moura, pra Arlete Arlete, que eu não sei de onde que ela, que eu esqueci agora.
1: Da Capela
0: Toca
1: Branca.
0: Aí pra mim, ok? Um abraço, tchau, tchau.
1: Tô indo embora com o Eduardo Costa, serve? Se puder, eu vou tocar pra você. Aí eu tenho aqui com Dai Lara, com a participação de Dai Lara, você lembra da dupla, Dai Lara? É boa também. Põe pra mim com o de Paulo e Paulinho, Dai Lara. Eita ferro, senhor. Quem mais tá mandando mensagem? Bom dia, fala comigo.
2: Ô, Panderson Pena, bom? Coloca uma música de

0: Obrigada pra nós aí, ó. Aô, morena do vestidinho preto. É nóis, falou.
1: Beleza, essa é boa também. Eu gosto da animação do menino. O menino é bruto, viu? Bruto, bruto. Leozinho do Forró é o nome dele. É tipo o Edmilson Forró. Falar Edmilson Forró, domingo. Que dia que vai ser? Terceiro domingo, né? Terceiro domingo. Vai dar dia 20 quanto? Vai estar lá no Jabaquara. É domingo de dia, né? Pô, bom que vai de dia. Dança até a noite, né? Eita, coisa boa. Como é que o menino fala? Ah,

0: Boa, boa música, boa música.
1: Fala, meu amigo Anderson Pena. Uma excelente quinta-feira abençoada pra nós, que Deus
0: obrigado,
1: nos proteja
0: irmão.
1: Sempre. Tá, você, sua família, Tatá, todos aí. E todos aqui de Itabira, São Gonçalo, Rio Abaixo, Bateias, Biboca, Serra do Turvo, Capoeirão e Poema e Senhora do Carmo. Toda a região aí, meu amigo. Depois valeu, toca aí pra nós aí, meu amigo. Cutu com baitaca pra nós aí, tem jeito? Sou eu, Wagner de Itabira.
0: Valeu,
1: abraço,
0: minha senhora.
1: Meu irmão. Até mais.
0: Minha senhora. Não, pulando em mim não. A minha mulher é ciumenta. Nossa, é brava, menino. Esqueci de ver, uma onça. Bom dia.
2: Bom dia, Anderson Pena. Tudo bom?
0: Beleza.
2: Aqui, eu gostaria de participar da promoção do Espaço VIP e da Pimenta Rosa.
0: Põe o nome completo aí, escreve o nome completo aí pra mim.
2: E ela. Gostaria de ouvir Vestidinho Preto.
0: Ela aí, ó. Ela
2: e
0: aí.
2: Vou mandar pra essa turma toda boa aí. Do bairro de Fátima, vou mandar pro pessoal também do Tomé Rodrigues, vou mandar pro pessoal do Buraco do Espelho, pro senhor Geraldo Simplício, pra toda a galera aí.
0: Valeu, Deus abençoe demais você, toda a família aí também. Obrigado pelo carinho, obrigado pela minha companhia sempre aí junto com vocês aí. Obrigado, viu? Rodrigão mandou aqui, Anderson Pena, eu coloquei o rádio alto aqui. Falei, por que, Rodrigão, você colocou o rádio alto aqui? Não, porque aqui eu tô trabalhando, colocando umas, como é que chama? As escora, né? Quem falou? Escora. Tô colocando umas escora aqui, o cômodo aqui, ele mandou até o vídeo pra mim aqui. Tá escuro lá, né? Muito escuro. Não tem janela, um monte de escora. Falei, por que que você colocou o rádio alto aí embaixo aí, né? Nessa escuridão toda? Ele falou, não, porque você é a luz do meu caminho. Falei, ô, chulispa, doutor. Sartei de banda, bom dia.
3: Ô, toca Cadeira Amiga aí, então, já que já é hora do clássico aí, toca Cadeira Amiga pra nós aí.
0: Agora passou.
3: É, rapaz, quem tá devendo um churrasco pra mim é você, até hoje você não fez churrasco pra nós,
0: compromisso?
3: Não, diz que você tá com o burro na sombra.
0: É.
3: Fazer um churrasquinho pra nós aí, pro nosso
0: eu tô
3: joguinho
0: com
3: da Copa.
0: Sombra e a água no sol. Ai, ai, ai. O burro tá na sombra, que se deixar no sol dá maus tratos. Agora tá dando cadeia.
4: Este homem cansado.
0: Ai, ai, ai. Oi, Juninho. Juninho da ambulância, meu amigo de fé, meu irmão camarada. Fala comigo, meu irmão.
5: Fala, Anderson Pena. Acabou com o bruto.
0: Como é que tá?
5: Juninho da ambulância, um abraço pra você, bom trabalho aí. Um bom dia a todos.
0: Tamo junto, meu irmão. Saudade de você. Acabou com o bom demais, acabou com o bruto esse Juninho, viu? Peça raríssima. Fala comigo, bom dia.
6: Bom dia, Anderson Pena, com pena ou sem pena, fala comigo.
0: Só
6: aqui
0: pena
6: é o Paulo
0: que voa.
6: César, então, que tá falando. Mandar um abraço pro pessoal da Sicop aqui, que tá na pegada do estéreo do Mineiro aqui. Mandar um abraço também pra Daiane, Perelo Charmosa. É, gente, o tal do Mossoró tá estranho, viu? Ele tomou chá de picão, deu um desandamento na barriga dele, agora ele tá andando arropiado igual galinha choca, hein? Você tá doido
0: não,
6: aí?
0: Não sarou, não.
6: Vamos ter que mandar ele lá no pet shop pra ver o que que tá acontecendo com ele. Eu tô achando que ele tá com alguma coisa agarrada por dentro, viu? O bicho tá pegando pro lado dele, hein? Tchau, obrigado.
0: Você é bobo.
6: Toca pra nós aí, barquinho de ouro pra nós aí. Beleza, Anderson Pena? Um obrigado. Abraço pra você. Você queria ser Tangará ou Alex Ribeiro? Fala comigo.
0: Não, o Alex Ribeiro é mais lindo. É lindo. Só não tem tamanho, mas é lindo. JP Mota. JP Mota. Abraço. Começou a seguir lá no Instagram. Tô seguindo de volta. Bora lá no Instagram curtir lá e comentar e compartilhar, viu, irmão? Eles falaram que o Instagram tá boicotando lá, ó.

0: É, se você não for lá, eles vão falar que não tá chegando, né, meu? Vai lá, arroba AndersonPena2 no Instagram. Alô, a minha amiga companheira Adélia da Serra do Egito. Um abraço pra você, querida. Obrigado pelo carinho, obrigado pela audiência. Fala, Márcia Amaral, bom dia.
1: Bom dia, meu amigo de São Pena. E aí, bom, não?
0: Chegou tarde hoje, né?
1: Olha, São Pena, cheguei agora, meu amigo. Tava de pena, né?
0: Ai, ai, ai.
1: Ô, pessoal, vou dar a música pra Gilberto, pra Jonas e Priscicaba, Alessandro Formiga, Rodrigão, Joelma, pra Geral Locutor Itabira, pra Maria Consolação e Beatriz Santa Bárbara, Josiane, pra Isabelle, pra avó de Josiane, pra avó de Isabelle, pra Fatinha Ivanda em Cata Preta, doutor Júlio César Carlos Chagas, pra Efigênia no Porto Firme, pra moça do Jorge, pra moça da Cidade Nova, Lele em Vaz Mariano, Tatá, Totô, Maia.

0: Valeu, Renildo sumiu.
1: Eu tava subindo, né, fazendo caminhada, né? Aí, de repente, deparei com um cachorro, né, perto de uma firma aqui. Aí o cachorro foi me seguindo, né? Foi caminhando comigo. Aí quando chegou lá na frente, aí eu ia atravessar a BR, só que a BR tá muito lotada, né? É? Aí ele foi e atravessou. Ele atravessou. Aí eu peguei e subi a BR. Aí tinha um moço subindo, fazendo Cooper, né? Correndo, né? Com a coisa toda. Aí o cachorro foi, começou a olhar, atravessou e começou a correr junto com o moço também. E foi acompanhando ele. Ele na frente, o moço.
0: Você não tá correndo?
1: Aí como o moço tava fazendo Cooper, né? Ele ajudou o moço a fazer o Cooper, né? E os dois chegaram em casa com o Cooper.
0: Vai pra casa.
1: Feito.
0: Vai pra casa. Você ficou com ciúme do cachorro, hein? Você ficou com ciúme do cachorro? Safado cachorro. Você canta pra ele? Bom dia.
2: Papo vai, papo vem, né, Anderson Pena? Bom dia, né? Mas a música mesmo, nada, né? Misericórdia. Eu
0: vou tocar essa música, tá, falei com o senhor. Tá, eu toquei 12 vezes essa semana.
2: Você tá doido?
0: Ah, misericórdia. Ninguém aguenta mais, não. Ah, não. A mesma música, todo dia a mesma música. Tá doido? Ah, você é o único radialista que fala isso com os ouvintes, Anderson Pena. É porque é o único que fala a verdade. Vontade, todos eles têm. Eles ficam sem graça de falar. Eu não ligo, não. Mas todo dia, é todo dia, como é que é o nome da música? Irmão das Estrelas, Amigo da Lua. Ah, pá. Hã? Falei, só vou tocar essa música agora quando o homem for à lua de novo. Alexandra, bom dia, Anderson Pena, quero participar do sorteio. Teté também tá ligado com a gente. Teté o que hoje, Teté?
3: Anderson Pena, bom dia. É aqui, ó, me coloca na promoção da... do espaço VIP aí.
0: Amanhã, hein? Amanhã.
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0: Valeu, meu irmão. Alô, Maria! Saudade até que é pouca, mas é todo dia, né? Bom dia.
4: Então, você anda mais gamadinha emprestada? Passa a música pra mim, seu palmito, não esquece não, tá? Anda mais gamadinha emprestada. Não sei do que tá alegre, não me acendeu, não. Que era a puta. Bom dia, Deus abençoe, você e sua família.
0: Ai, ai, ai. Abraço, Ida Maria. Hã? Ô Ângelo, bom dia, meu irmão. Ângelo é caboclo bruto, viu? Põe aquela aí, tá querendo Edmilson do forró. Põe assim, é poeira nas canelas. Ra-tcha. Ra-tcha. Abraço, irmão. Ângelo, garoto. Peça finíssima. Obrigado pelo carinho, obrigado pela audiência. Caboclo é bruto, bruto, bruto, bruto, bruto, bruto. É bruto mesmo. Alô, Thales, também tá ligado, tá querendo ganhar ingresso. Bom dia, Anderson Pena, que é a Maria de Lourdes do Teixeira. Manda uma música do Roberta Miranda pra nós, hein? A turma do Teixeira ouvindo a gente. Bom dia, bom dia, bom dia, bom dia. Alessandra, também tá ouvindo a gente. Um abraço, viu? Abraço ao meu amigo Osvaldo também. Toda a turma lá no Promorar, aquele abraço. Raquel também tá sintonizada lá em Bela Vista de Minas. Tá querendo ingresso. Anderson Pedro, eu tô querendo ingresso. Patati patatá. Giane, tá sintonizada. Abraço. Quem mais? João Paulo. Anderson Pena, passando pra deixar um recadinho pra professora Patrícia do SESC Senat. Vai com calma com a galera. Quero participar também do sorteio. Tem que mandar, tem que escrever o nome. Escreve o nome e

0: Quem mais? Tá na hora de finalizar o momento Zap Zap. Bom dia.
1: Ô Web.
0: Opa, quem mais tá mandando mensagem aqui? Anderson Pena, sou a Viviane Martins, gostaria de ganhar ingresso pra levar os meus filhos pequenos no circo. Vivi, alô Vivi, bom dia. Colocou o nome? Viviane Martins tá aqui. Abraço, Sidney também tá ligado, um abraço Sidney, tá concorrendo, bom dia.
2: Também. Anderson Pena, bom dia. Rapaz, você nunca me deu nada na vida. Me dá um par de ingresso pra mim ver o patati patatá, pra levar meus filhos pra ver. Me dá um par de ingresso, hein, São Pedro? Faz uma boa obra na sua vida hoje.
0: Eu vou dar pra você tudo que você já me deu em dobro.
2: Deus vai te dar em dobro, Anderson Pena.
0: Eu vou te dar tudo que você já me deu em dobro.
2: Presente aí pra mim, pra minha esposa, pro meu filho, Anderson Pena.
0: É, vou te dar tudo em dobro. Tudo que você já me deu, Sidney. Não, é outro Sidney que é. Não, esse aí nem é um Andy Vaca, né? É outro Sidney que é um Andy Vaca. É outro, é outro.
3: Bom dia, Anderson Pena. Aqui é Nuzinete de Rio Prescada. Tô aqui fazendo almoço, curtindo o seu programa.
0: Coisa boa.
3: Manda uma música bonita aí pra nós, Anderson Pena. Uma de roupa nova. Trem Beleza. Azul. Vê se pode tocar aí pra nós. Seguindo no trem azul.
0: Ué, a música é
3: bom
0: boa.
3: Dia
0: não sei
3: pra
0: se
3: você,
0: vai dar
3: Anderson,
0: tempo. Essa hora é mais apertado, né?
3: Alternativa.
0: Abraço, querida. Que Deus abençoe demais você e toda a sua família aí. Nuzinete. Bom dia, Nuzinete. Abraço, viu? Bom dia, Zuzu. Tá lá em Rio Piracicaba também, tá ouvindo a gente. Meu amigo Nivaldo Vieira, grande amigo e parceiro, companheiro de todas as manhãs. O Maicon também tá ligado. Bom dia.
4: Fala, Anderson Pena, né? Aqui é Maicon. De novo, queria participar da promoção, hein? Pimenta rosa. Aí manda pra nós aí, se puder aí, é vestidinho preto.
0: Beleza, meu irmão.
5: Ô, seu Pedro, você falou certo, né, cara? O cachorro queria correr. Eu tava andando, né? Então atravessou e foi correndo junto com o moço lá. Ele à frente e o moço atrás.
0: Ele falou assim, sai, cachorro.
6: Pode, seu Pena, bom dia. Rapaz, o cara ligou e falou que não tá rodando música. Não tá mesmo, não, ué. O pessoal tá falando demais. Márcio Amaral ficou falando 1 minuto e meio aí.
0: É. Aqui. Vou ter que acelerar, agora. Botar no 2.0. É igual neguinho, de novo, ele vai falar de novo. Põe no 2.0 aí, faz favor.
7: Ô, seu Pena, aí não, vai tocar música não, fala comigo, moço. Ó, que isso? Se fosse o Gustavo Lima, que ele retrovisou, você tocava, né? Ah, não é possível.
0: É chato, hein? Chato. Pensa no caboclo joado. Multiplica por 2.
8: Ô, Pena, bom dia. Chico Dantas aqui, viu?
0: Fala, Chico.
8: Se você for no circo, não esquece de levar a identidade, não, viu? Mas não deixa você sair lá depois, não. Vai confundir você com patati patatá.
0: Você não vai. Vai pra rimar. Patati patatá, porque você não vai cagar.
2: Ô Pena, a Luzinete é a sogra do Sidney, tá? A esposa é 18.
0: Coitada, gente. Eu quero assistir o show do Patati Patatá. Aparecida, ó, Aparecida. Tá seguindo lá no Instagram também. Obrigado, querido. Tá me seguindo lá no Instagram, segue aqui na rádio. Bom dia, Anderson Pena. Convidar vocês aí da rádio, todos os ouvintes. Primeiro churrasco da comitiva Equipe Força. Venha comer um churrasco top, de qualidade, dançar um forró. E Paulo Vitor, membro da comitiva. Vamos ver que dia que vai ser. Hã? Que dia que vai ser? Dia 20. Vai ser a passeata, né? A cavalo, saindo às 15h30. Que é atrás do Hiper. Botaria R$10 com churrasco liberado. De graça, né? De graça. R$10, barato. Anderson Pena, eu quero participar do sorteio, tá bom? Bom dia.
5: Ô, seu Pena, o vídeo ainda tá marcando os minutos que eu tô falando? Eu falo mais de
0: 10? Viu só? Vou parar de falar, senão o povo xinga. Finalizando mais uma edição do nosso Momento Zap Zap. Vou livrar dessa música do Roberto Miranda, chulinho.

0: Ô, Luciana, abraço, bom dia. Deixa eu mandar um abraço pro doutor Alisson Oski. Ai, ai, ai. Daqui a pouquinho eu vou falar com o doutor Alisson Oski aqui, viu? Lá em Santa Bárbara, nosso novo parceiro aqui da Rádio Alternativa. Hã? Eu quero ver o caboclo reclamar que tá com a coluna doendo agora. O caboclo apruma o corpo mesmo, viu? Não é brinquedo, não. Eu volto já, não sai daí. Bom dia.
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0: muito bem a nossa manhã. Dona, abraço, bom dia especial para todos os amigos, sempre, sempre na escuta lá no baú. Todos do caldo de cana, TW. Abraço para vocês aí, viu? Obrigado pelo carinho. Alô, Morena, bom dia. Arlete da Capela Branca também tá ligada com a gente, que Deus abençoe ricamente. Bom dia, Arlete.
1: Bom dia, Anderson Pena, tudo bem? Que é a Arlete da Capela Branca. Faça hoje, passa uma música aí pra mim com o Guilherme Silva. Qualquer um dele, eu ofereço para você, família. Alex Ribeiro, família, Queiroz, família, para meus filhos, Maiane, Marco, Thiago, para Reginaldo, Alisson, Negão da Boca das Cobras, para essa moça que mandou música aí pra mim, para Márcia Marol, Leninha, para Léo e família na Pedreira. Beleza. Para Maria José e família, um abraço para vocês. Boa quinta-feira, Papai do Céu toma conta de vocês, sua família. É para todos os ouvintes.
0: Deus abençoe muito sua vida aí também, tá bom? Zezé, alô Zezé! Abraço, seu irmão Adriano, tá mandando mensagem aqui também. Abraço, Adriano, bom dia.
2: Bom dia, Anderson Pena. Manda uma música pra nós aí, pra Zezé, meu irmão, lá na Pedreira 1. Irmão das Luas, Zezé de Camargo e Luciano.
0: Esse povo gosta, irmão. Hã? Irmão da Lua. Amigo da Lua. Hã? Não, como é que é? Irmão da Lua, como é que é? Amigo das Estrelas, não é isso? Não é irmão, não é amigo, não, é irmão. É irmão da Lua e amigo das Estrelas. Esse, eu vou ter que tocar essa música de Zezé de Camargo e Luciano aqui, que não é possível. Ah, doido. Ah, Adriana, bom dia pra você, minha amiga. Obrigado aí pelo carinho, pela audiência e pela amizade. 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
0: 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Deus abençoe demais, doutor Alisson Oskin, que precisou, me chama aqui, que eu passo o WhatsApp dele aqui pra você, tá bom? É só me mandar aqui mensagem que eu vou passar o WhatsApp do doutor Alisson Oskin pra você, tá? E eu volto já, não sai daí!

0: divórcio ganhou um destino muito mais glamouroso do que o fundo da gaveta. A nova tendência dos divorce rings mostra que muitas mulheres estão levando a joia antiga ao joalheiro para transformá-la em uma peça inédita e livre de fantasmas do passado. A ideia é reciclar o diamante do antigo Felizes para Sempre em brincos, pingentes ou anéis modernos. Mais que economia, o processo funciona como uma terapia de luxo para celebrar a independência. A moda explodiu após a modelo Emily Ratajkowski transformar suas pedras antigas em dois anéis minimalistas, provando que sua vida voltou a pertencer a si mesma. Vender tudo para pagar uma viagem inesquecível de solteirice tem um sabor de liberdade difícil de superar. E você, preferiria carregar o brilho no dedo ou colecionar memórias pelo mundo inteiro, hein?
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0: Moreno Ru.
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2: Voltamos com mais o Informativo 91. A Feira de Economia Popular Solidária começa nesta quinta-feira em João Molevade. O evento vai celebrar de tudo um pouco que marca o mês de junho: o Dia dos Namorados, o clima das festas juninas, a paixão pelo futebol e os laços de amizade. O evento vai ter cultura, gastronomia, música, artesanato e convivência em um ambiente acolhedor. A feira vai ser realizada até sábado, dia 13, no Centro Público de Economia Popular Solidária, localizado na Rua do Andrade, número 154, em Molevade. A programação musical começa hoje com a apresentação do cantor João Paulo. Amanhã, dia dos namorados, o show fica por conta de Fernando Castro. Já no dia 13, o público vai poder curtir a apresentação do grupo Samba Social, que vai levar ao evento o tradicional samba de roda. Ainda no dia 13, a programação vai contar com a Esquenta da Feira, comandado por Flavinho. Em seguida, vai haver a transmissão do primeiro jogo da seleção brasileira na Copa do Mundo em um telão. Após o jogo,

0: Daqui a uma hora com notícias da nossa região. Direto da redação, Kinderly Brandão.
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1: Alternativa 11:39. Bom dia.
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0: poder trazer o nome dos ganhadores já, fazendo o sorteio. E já tem ganhador? Já tem? Dois ganhadores, são dois pares de ingressos para assistir o show do Patati do Patatá, amanhã, sexta-feira, Big Star Circus. Sidney José Cota vai levar par de ingressos, pode vir buscar, Sidney. Quem mais? Qual foi o segundo sorteado? Me dá aí. É, Aparecida Tito dos Santos. Aparecida Tito dos Santos e Sidney. Pode dar um alô aqui, fala: oi, tô ouvindo aqui. Só pra confirmar que tá ouvindo, que já sabe que foi sorteado. Eu quero mandar um bom dia pra todos os amigos lá do Sassá. Deus abençoe a turma que trabalhando e ouvindo a gente lá no Sassá. Que Deus abençoe a todos da serralheria e cantina do Sassá. Obrigado pelo carinho, obrigado pela audiência. A turma pediu música e já não dava mais tempo, né? Infelizmente. Quem também pediu música aqui foi, deixa eu ver, Raquel. Raquel, obrigado pela audiência aí, viu? Raquel Taveira, nossa amiga, também o marido Rafael, toda essa turma boa ouvindo a gente, também não dá tempo da gente tocar e pedir perdão para quem a gente não conseguiu atender, beleza? Mas tá chegando aí o padre Ricardo Caricato, na sequência tem Mauro Luciano Alternativo Esportes e para finalizar aqui a nossa tarde ainda tem o Júnior Queiroz, tem também o meu amigo Alex Ribeiro, né? Enfim, programação muito boa chegando agora e pode mandar sua mensagem, tá bom? 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Saúde e paz, o resto a gente corre atrás. Até amanhã, se Deus quiser, às 8 horas da manhã, em mais uma edição do nosso Bom Dia Alternativa. Fique agora com o padre Ricardo Caricati e o Pão da Palavra.
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Olá, meu irmão, olá, minha irmã ouvinte, saúde e paz, Deus abençoe. Que bom estarmos juntos, nos alimentando com o pão da palavra. A palavra que sustenta e que nos dá força diante de todas as situações da vida. A palavra de hoje nos diz: naquele tempo, os discípulos de João Batista, os fariseus, estavam jejuando. Então vieram dizer a Jesus: por que os discípulos de João e os discípulos dos fariseus jejuam e os teus discípulos não jejuam? Jesus respondeu: os convidados de um casamento poderiam por acaso fazer jejum enquanto o noivo está com eles? Enquanto o noivo está com eles, os convidados não podem jejuar. Mas vai chegar o tempo em que o noivo será tirado do meio deles. Aí então, eles vão fazer jejum. Ninguém põe um remendo de pano novo numa roupa velha, porque o remendo novo repuxa o pano velho e o rasgão fica ainda maior. Ninguém põe vinho novo em odres velhos, porque o vinho novo arrebenta os odres velhos. O vinho e os odres se perdem. Por isso, vinho novo em odres novos. Vai chegar o tempo em que jejuarão. O evangelho de hoje nos fala do discurso de Jesus sobre o sentido do jejum. É comum entre os judeus a prática do jejum como um caminho espiritual para se elevar a Deus. O jejum era comum diante das situações difíceis ou um caminho para se tocar mais rapidamente o coração de Deus. Davi, quando pecou, jejuou para pedir a Deus o perdão. Jesus jejuou 40 dias e 40 noites para iniciar a sua missão, quando estava no deserto enfrentando Satanás. Mas quando estava em missão, ele não jejuava. Era acolhido na casa das pessoas junto com os discípulos. Todos se alegravam com a presença de Jesus e queriam oferecer a ele o de melhor. Jesus sempre estava na casa das pessoas e oferecia um banquete para ele e para os discípulos. Era uma festa. E alguns doutores da lei ficaram incomodados, questionando Jesus por que ele e seus discípulos não faziam jejum, enquanto os discípulos de João Batista e os fariseus faziam. Jesus vai demonstrar que o jejum deve ser um caminho espiritual para a intimidade com Deus e nunca para a vanglória diante dos homens. Por isso vai dizer: quando o noivo está presente, há festa, mas haverá um tempo em que o noivo será tirado. Aí sim, eles jejuarão. Mas enquanto o noivo está presente, devem estar alegres. Não entristecessem que não haja motivo para isso. Alegria é o desejo do coração de Deus para todo homem. Deus nos fez para a felicidade, para a alegria, para viver bem feliz. O jejum é uma prática espiritual, principalmente para os tempos difíceis, para o autocontrole de si mesmo e para aprender a superar os tempos de sofrimento. É uma privação de algo que gera um certo sofrimento voluntário e tem um controle sobre ele, para aprender a ter o domínio diante dos sofrimentos involuntários que a vida coloca diante de mim. Quantas pessoas que diante do menor sofrimento perdem o controle, desistem da vida, acham que tudo acabou, jogam tudo para cima, acham que a vida não tem mais sentido porque o caminho está difícil. A vida não é um caminho fácil, nem precisa ser, mas estamos em Deus. As dificuldades da vida não tiram a alegria de viver. Preciso aprender a resistir, a perseverar quando as situações não estão favoráveis. O jejum é uma prática espiritual de um sofrimento voluntário que me ensina a ter o controle de mim mesmo, de meus sentimentos, de minhas vontades. É uma educação para a liberdade interior, para aprender a não ser escravo de mim mesmo, a não ser escravo de minhas paixões desordenadas, de meus ímpetos e desejos instintivos que nascem no coração. Preciso aprender a ter o controle de mim mesmo. O jejum nos ajuda nisso. Jesus mesmo vai fazer jejum quando vai enfrentar um momento difícil. Inicia sua missão jejuando 40 dias e 40 noites. Vai mostrar que é uma prática espiritual de proximidade com Deus e de autoconhecimento de mim mesmo. Não é algo para as pessoas verem ou saberem. Por isso diz: quando jejuar, perfuma o rosto, tira toda a cara de fome, para que ninguém perceba que está jejuando. E o Pai que vê o que está em segredo

0: te dará recompensa. A prática do jejum nos ensina que precisamos ter o autodomínio de nós mesmos. É uma educação para a liberdade interior. Se não resisto aos instintos interiores, não estou pronto para as grandes batalhas. Que o Senhor nos faça fortes e corajosos. Deus abençoe. Que desça sobre você, sobre a sua vida, a bênção e a proteção de Deus Todo-Poderoso. Pai, Filho, Espírito Santo. Amém. Saúde e paz. Fica com Deus.
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3: Voltamos com mais notícias. A Câmara de João Molevade aprovou ontem um projeto de lei que cria a Política Municipal de Prevenção e Controle da Esporotricose. A proposta é de autoria da vereadora Maria do Sagrado. A esporotricose é uma doença causada por um fungo que vive em plantas, solo e madeira. A doença afeta humanos e animais, sendo transmitida pelo contato com matéria orgânica ou através de arranhões e mordidas de animais infectados, especialmente gatos. Trata-se de uma micose profunda caracterizada pela presença de lesões na pele. O projeto de lei aprovado ontem estabelece a obrigatoriedade da notificação de casos suspeitos ou confirmados da doença em seres humanos e animais domésticos, especialmente cães e gatos, por parte de serviços de saúde e estabelecimentos veterinários públicos e privados. A comunicação deverá ser realizada aos órgãos municipais de vigilância em saúde em até 24 horas após a suspeita clínica ou confirmação laboratorial da doença. De acordo com o projeto, as informações obtidas por meio das notificações de casos vão servir de base para ações de vigilância epidemiológica, controle de zoonoses, manejo ambiental e formulação de políticas públicas voltadas à saúde humana e animal. Além da notificação compulsória, o projeto prevê a realização de ações educativas nas redes pública e privada de ensino. Para Maria do Sagrado, a aprovação da proposta representa um importante avanço para a saúde pública local. O projeto segue agora para a segunda votação e, se for aprovado, vai ser encaminhado para a sanção do Executivo. Eu volto em uma hora com mais notícias. Direto da redação, Kinderly Brandão.
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1: Boa tarde, Maurão.
3: Olá, muito boa tarde, muito boa tarde. Agora é comigo, Mauro Luciano. Tô aqui de segunda a sexta ao meio-dia, trazendo todas as informações, as principais informações, mercado da bola, sobre Atlético e Cruzeiro. E a gente tá falando muito sobre seleção brasileira, né? Agora, meio-dia e dois, hoje, dia 11 de junho de 2026. Nessa quinta-feira, vamos começar falando sobre a seleção brasileira, porque tem estreia do Brasil contra o Marrocos no sábado, dia 13, às 19 horas. E a expectativa tá lá em alta com o povo brasileiro. Tudo agora no Alternativa Esporte. Muito boa tarde, boa tarde. Vamos falar sobre seleção brasileira. Tem um jogo muito importante da seleção brasileira neste final de semana contra o Marrocos. Jogo importante. Primeiro jogo da seleção brasileira nessa Copa do Mundo, Estados Unidos, México e Canadá, né? A primeira prova de fogo do Brasil, né? É a primeira prova de fogo e hoje começa, né? A Copa do Mundo, né? Começa a Copa do Mundo com recorde, né? Novas regras, né? Tensões políticas também, teve árbitro que não foi aceito nos Estados Unidos, teve que retornar, né? Seleção que não pôde pernoitar, né? Ou ficar nos Estados Unidos, então muita coisa acontecendo também fora das quatro linhas aí nesta Copa do Mundo, que promete, né? É a maior Copa do Mundo de todos os tempos. É a 23ª Copa do Mundo, começa hoje, quinta-feira, com recorde de seleções e sedes, né? Os jogos e dias, os jogos vão acontecer todos esses dias e a seleção brasileira se preparando aí, né, para esse compromisso do sábado. A cerimônia de abertura nessa Copa do Mundo acontece entre México e África do Sul. Tem transmissão aí a partir, tem início a partir das 14 horas essa abertura com esse jogo entre México e África do Sul e tudo acontecendo nos Estados Unidos, no México e no Canadá. São 48 seleções com 1.248 jogadores, né? Um total dos elencos aí com 26 integrantes em

em cada elenco. A maior transformação aí nessa competição, né? Então a Copa do Mundo chegando com tudo e a gente vai trazer o Rafinha. Rafinha em coletiva falou ontem e eu trago agora para vocês, né? Algumas falas aí do Rafinha pra gente começar a comentar sobre a seleção brasileira, porque tá chegando o grande dia, hein? Já é sábado, hoje é quinta-feira, no sábado já tem seleção brasileira. Fala com a gente, Rafinha.

isso aí, né? Ele trazendo aí essa expectativa aí, né? Falando também, né, sobre a importância e a de decisão também desses jogadores, né? Como ele, o Vinícius Júnior, né? Tem o Casemiro, Marquinhos, tem essa turma, o Bremer também, por mais que eu acho que não vai ser titular, mas é um jogador que tem, tá indo pra segunda Copa do Mundo, né? O zagueiro Bremer. Tem muitos jogadores experientes nessa seleção brasileira e muitos jogadores para entregar, né? Algo a mais nesses jogos da seleção brasileira. Então a seleção brasileira vem com uma expectativa, como eu sempre tô dizendo aqui, um pouco maior do que a edição passada, por exemplo, em 2022, né? O Brasil em 2022 tinha uma expectativa maior também, que Neymar estava em alta, né? Tinha jogadores ali mais experientes também, só que não deu muito certo, né? A gente sempre vem falando. Para mim, a última seleção que chegou como principal concorrente aí pro título foi em 2006. 2010 já não foi tanto, 2014 teve aquele, vamos falar bem a verdade, aquele vexame, teve 2018 também, não conseguiu arrumar muita coisa, 2022 também, né, o Brasil caiu aí antes, também, né, nessa fase classificatória mata-mata, e agora em 2026 vai pegar um grupo teoricamente inferior a outros grupos. Se a gente pegar os grupos aqui da Copa do Mundo, o Brasil não tá com o pior grupo, não. Né? Tem grupo, por exemplo, grupo L, por exemplo, vou até colocar aqui, ó, grupos da Copa do Mundo. Né? Tem aqui grupos aqui difíceis, grupos que as seleções que são consideradas favoritas para vencer naqueles grupos, tem grupos difíceis. Por exemplo, grupo A tem México, África do Sul, Coreia do Sul e República Tcheca. Tá? Você pega aí o México, né? É uma seleção forte, né? Tem a Coreia do Sul também. Por mais que não tem tradição, mas é um país que tá em crescimento aí de uns anos para cá no futebol. Né? O grupo do México também não é um grupo muito difícil, mas por exemplo, você pega aqui o grupo B, tem Canadá, Bósnia, Catar e Suíça. Então tem Canadá e Suíça aqui são grupos superiores, né? Por exemplo, a Bósnia e o Catar. Grupo C, que é o grupo do Brasil, Brasil, Marrocos, que foi semifinalista de Copa já, Haiti e Escócia. Então tem aqui, ó, Brasil, Marrocos e Escócia. Do meu ponto de vista, essas três seleções aí são seleções que tem condições de passar para a próxima fase, né? O Brasil vai ter pelo menos Marrocos e Escócia aí como jogos chave, jogos principais aí desse grupo. Grupo D, Estados Unidos, Paraguai, Austrália e Turquia. Grupo dificílimo, né? Muito difícil. Grupo E, Alemanha, Curaçao, Costa do Marfim e Equador, né? A Alemanha é a favorita para passar, mas tem o Equador também, que é uma equipe também que não é boba. Inclusive, Equador, que tem três jogadores do Atlético lá, né? O Preciado, a Laminda e o Alan Franco. Né? É uma seleção uma seleção já acostumada, né? Com jogadores acostumados indo aí para essa sua segunda Copa do Mundo. Tem aí o grupo F, Holanda, Japão, Suécia e Tunísia. Holanda, Japão e Suécia, qualquer um desses três, essas três seleções, tem condições de passar.

então, de um grupo de quatro, pelo menos três seleções aí, que vão brigar pela liderança para passar dos seus grupos. Grupo G, Bélgica, Egito, Irã e Nova Zelândia. A gente falou do grupo A e tem o grupo G também, que não está um grupo muito difícil, né? No meu ponto de vista, tem aí a Bélgica como favorita, né? Tem aí a Nova Zelândia, Egito, Irã, mas a Bélgica é favorita nesse grupo G. Grupo H, Espanha, Cabo Verde, Arábia Saudita e Uruguai. Esse grupo com Espanha e Uruguai vai pegar fogo, né? A Espanha, principalmente, que tá chegando para essa Copa do Mundo aí com uma das favoritas para vencer essa Copa do Mundo, com grandes jogadores, jogadores aí do alto escalão aí da Europa, né? Nesse grupo H aí, a Espanha tá com tudo, mas vai ter o Uruguai também, que vai engrossar o caldo pro lado da Espanha. No grupo I, França, Senegal, Iraque e Noruega. A França também, né, grande candidata aí para vencer a Copa do Mundo, vai ter, no meu ponto de vista, pelo menos a Noruega aí como principal concorrente nesse grupo, né? Grupo J, Argentina, Argélia, Austrália e Jordânia. Para mim, Argentina e Austrália, né, são equipes aí que vão disputar. Lógico que a Argentina é com favoritismo maior aí, né, nessa parte aí desse grupo. Mas, né, tem a Austrália aí também, que não é boba, não, né? Eu cheguei a ver uma parte de um dos amistosos aí da Austrália. É um time muito bem organizado, uma estatura muito alta, bola aérea deles também muito forte. O grupo K, Portugal, República Dominicana do Congo, Uzbequistão e Colômbia. Então, Portugal e Colômbia provavelmente vão disputar aí, né? O Portugal com um favoritismo maior, mas a Colômbia também com grandes jogadores, né? Jogadores experientes, com grandes jogadores aí para disputar nesse grupo K, onde tem Portugal, Congo, Uzbequistão e a Colômbia também. E o grupo L, o último grupo aí da Copa do Mundo, que para mim é o mais difícil, tem Inglaterra, Croácia, Gana e Panamá. Para mim, é um dos grupos mais difíceis. Tem o grupo da Argentina, da Espanha também, tem o Uruguai, né, e tal, difícil. Mas esse grupo da Inglaterra com Croácia, eu acho que vai pegar fogo. Ah, tudo bem, o Brasil venceu o Panamá com facilidade, né? Foi 6 gols do Brasil contra o Panamá. Mas, Copa do Mundo é diferente. A gente tá sempre comentando isso aqui. Amistoso, é preparativo, ninguém quer machucar, né? Pode ser que tire um pé aí. Tudo pode acontecer na Copa do Mundo. O amistoso é diferente, o ritmo é diferente. Na Copa do Mundo, eu acho que aí sim o pau vai quebrar. Aí sim, né, essas coisas vão acontecer de forma mais fortes, né? Uma marcação mais forte. A gente pode esperar, por exemplo, da seleção brasileira, o Casemiro deitar e rolar ali em cartão amarelo, tá? A gente tem que tomar até cuidado com isso, né? Aí tem essas seleções aí, e por exemplo, passando para a próxima fase, né, o Brasil pode pegar algumas equipes aí na segunda fase, antes das oitavas, né, que tem essa aí. Aí o primeiro e segundo colocado de cada grupo passa para a próxima fase, né, e na segunda fase tem uma repescagenzinha também, né. Na segunda fase o Brasil ainda pode pegar alguma equipe. Vou até analisar aqui, ó, o Brasil tá no grupo C. Grupo C do Brasil, né? Passando para a próxima fase, vamos ver aqui, ó. Terceiro colocado, segundo. Se o Brasil for segundo colocado do grupo C, ele vai pegar o primeiro do grupo F. Se o Brasil for segundo colocado do grupo C, primeiro do grupo F. Olha o grupo F. O grupo F tem Holanda, Japão, Suécia ou Tunísia. Então o Brasil pode pegar Japão ou Holanda, sendo primeiro, né, sendo segundo colocado aí do seu grupo, o Brasil, né? Caso o Brasil passe em primeiro colocado, vamos ver aqui o primeiro colocado do grupo C. Primeiro colocado do grupo C vai pegar o segundo do grupo F. Então o Brasil pode pegar aí nessas eliminatórias, né, alguma dessas seleções aqui do grupo F. Então o Brasil tem condições de pegar Holanda, Japão ou Suécia ou Tunísia também. Nesse grupo F também tá bem forte, hein? Holanda, Japão e Suécia, né? Tá bem forte esse grupo também. Então o Brasil passando para a segunda fase.

0: pode pegar uma dessas quatro seleções aqui, né? Tomara que pegue. Eu acredito que nesse grupo, por mais que o Japão aí tem, né, tá, está em crescimento, como eu disse, né, deve dar Holanda e Suécia nesse grupo. Holanda, para mim, eu acredito que passa em primeiro, Suécia em segundo. Então, se o Brasil passar em primeiro do seu grupo, ele pode pegar, por exemplo, a Suécia. É um jogo complicado, um jogo difícil, não impossível, mas um jogo difícil. E uma coisa a gente tem que falar: quem quer ser campeão não pode olhar adversário, não. Todos os campeões, eles não olharam adversário e passaram por cima de todos eles, né? A gente vai continuar falando aqui sobre a seleção brasileira depois do intervalo. Daqui a pouquinho eu tô de volta para falar mais sobre essa Copa do Mundo.
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1: Agora, 12:16, vamos continuar falando da seleção brasileira, dessa coletiva com o Rafinha, né? Foi perguntado sobre jogador de clube. Então, Rafinha explica isso sobre jogador de clube, jogador de seleção. Rafinha responde e eu trago agora para vocês no Alternativa Esporte.
2: Acho que eu já consegui entregar, sim, muita coisa pela seleção. Obviamente que a gente não pode ser hipócrita e falar que foi igual aconteceu no clube, mas eu acho que dentro do possível, dentro daquilo que a gente estava passando, principalmente nesse último ciclo de Copa, acho que eu consegui entregar, sim, um bom futebol, mas como a gente, principalmente dentro do vestiário, a gente é muito consciente disso, que a seleção brasileira, ela é feita de resultados. Se a gente não tiver resultado, a gente vai ser cobrado. Então, a partir do momento que a gente está sendo cobrado por algo que a gente está fazendo no clube, eu acho que é porque a gente tem total capacidade de fazer isso pela seleção também. E eu, mais do que ninguém, eu sou um que, se tiver que falar que a gente precisa melhorar, eu vou falar e não tenho, né, não tenho problema com isso. E acho que a gente pode melhorar, não só eu, como vários jogadores também têm essa consciência de que pode chegar o mais próximo, estando na seleção, do que representa nos clubes, e a gente está trabalhando para conseguir isso.
1: É verdade. Né? Se o Rafinha também. É porque, na verdade, é o seguinte, né, gente? A Copa do Mundo, né, tem muito mais seleções, né, daquele do velho continente. Você pega Europa, África, né, Ásia. Não, tem muita gente ali. O futebol ali, naquele pedaço de lá, ele é muito parecido, né? O futebol sul-americano é um futebol mais diferente, né? Então, assim, uma coisa é ele entregar de uma forma lá no clube dele e na seleção brasileira. Mas ele não vai ficar muito diferente, não. Por exemplo, o Brasil vai jogar, né? Eu disse aqui agora com as seleções que o Brasil vai jogar. Então vai jogar com seleções de clubes, por exemplo, Escócia, Marrocos, né? Com muitos jogadores que estão ali naquelas seleções, são jogadores que jogam na Europa. Jogadores de seleções que jogam hoje na América do Sul são, na verdade, é a minoria. Né? Lógico, tem muitos clubes sul-americanos que estão na Copa do Mundo, mas a maioria deles tem um futebol parecido com o futebol europeu. Então isso pode ser aproveitado, porque o Rafinha, no seu clube, ele é muito capacitado, ele é muito competente. Né? E se ele fizer a mesma coisa na seleção brasileira, tem tudo para dar certo. Né? Acho também que a seleção tem muito a melhorar ainda. Tem muito para melhorar ainda e tomara que isso aconteça no decorrer da Copa do Mundo. Já tem um jogo difícil no sábado. Jogo difícil no sábado, na próxima semana, jogo difícil também na segunda rodada contra o Haiti. Né? Depois também.

tem a última rodada contra a Escócia e são jogos importantes. Esse primeiro jogo ele vai ser, acredito eu, não que os outros eles vão jogar com má vontade, mas esse primeiro jogo ele vai decidir a classificação do Brasil. Você pode ter certeza. Tem esse jogo agora, depois tem um jogo contra o Haiti, depois contra a Escócia. Esse segundo jogo, essa segunda rodada, é uma rodada teoricamente, entre aspas, uma rodada, entre aspas, mais fácil. Esse jogo da segunda rodada para o Brasil vai ser mais fácil do que o primeiro jogo contra o Marrocos e contra a Escócia. Você pode ter certeza que sim. Mas esse jogo contra o Marrocos, se o Brasil vier com uma vitória, o Brasil já entra no segundo jogo para buscar uma liderança. Por quê? Brasil vence o Marrocos, Haiti e Escócia, tem um empate lá, o Brasil já tá com um pezinho na próxima fase, porque vão ser disputados 9 pontos, né? São 3 jogos, não tem jogo de volta, é só jogo de ida. Então são 4 equipes, 3 jogos para cada equipe. Se o Brasil fizer 6 pontos, tá classificado, porque ele vai vencer o seu adversário direto. Então ele está classificado. Se o Brasil fizer 6 pontos, tá ótimo. Se o Brasil fizer 7 pontos, 2 vitórias e 1 empate, 7 pontos, acabou. Tá, já está classificadaço. Agora, 1 vitória, 2 empates. 1 vitória, 1 derrota, 1 empate. Já começa a complicar. Então o Brasil tem que ter pé no chão, jogar com seriedade. O Ancelotti, ele está trabalhando sim essa seleção, a parte psicológica também, né? A CBF, ela está preocupada com isso, porque são jogadores, tem jogadores experientes, mas tem muitos jogadores jovens, e o Ancelotti também não é bobo. O Ancelotti não vai por história de jogador, ele vai por quem tem a melhor naquele momento, né? Muito se fala, o Igor Thiago no ataque, no titular e tal, mas se o cara no clube dele, ele é artilheiro, tá fazendo muito gol, e na seleção também, nesses jogos que ele entrou como titular principalmente, ele teve boa movimentação, conseguiu decidir, ele vai ser mantido. Vini Júnior, Rafinha, acredito que é difícil eles saírem dessa equipe titular, né? Mas por exemplo, o Endrick pode ganhar oportunidade aí, até do Ancelotti fazer uma mudança tática, sair daquele 4-4-2 dele e fazer uma mudança tática para poder encaixar o Endrick na formação da seleção brasileira. É um jogador jovem e tá pedindo passagem. Tem Luiz Henrique. Então assim, tem jogadores ali que vão trazer um retorno para a seleção brasileira, mesmo no banco de reservas. Só que se os caras começarem a entrar no segundo tempo e começar a entregar melhor um melhor resultado, eles vão ocupar a vaga de titular. Porque você coloca um cara no segundo tempo pra jogar 20 minutos, meia hora, 15 minutos e o cara conseguir entregar um futebol, ele vai merecer um olhar diferenciado pra ele. Isso aí é fato. Então a seleção brasileira tem essas vantagens também, né? Tem jogadores que ali estão que podem entregar sim algo a mais. Jogadores que estão no banco de reservas, mas podem entregar algo a mais também. O Brasil não deve mudar muita coisa ali do Alisson, Danilo, Marquinhos, Gabriel Magalhães, né, Alexandro. Então não deve mudar muito isso aí não. Danilo, Alexandro nas laterais, Marquinhos e Gabriel Magalhães ali na zaga. O Alisson vai ser o titular, né? Pelo que a gente viu nas eliminatórias, nos amistosos, né? Será o Alisson mesmo, né? Casemiro e Bruno Guimarães ali no meio campo. Casemiro vai ser aquele cara... Vai ser o segundo volante, a gente pode dizer assim. Vai ser o segundo volante. Vai ser aquele cara que vai ficar ali à frente da zaga. Aquele cara que vai acabar com o contra-ataque do adversário. É o cara que vai tomar provavelmente alguns cartões amarelos nessa Copa, né? Vai parar uma jogada de perigo do adversário. Mas todo time, não só o Brasil, todo time precisa de um cara desse. A gente teve lá o Dunga em 94, né? Teve uma zaga muito boa em 94, teve em 98 também, um meio campo muito reforçado, né? 2002 ali também, a gente teve Gilberto Silva, que é um cara que ele segurava muito bem ali o meio campo do adversário.
né? E é um cara que pisava também no ataque, né? E eu acho que o Brasil precisa de um Casemiro mesmo. Acho que não hoje, tá? Hoje não teria um jogador que ficasse fora aí, que poderia ser o Casemiro, né? O Casemiro é o jogador para essa posição do momento, a melhor opção que o Brasil tem. O Bruno Guimarães, que é um cara também que tá voando no Arsenal, é um cara que tem muita velocidade, tem força física. Aquele gol contra o Egito dele foi um gol de iniciativa. Ele teve iniciativa. O Brasil sempre apertou a marcação desde que o Ancelotti chegou. Ele sempre apertou a marcação com dois pontas e um homem mais centralizado no meio. Saída de bola sempre com três na pressão ali. E esse Bruno Guimarães, sendo o quarto jogador, chegando de surpresa, passou dessa linha de três do Brasil de ataque, tinha o Bruno Guimarães ali para poder fazer a pressão. E isso aconteceu contra o Egito. E podemos esperar isso mais. O Brasil, no meu ponto de vista, pelo que a gente viu contra o Egito, que é uma equipe mais qualificada do que o Panamá, né? Que o Brasil deitou rolou no Panamá. Mas o Egito, que é uma seleção mais qualificada, né? O Brasil errou algumas finalizações frente a frente com o goleiro, com o Igor Thiago, né? Teve também com o próprio Rafinha, com o Vini Júnior também, perdendo gol cara a cara com o goleiro. Então o Brasil, lógico que o Ancelotti, ele viu esse ponto frágil do Brasil e está trabalhando isso, você pode ter certeza absoluta, finalização. É tanto que quando a gente vê na TV alguns coletivos, né? Que a parte tática, normalmente a imprensa fica fora no coletivo ali, o rachão ali no final era liberado. A gente vê muito o pessoal treinando finalização. Né? Aquele metade do campo, ataque contra defesa. A gente vê muito isso, finalização. O Brasil precisa melhorar realmente essa parte de finalizações. E tem jogadores lá de qualidade, gente. Tem o próprio Rafinha, tem o Vini Júnior, tem o próprio Gabriel Magalhães, né, que pode fazer isso, né? Tem Matheus Cunha também, né, que eu acho que até vai ser o titular também no ataque ao lado do Vini Júnior e do Rafinha, né? Tem o Paquetá, né, que precisa mostrar uma evolução nessa seleção brasileira. No último jogo mostrou uma efetividade muito grande no ataque, né, ajudando na marcação também e pisando no ataque também com mais facilidade. O Brasil, para mim, não deve fugir muito de Alisson, Danilo, Marquinhos, Gabriel Magalhães, Alexandro, Casemiro e Bruno Guimarães ali no meio-campo, Paquetá, Rafinha, Vini Júnior e Matheus Cunha. Esse deve ser o Brasil, para mim, na primeira partida. Para mim, deve ser essa seleção titular que vai enfrentar o Marrocos no sábado. Na sexta-feira, eu vou até trazer essa escalação novamente, né? E ver durante esses dois dias, né? Na verdade, hoje, amanhã e depois, né, ver o que está acontecendo nos treinamentos, né, ficar de olho aí nas notícias, quem sabe vai ter alguma modificação, mas não deve fugir muito disso não. Rafinha e Vinícius Júnior, o próprio Ancelotti já falou que eles estão garantidos, né? Então não tem muita saída não. Mas a gente tem que pensar também que tem jogadores de qualidade no banco de reservas que vão pedir passagem. Matheus Cunha não está bem? Vai tentar outra opção, né? Paquetá não tá bem, vai tentar outra opção. Eu acho que isso vai acontecer durante a Copa do Mundo. Pode acontecer sim. Eu acredito que vai acontecer, né? De jogadores terem mais chance. E um jogador que a gente tá esquecendo, que deve entrar aí na segunda rodada ou na última rodada da fase de grupos aí, da primeira fase, é o Neymar. Então alguém vai ter que dar passagem aí pro Neymar também. Não acho que ele vai ser titular logo de cara, porque é um cara que tá vindo de lesão, um tratamento assim corrido pro cara poder jogar a Copa do Mundo, a última Copa dele. Você não acha que ele vai querer entregar, não? É a última Copa do cara, acabou ali, acabou, não vai ter mais, não. Ele vai agora igual o Ronaldo vai, Rivaldo, Cafu, essa turma, toda a Copa, Roberto Carlos, toda a Copa estão lá, mas na plateia. É a última Copa dele como jogador, ele não pode perder essa oportunidade. Ele vai jogar com dor, ele vai jogar no seu limite, mas ele vai querer jogar. E se nas partidas que ele entrar ele for bem, lógico que o Ancelotti vai colocar ele como titular. Isso aí, sem sombra de dúvidas, que o Ancelotti vai escolher ele se ele tiver em boas condições, tanto física quanto taticamente, né? E vamos torcer.

0: Vamos torcer, porque o Neymar precisa, né, entregar para a seleção brasileira e tentar buscar um título aí para a seleção brasileira, né? Buscou, já teve Olimpíadas, né? Já ganhou já Copa América, né? Já teve. Mas a Copa do Mundo é o que tá faltando, né? E tomara que em 2026 seja o ano do Brasil. É difícil, como eu sempre tô dizendo, mas não é impossível. Tomara que o Brasil vença. E amanhã a gente continua falando da seleção brasileira. A gente tá com foco aqui na seleção brasileira, porque sábado já tem compromisso, 19 horas contra o Marrocos. O Brasil vai estrear na Copa do Mundo e amanhã eu falo sobre a abertura da Copa do Mundo, os primeiros jogos aqui da Copa do Mundo, que acontece hoje, né? Hoje tem primeiro jogo dessa Copa do Mundo, que acontece nos Estados Unidos, México e Canadá. Pessoal, tô chegando ao finalzinho do Alternativa Esporte. Fique agora com o Jornal da Itatiaia à tarde e amanhã eu tô de volta.
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2: Olá, boa tarde, hoje é quinta-feira, 11 de junho de 2026, Jornal da Itatiaia, tem também edição de Daniele Camargos e a apresentação de Cátia Pereira, meio-dia e 31, projeto investe mais de 7 milhões no saneamento básico em municípios abrangidos pela bacia do Rio Doce, mas obras só devem começar em 2033.
3: Cerca de 200 municípios que fazem parte da extensão do Rio Doce entre Minas Gerais e Espírito Santo devem ser abrangidos pelo projeto de resíduos sólidos, drenagem urbana e saneamento básico, que faz parte do projeto de reparação aos impactos do rompimento da barragem de Mariana em 2015, que ceifou 19 vidas. Hoje, no prédio do Ministério Público aqui em Belo Horizonte, foi assinado um contrato que prevê um projeto que investirá cerca de 7,5 milhões de reais para obras de saneamento básico em 209 municípios mineiros da bacia, com prioridade para as obras com parcerias público-privadas. Dentre as intervenções previstas estão obras de esgotamento sanitário, abastecimento de água potável, manejo de resíduos sólidos e macrodrenagem. Todas as iniciativas contemplam também áreas rurais e a expectativa é que 3,4 milhões de habitantes sejam afetados pelas obras em todos os dois estados. O contrato foi assinado com a presença de representantes do governo de Minas, além de representantes do Ministério Público Estadual, Federal, da Justiça Federal e do Tribunal de Justiça do Estado, pois a expectativa é que até o ano de 2033 os municípios consigam aderir ao projeto e começar a desempenhar essas obras com o investimento do contrato de repactuação. O Ministério Público garante que irá fiscalizar todo o andamento do projeto. Repórter Edson Costa.
2: Meio-dia e 33.
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4: Hoje vamos destacar alguns acontecimentos agropecuários no Centro-Oeste Mineiro. E sempre há uma diferença entre feiras e exposições agropecuárias. As exposições são eventos que apresentam uma série de espetáculos, como rodeios, animais, máquinas agrícolas, o comércio de uma forma geral, né? As feiras se concentram mais na amostragem de tecnologia e negócios. Nos dias 17 e 18 de junho, quarta-feira e quinta-feiras próximas, tem a primeira feira de inovação e tecnologia em Bambuí, participando as principais empresas da região. Na quarta-feira tem a palestra com o Vinícius Raposo, falando do programa Mais Genética. Na quinta-feira é a vez de Ronati Macuco, que vai falar sobre o mercado agrícola. Onde estamos e para onde vamos? Dias 29 e 30 de junho tem a Mega Luz 2026, na cidade de Luz. A exposição agropecuária de Bambuí será de 8 a 12 de julho, quando haverá vários shows musicais. dia 1º a dia 4 de julho, tem a Expobom, em Bom Despacho. Tradicional feira industrial com destaque para tecnologia e comércio de equipamentos agrícolas. De 14 a 17 de julho, tem a Super Leite, uma das maiores feiras do leite mineiro. Aliás, Pompeu tem uma das principais bacias leiteiras do estado. Flores do Indaiá tem a exposição agropecuária entre 16 e 19 de julho. Aí tem gado, tem rodeio, tem shows musicais. A 41ª exposição de Abaeté está marcada também para julho, de 24 a 27. Itatiaia Agro, Valdir Barbosa.
2: Agora 12:35, a seguir aqui no Jornal da Itatiaia Tarde, governo Lula vai ao STF contra pautas bomba no Congresso.
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2: Agora 12:37, em rusga com o Senado, Lula tenta barrar pautas bomba que podem gerar impacto bilionário nas contas públicas.
17: O governo federal deve recorrer ao Supremo Tribunal Federal para tentar barrar projetos aprovados pelo Senado que, segundo a equipe econômica, tem potencial de gerar mais de 200 bilhões de reais em despesas nos próximos anos. Essas são as chamadas pautas bomba. A avaliação ganhou força após a manifestação do ministro Gilmar Mendes, decano do STF, que afirmou que o Congresso não pode criar gastos para a União, estados e municípios sem antes indicar de onde virão os recursos para bancar essas despesas. Entre as propostas que preocupam especialmente o Ministério da Fazenda está a renegociação de dívidas de produtores rurais, com impacto estimado em 140 bilhões de reais. Também estão na lista projetos que ampliam benefícios previdenciários para servidores e aumentam o piso salarial de médicos e dentistas. Todas essas medidas ainda precisam passar pela Câmara dos Deputados, mas nos bastidores, integrantes do governo avaliam que, se esses projetos avançarem, o presidente Lula poderá vetá-los ou mesmo levar a disputa para o campo jurídico. De Brasília, Pedro Nascimento.
2: 12:38.
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18: Boa tarde. Apesar do frágil cessar-fogo, na minha opinião, ter terminado com ataques de lado a lado, com o Irã exigindo que os Estados Unidos seja punido por crimes de guerra, já que os americanos, segundo os iranianos, atacaram a estrutura de água do país, e Donald Trump prometendo ataques mais severos ainda essa noite e amanhã, o mercado em geral, o mercado global e brasileiro, tenta se acalmar e recuperar parte do estresse dos últimos dias. O índice Bovespa sobe 0,16, o dólar cai 0,6, está R$ 5,14. O preço do barril de petróleo está em ligeira queda de 2%, porque Trump assegura que conseguiu escoltar navios transportando mais de 100 milhões de barris de petróleo para fora do Estreito de Hormuz.

0: Portanto, apesar do aumento das tensões, o mercado está tentando ficar um pouco mais calmo. O destaque vai para o setor de serviços. O IBGE divulgou os números agora pela manhã e houve um crescimento de 1,2%, praticamente anulando a queda de março. Esse crescimento de 1,2% foi em abril. E dessa forma, o setor de serviços se encontra praticamente 20% acima do nível de fevereiro de 2020, que foi antes da pandemia. E está apenas 0,3% abaixo do recorde da série histórica, que foi alcançado em outubro de 2025. Por que que eu tô falando tudo isso? Eu tô falando tudo isso porque o ministro da Fazenda, Dario Düringer, disse em entrevista na semana passada que nós ficaríamos surpresos com o crescimento da economia brasileira, apesar das taxas de juros. O apesar é meu, mas o pacote de bondades em ano eleitoral está aquecendo sim, e muito, a demanda, apesar das taxas de juros, volto a afirmar. Frente a abril de 2025, o volume de serviços cresceu 1,9% e é o 25º resultado positivo consecutivo. De janeiro a abril, o setor apresenta um crescimento de 2,2. E o que chama mais atenção? A alta de 1,4 dos serviços prestados às famílias, ou seja, o dinheiro dos benefícios e o crédito está sendo consumido em larga escala. Rita Mundim para a Rádio Itatiaia.
1: Agora meio-dia e 41, a seguir aqui no Jornal da Itatiaia Tarde, retomadas as buscas por topógrafo desaparecido no Parque Nacional Cavernas do Peruaçu.
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3: Meio-dia e 44, o profissional desaparecido estava em área proibida para visitação no Parque Nacional Cavernas do Peruaçu. Foram retomadas nesta quinta-feira as buscas do Corpo de Bombeiros por um topógrafo de 42 anos desaparecido no Parque Nacional Cavernas do Peruaçu, em Januária, no norte de Minas. O homem integrava uma equipe de 6 topógrafos que realizava serviços de mapeamento do terreno em uma área não regularizada para visitação dentro do parque. Segundo o Corpo de Bombeiros, o desaparecimento

0: ocorreu nessa quarta-feira, quando o profissional se afastou de outro integrante da equipe durante os trabalhos e não retornou ao ponto de encontro previsto para o fim do expediente. De Montes Claros, repórter Janaína Sacerdote.
1: Meio-dia e 45, juros altos e aluguel pressionam o déficit habitacional em Minas. Os detalhes com o repórter Leonardo Moraes, direto da redação do Diário do Comércio. Boa tarde, Leonardo.
2: Boa tarde. Minas Gerais registrou o terceiro maior déficit habitacional do país em 2024, com uma falta de 500 mil moradias. O estado ficou atrás apenas do Rio de Janeiro, com 513 mil moradias, e São Paulo, que lidera o ranking com mais de 1 milhão e 250 mil habitações. Os dados foram divulgados pela Fundação João Pinheiro, com base nas pesquisas do IBGE e do CadÚnico. A falta de moradias em território mineiro representou quase 9% do total verificado no Brasil, que somou 5,7 milhões de residências. Apesar do volume expressivo, o déficit em 2024 teve um recuo de 3,4% na comparação com o ano anterior. O levantamento também aponta que Minas concentra quase 11% dos domicílios brasileiros com ônus excessivo de aluguel. O estado ocupa a segunda posição nacional nesse indicador, superado apenas por São Paulo, que responde por quase 27%. A matéria completa com os dados detalhados você confere em diariodocomércio.com.br. Para Itatiaia, Leonardo Moraes.
1: Meio-dia e 46, população mineira passa a contar com ferramenta online de denúncias anônimas.
3: Uma ferramenta usada há quase duas décadas para receber denúncias anônimas em Minas Gerais, agora também chega à internet. O governo de Minas lançou nesta quinta-feira o DDU Web, uma versão online do Disque Denúncia Unificado 181. Ele permite o envio de informações sem a necessidade de uma ligação telefônica. A nova plataforma pode ser acessada por computador ou celular e possibilita o envio de fotos, vídeos, áudios e links para auxiliar investigadores. O sistema foi desenvolvido para manter o anonimato dos denunciantes sem armazenamento de dados pessoais ou rastreamento de IP. Segundo o superintendente de integração e planejamento operacional da Sejusp, Bernardo Naves, o serviço mantém as mesmas garantias de sigilo que tornaram 181 uma das principais ferramentas de combate à criminalidade em Minas Gerais ao longo dos últimos 18 anos.
4: Agora a gente traz uma nova ferramenta, que é o DDU Web, que a pessoa, o cidadão, pode acessar o site através do www.denuncia181.mg.gov.br e ali contar com um formulário em que ele vai colocar as informações que eles têm, que ele tem sobre qualquer tipo de crime, levando às forças de segurança esclarecimentos e informações muito importantes, né, para a persecução criminal e para as ações do Corpo de Bombeiros. É uma ferramenta que não visa substituir o telefone que a população já conhece. Ela visa acrescentar mais uma forma de acesso e algumas funcionalidades que são muito importantes e que podem trazer uma nova realidade no encaminhamento de denúncias para as forças de segurança.
3: Repórter Laura Gorino.
1: Agora meio-dia e 48, a seguir aqui no Jornal da Itatiaia, começa nesta tarde a maior Copa do Mundo da história.
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1: Meio-dia e 51. A Administração Oceânica e Atmosférica dos Estados Unidos confirmou hoje a formação do El Niño, fenômeno climático que ocorre quando as águas superficiais do Oceano Pacífico Equatorial ficam mais quentes que o normal. Meteorologistas já previam a ocorrência do fenômeno depois de meses de aquecimento gradual no Pacífico. Em maio, a agência norte-americana previa que a chance do fenômeno acontecer nos próximos meses era de 82%. O El Niño tem duração média de 12 meses e gera impacto direto no aumento da temperatura global. A expectativa é de que as condições se intensifiquem durante o inverno 2026 e 2027 no hemisfério norte. No Brasil, os efeitos variam conforme a região. Historicamente, o fenômeno climático costuma aumentar a chuva no sul, elevando o risco de temporais e cheias. No norte e em parte do nordeste, tende a reduzir as precipitações e pode agravar períodos de seca. Já no sudeste e na região centro-oeste, os impactos podem ser mais irregulares, com calor mais frequente, pancadas mal distribuídas e mudanças no comportamento das frentes frias. Especialistas afirmam que um El Niño forte pode afetar a agricultura, os reservatórios de água, a geração de energia, a ocorrência de queimadas e até o preço dos alimentos. Meio-dia e 52.
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3: Opa, deixa comigo e chegou o grande dia. Começa hoje mais uma edição da Copa do Mundo. Vamos ao México com Pedro Abílio.
4: Aqui na cidade do México já é Copa do Mundo, 1 da tarde na hora local no estádio Azteca. Teremos este México e África do Sul. Lembrando, temos uma previsão de chuva para o horário do jogo. Vamos ver se ela irá se cumprir. Na véspera caiu uma tempestade no período da tarde. Importante destacarmos que o Sindicato dos Professores Locais promete manifestações no caminho até o estádio Azteca. Todos os ingressos foram comercializados para a abertura da Copa do Mundo nesta partida do Grupo A. Lembrando que às 11 da noite, no horário de Brasília, República Tcheca e Coreia do Sul se enfrentam também por este mesmo grupo de México e África do Sul. É a Itatiaia em todos os cantos na Copa do Mundo.
3: E o torcedor do Cruzeiro vai encontrar um elenco diferente no retorno das competições após a Copa do Mundo em julho. Três saídas já estão confirmadas. Uma delas é de Cauã Prats, negociado com o Borussia Dortmund da Alemanha. Além dele, outros jovens já estão de saída, como Bruno Alves, que será emprestado ao futebol da Inglaterra, e Janderson, negociado em definitivo com o Moreirense de Portugal. E o Atlético está em vias de confirmar a contratação de mais uma promessa africana. Agora, a bola da vez é o ponta nigeriano Taiwo Alau, de 18 anos, que tem acerto encaminhado com o Galo para defender inicialmente a categoria sub-20, assim como aconteceu com o Cissé. Em New Lima, para a Rede Itasati.
1: Agora meio-dia 54, a seguir, Lula vai questionar tarifaço de Trump com dados sobre o desmatamento no Brasil.
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3: Agora meio-dia e 57, presidente Lula desafia Donald Trump e usa a queda do desmatamento para rebater tarifaço aplicado pelos Estados Unidos.
4: O presidente Luiz Inácio Lula da Silva voltou a reagir nessa quinta-feira às tarifas anunciadas pelo governo norte-americano sobre os produtos brasileiros. Durante a agenda realizada nesta quinta-feira em Brasília, o petista afirmou que o Brasil vai usar os resultados obtidos na redução do desmatamento para contestar uma das justificativas apresentadas pelos Estados Unidos para endurecer as barreiras comerciais contra o país. Segundo Lula, Washington tem citado questões ambientais para defender medidas contra exportações brasileiras. O presidente destacou que o governo pretende apresentar internacionalmente os novos dados de monitoramento da Amazônia para mostrar o avanço no combate ao desmatamento e também reforçar a meta do desmatamento zero até 2030. Além da área ambiental, o presidente Lula também afirmou que quer comparar as condições de trabalho e os direitos trabalhistas garantidos no Brasil e nos Estados Unidos para mostrar que o país não é o que os Estados Unidos alega para justificar suas tarifas.
5: É lógico que nós temos defeito, mas eu quero comparar o direito dos trabalhadores americanos com o direito dos trabalhadores brasileiros. Eu quero comparar, porque quando a gente está negociando com alguém que não tem parâmetro para negociar, com alguém que não se comporta de forma civilizada para negociar, a gente vai ter que fazer comparação. Eu tenho dito para todo mundo, e já falei para o presidente Trump 3 vezes, não adianta falar para mim que você tem um navio maior do mundo, que você tem os aviões mais rápidos do mundo. Eu não quero guerra com você, a minha guerra é narrativa. A minha guerra é provar que nós estamos certos e que vocês estão errados. A minha tese é provar que você foi eleito para ser presidente dos Estados Unidos e eu respeito o voto do povo americano, mas que você não foi eleito para ser imperador do mundo, onde você pode dizer tudo o que você quer, sabe, e as pessoas ficarem quietas.
4: Vale lembrar que essa declaração acontece em meio ao aumento da tensão comercial entre os dois países. O governo brasileiro argumenta que os Estados Unidos registraram superávit na relação comercial com o Brasil.

0: Brasil e contesta os motivos apresentados pela gestão de Donald Trump para justificar a sobretaxa sobre os produtos nacionais. Ainda não há uma data confirmada para que Lula e Trump se encontrem para discutir o assunto, mas o governo brasileiro tem apostado em uma agenda entre os dois presidentes durante o encontro do G7, que acontece no final dessa semana, para que o Brasil possa sentar e conversar com os Estados Unidos para tentar negociar as tarifas impostas. De Brasília, Pedro Nascimento.
1: Uma hora termina aqui o Jornal da Itatiaia Tarde. Até amanhã.
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3: Boa tarde. O deputado estadual Tito Torres confirmou a aprovação do curso de Direito para a unidade da UENG, a Universidade do Estado de Minas Gerais, em João Molevade. A conquista é resultado de uma articulação conduzida pelo deputado junto ao governo de Minas e à universidade após uma demanda apresentada por Fabrício Lopes. Com a aprovação, a expectativa é que o curso inicie suas atividades no primeiro semestre de 2027, com a oferta de 40 vagas no período noturno. Os interessados já vão poder disputar uma das vagas no vestibular que vai ser realizado no fim deste ano. Segundo Tito Torres, a criação do curso amplia o acesso ao ensino público de qualidade e cria novas oportunidades para os estudantes que desejam seguir carreira na área jurídica. A implantação do curso atende a uma demanda histórica da região e reforça o papel da UENG na interioração do ensino superior público em Minas Gerais, ampliando a oferta de formação acadêmica e profissional para estudantes de João Molevade e municípios vizinhos. Voltamos daqui a pouco com mais o Informativo 91, direto da redação, Kinderly Brandão.
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0: Gabriela também passou por aqui, Diego e Vitor Hugo, BG e a Cura, o Conex está no ar, avisa aí que eu cheguei, tá?
1: Chegou!
0: Uma ótima tarde pra você, uma excelente tarde de quinta-feira, bora pra cima da quinta-feira, dia 11 de junho, véspera do Dia dos Namorados, ai Zezinho.
2: É isso aí, Júnior, playboy demais.
0: Ai Zezinho, os corações estão batendo mais fortes, né? Pra você uma ótima tarde de quinta-feira, onde quer que você esteja, rádio ligado, ouvindo a gente, agradeço a audiência, a sintonia 91. Me diz aí de onde você está ligado, ouvindo a alternativa, tá? Que eu mando aqui o seu alô, mando buzinaço pra turma que tá no trecho aí, 381-262, radinho ligado, também ouvindo a gente, quero agradecer a audiência, tá? Os

0: virar, vamos pra cima, bora. Você que tá cortando o tapetão também aqui, 381-262, agradeço a audiência, a sintonia também, tá? Muito obrigado, você está na Alternativa FM.
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0: Há mais de 37 anos no ar, levando música, informação e as melhores promoções do seu radinho, tá? Manda mensagem, participa o Conex, então, está no ar, rola até as 4 horas da tarde, claro, sempre no lance de Doce Pecado, Real Pax e Avenida Pneus, alinhamento e balanceamento só R$90. 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Um abraço à turma da Avenida Pneus com rádio ligado, ouvindo a gente. Bora, tá liberado o WhatsApp, manda mensagem, participa aí, vamos pra cima, meu filho. Deus te abençoe, bonitão.
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3: Louco. Mando Júnior Queiroz.
0: Tô por cá em 1h14, 1h14, exalando a alegria dessa tarde gostosa de quinta-feira. Você tá comigo, eu tô contigo, viu? Agora tem Tiaguinho no Conexão.

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3: De volta, 1:22, 1:22, na alegria que contagia. Ótima tarde pra você, uma excelente quinta-feira, hein? Bora pra

0: você tem aí? Manda, vai, tesoura.
1: Tarde, meu amigo, Juninho.
0: Opa, Bárbara Luísa.
1: Excelente quinta.
0: Pra
1: tamo
0: gente.
1: Junto sempre, tá bom, meu
0: sempre,
1: amigo?
0: Querida, valeu.
1: Alegria que contagia, tá comigo, tô contigo.
0: Tá comigo, tô contigo, sempre aqui na Alternativa Mensagens. Tem mais, o ouvinte em primeiro lugar, manda.
2: Alô, Júlio Queiroga.
0: Fala, molequinho. Avisa que eu cheguei, hein.
2: Manda aí. Sentido São Gonçalo, que avisa a galera pra vir com a cautela aí, porque tá dando um sereninho aqui, tá chiando igual quiabo, tá bom?
0: Beleza, irmão. Muito obrigado,
2: quando
0: viu?
2: Quando der aí, toca Leãozinho dos Teclados, Alô Morena, do Vestidinho Preto. Manda um alô pra galera do Zóia, Chácara Velha, Mãe d'Água, os meninos aí, tá bom? Manda um alô pras meninas da cantina lá do Satélite, pra Cida, pra Adriana, pra Alexandra. Todo mundo ligadinho lá, tá bom? Manda um alô pra esse povo pra mim lá e fala que nós estamos ligadinhos, tá?
0: Valeu, valeu.
2: Quando der, toca pra nós, molequinho, lá vai rompendo aqui.
0: Isso aí, molequinho, obrigado pela carona, viu? Uma boa viagem, meu irmão. Muita cautela e muita calma nessa hora. Pista escorregadia aí, 381, né? Você que tá aí sentido a capital mineira, Belo Horizonte, ouvindo também pra João Bolivar, descendo o Vale do Aço. Muita cautela, muita calma nessa hora aí. Papai do céu abençoe a viagem de vocês, tá bom? Mais uma no Play, manda, bora, vai.
3: Boa tarde, João Queiroz, Pedrão da Serralheria do Tassar.
0: Fala, Pedrão.
3: Manda um abraço pra minha mãe, Maria José Aparecida. Toca uma música pra mim aí, ó. No fundo da grota, Eduardo Costa. Colocar no baú aí, se tiver como. Agradeço.
0: Valeu, valeu, meu irmão. Um abraço, tamo junto.
3: Bom trabalho aí, boa tarde.
0: Pra vocês também, valeu, Pedrão. Um abraço à turma na Serralheria do Sassala em Rio Pira também ouvindo a gente. Mais uma, vai.
4: Rodrigão por cá.
0: Fala, Digão.
4: É, mandou o Zinco Nova aqui, pô.
0: Diz aí, manda aí.
4: Ligadinho, senhor aqui, cara. Tô tendo esse não, tendo essa música, não toca.
0: Tá por onde?
4: Toca
0: tá por
4: pra
0: onde?
4: Nós aí, MC Leozinho aí, cara, se tiver as condições.
0: Ele pediu esses dias.
4: Na galerinha
0: a música da Xuxa. Aí fica difícil. Ele pediu a música da Xuxa de tarde. No final do horário ainda, né, Zezinho?
5: É isso aí, gente.
0: Aí mata o pai, né, filhão?
4: O Cláudio Lombrão, o gringo aqui. Manda alô, senhor Pedreiro lá, Massa Amaral, minha prima Joana, meu primo Rodrigo, pressão baixa lá. Meu primo Diegão. Aí toca pra nós aí, seu MC Leozinho aí, ela só pensa em beijar.
0: Já comigo, meu irmão, deixa com a gente, vai rolar já já na sequência. Agora você pediu uma boa, né? Agora você pediu uma boa, tem mais, oi, manda, bora. 38516244, manda aí no Play, vai, manda aí.
6: Fala, Quero. Boa tarde aí, meu chegado. Aqui, manda um salve aí pra te repetir. Eu sou o Maiquinho do Jorge aí, tá ligado? Aqui, tem como você mandar pra nós aí? Turma do Pagode, Zeca Pagodinho. Pedindo a conta. É nós, meu chegado. Nossa curtindo você todo dia aí.
0: Valeu.
6: Falou, obrigado.
0: Valeu, valeu. Um abraço pra vocês aí, pedindo a conta. Vai rolar hoje também. Tchau com a gente. Um abraço, viu? Tuba boa em Conceição de Piracica.

Obrigado pela audiência. Alô, Rodrigão, para de chorar, Rodrigão. A música tá aí, Digão. Pediu boa hoje, né? Aí vai, chora não, Digão. 1:25.

0: MC Leozinho com ela só pensa em beijar. Essa ainda é tocável. Essa ainda é tocável, né, Leozinho?
1: É isso aí, Júnior. Playboy demais.
0: Essa ainda dá pra executar. Agora o cara, esses dias ele pediu lá às 3h45, finalizando o horário. Quero ouvir Xuxa e Lari Lari. Rapaz, aqui não é nada. O programa não é só para baixinhos, não. Tudo bem que é pra criançada também, né? A classificação não importa. Agora me ajuda aí. Lari Lari. Nem que seja um pedacinho. Toca aí pra ele. Porque senão o menino vai chorar. Vai aguado lá de lá. Não pode. Ô, tio Lulu, grande abraço aí, obrigado pela audiência. E abraçando o Rodrigão, que falou que a gente não toca. Ô, Anderson, você também não toca as músicas do Rodrigão, né? Mas também com essas pedidas aí, né, velho?
2: Ô, Queiroz, beleza, meu irmão?
0: Fala,
2: Pedro. Rodrigão, que eu vou ter que ir lá na obra dele pra atrapalhar a obra dele, porque fica no serviço da gente, atrapalhando o serviço da gente. Atrapalhando o programa dos outros aí, ó.
0: Ai, ai.
2: Só atrapalha, não ajuda nada. Daqui a pouco eu vou lá bagunçar a obra dele também.
0: Vai lá, ele. Vai lá, vai lá. Por favor, faça isso por mim, viu? Bora, uma e meia. Deixa eu mandar mais abraço aqui, mandar um alusão também esperto aqui pro Geraldo Locutor, ligado com a gente na cidade de Itabira, turma na terra de Drummond aí, obrigado pela audiência, tá? Os amigos também da LA Máquinas, quero agradecer aí a audiência, o carinho de vocês, boa tarde, quinta-feira, os anúncios que tá ligado com a gente, os anúncios, a próxima é a sua aí, viu, meu irmão? Buzinaço e tamo junto sempre, viu? A Alexandra também tá ligada com a gente, os amigos lá em Bela Vista de Minas, alô Bela Vista, alô BV!
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0: Radinho aqui, ouvindo a alternativa, tá todo mundo aqui, tem mais,

0: Boa tarde, Queiroz. Deus abençoe a tarde de você e toda a equipe, hein?
1: Amém, meu irmão. A nossa.
0: Eu tô aqui da CMF.
1: Manda aí, Guerreiro. Diz aí.
0: Manda pra gente aí, Chitãozinho, Choró, Caminhoneiro.
1: Boa, hein?
0: Beleza pra todos da rádio e todos os ouvintes, hein? Um abraço aí.
1: Vai rolar no clássico sertanejo, tá bom, meu irmão? Um abraço pra vocês aí. A turma boa trabalhando aí, ouvindo o som da alternativa. Agradeço a audiência e o carinho de vocês com a gente sempre, tá? Intervalo, eu volto já já. Fica aí.
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3: Na alternativa 1:52.
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5: 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Aquele abraço, meu irmão.
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0: ótima tarde pra você, bora.
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0: Por aqui, exalando alegria nessa tarde gostosa de quinta-feira. Bora pra cima da quinta-feira, véspera do Dia dos Namorados. Ai, Zezinho.
2: É isso aí, Júnior.
0: Playboy demais. Coração chega a bater até mais forte, né, Zezinho? Você tá doido. Um abraço a todos os apaixonados do Brasil. A turma se preparando pra esse dia tão especial que é o Dia dos Namorados. Amanhã, sexta-feira, dia 12. Quero aproveitar também aqui e deixar um abraço todo especial pra minha amiga Arlete, tá ligada com a gente, os amigos da Capela Branca, agradecer a audiência, o carinho de vocês aí, viu? A minha amiga Marcinha também ligada lá em Barão de Cocais. Alô, Barão de Cocais! Aquele abraço do Queiroz aí, tudo de bom, viu? Deus te abençoe, meu filho. Faltando um minuto pras duas. Alcione Amarron aqui no Conexão. Já já tem informativo 91, viu? Com ela, com a Kinderlin Brandão.

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1: Boa tarde para você, 2:02. Vamos às informações, a mais uma edição do Informativo 91 com ela, Kinderlin Brandão. Boa tarde, Kinderlin.
2: Oi, Júnior Queiroz, boa tarde. Foi aprovado na Câmara de João Malevade o projeto de lei que propõe permitir e regulamentar a presença de animais de estimação em estabelecimentos comerciais. Conforme o texto, supermercados, bares, restaurantes e outros comércios poderão, a seu critério, permitir a entrada, circulação e permanência de animais de estimação em suas dependências. O projeto de lei, votado em primeiro turno ontem, é de autoria do vereador Belmar Diniz. Segundo ele, muitos estabelecimentos em Molevade já aceitam a entrada de animais de estimação. O objetivo é que os tutores de pets possam contar com a presença dos animais em momentos de convivência, como durante o almoço ou durante as compras. Belmar ainda ressalta que a medida vai poder garantir segurança jurídica aos proprietários que autorizarem a entrada de pets. Apenas o vereador Dr. Sidney votou o contrário ao projeto. Ele justificou dizendo que não concorda com a presença de cachorros em espaços internos de estabelecimentos e manifestou preocupação com a relação íntima entre pessoas e animais do ponto de vista médico. Para garantir a segurança e a higiene, o projeto de lei impõe restrições, como a proibição de animais em áreas de manipulação de alimentos e a exigência de vacinação em dia. O direito de acesso para cães-guia permanece integralmente assegurado conforme lei federal. Vale ressaltar que o projeto ainda deverá passar por uma votação em segundo turno e redação final antes de ser enviado para ser sancionado pelo prefeito. Voltamos daqui a pouco com mais o Informativo 91. Direto da redação, Kinderli Brandão.
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1: Próxima edição do Informativo às 3:00, agora 2:04. Quero aproveitar aqui e deixar um grande abraço pro Diogão, tá ligado com a gente, a Bárbara e também o João Miguel, não é isso? Muito obrigado pela audiência aí, tá? Um grande abraço pra vocês, uma ótima tarde, quinta-feira, família unida, ouvindo o som da melhor do FM. Um abraço do Queiroz, hein? Tá comigo, tô contigo, eu vou ali, volto já já. Intervalo é rapidinho, fica aí.
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1: Boa tarde pra você, 2:09. Estamos de volta, hein? Uma excelente tarde de quinta-feira. Rádio ligado, ouvindo a gente. Muito obrigado pela audiência aí, tá? Aquele abraço do Queiroz, hein?
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1: Vou aproveitar aqui e mandar um grande abraço pro meu amigo Lirton. Rádio ligado, ouvindo a gente. Alô, Lirtão. Aquele abraço do Queiroz aí. Uma ótima tarde, quinta-feira pra você. Tá comigo, tô contigo. Conex rola até as 16h aqui, ó.
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1: Na Alternativa FM. Manda mensagem, 38516244. Me diz aí de onde você está ligado, ouvindo a Alternativa. Nessa tarde gostosa de quinta-feira, hein? Kleber e Cauã.

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2: Bora! Hora do nosso Alô, Alô, 2h25. Deixa eu mandar abraço aqui pro Ceará, na banca O Ceará, na Praça 7, rádio ligado, ouvindo a gente. Valeu, Ceará, aquele abraço Queiroz, hein? Banca cheia lá hoje, viu, Zezinho? Inclusive cheio de novidades. Passa lá pra conferir, viu? Na banca do Ceará. 2h25, mais alô. Manda abraço todo especial pro Cássio, pescador, ligado com a gente. Alô, Cação. A turma da 7 Mob também ouvindo o som da alternativa. Agradeço a audiência, o carinho de vocês. Um buzinaço aí, tudo de bom. Os amigos também da Codismac, aqui bem pertinho da gente. Aquele abraço, Queiroz. Alô, Zé Geraldo. Alô, Andréia, Luíde, toda a família aí, hein? Família Codismac, em sintonia 91. Alternativa. A Codismac tem tudo pro seu escritório, tá, meu irmão? Passa lá pra conferir. 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Né, Zezinho?
3: Isso aí, Júnior. Playboy demais.
2: Grande abraço do Queiroz pra vocês. O galão da carreta também tá com o radinho ligado, ouvindo a gente, nos dando carona. A turma do volante grande. Galera do volante pequeno também. Aquele abraço do Queiroz, tá? Grande abraço. Vamos pra cima. Vamos encarar a quinta-feira. Abraçando o Deco. Sempre ligado com a gente. Tá na roça, né? Tá descansando. Agora de boa na lagoa. Tá pensando o quê? Vou trabalhar só no sábado. Agora é só churrasqueira e querosene. Vai devagar, senão você não vai aguentar. Viu? Deus te abençoe, meu filho. 2h26. Abraçando os amigos também aqui da Real Pax. Rádio ligado, ouvindo a gente, da família Real Pax. Um abraço pra vocês aí, viu? Aquele abraço do Queiroz. Alô, Gutim. Tamo junto. Tem mais alô saindo por aqui, ó. Abraçando a Miriam do nosso Marmitex, também tá ligada com a gente lá em Rio Piracicaba. Alô, Rio Piracicaba. Aquele abraço do Queiroz também. Tamo junto aí, viu? Toda a região do Médio Piracicaba, meu amigo, se liga aqui, ó. Na Alternativa FM, exatamente. Mais alô saindo, deixa eu mandar abraço também todo especial pra ele, o meu amigo Queto. Alô, Queto. Aquele abraço do Queiroz, hein? Boa viagem aí. Tá lá no Bruto, né? Rádio ligado também, ouvindo Alternativa. Valeu. Tá comigo, tô contigo sempre, viu? Segue lá no Instagram, arroba Rádio Alternativa 91 e segue também o Queiroz aí, que é arroba DJ Júnior Queiroz. E eu sigo de volta, viu? 2h27. Ferrugem na Alternativa, arrependidaço

0: Bruno Guerós, é o Pablo São Gonçalo. Toca pra nós aí. Eduardo Costa, que sofrimento é esse? Sexta-feira tá chegando, menino. Você tá doido?
1: Valeu, valeu, meu irmão. Obrigado pela audiência aí. Tá chegando a tão esperada sexta-feira, né? 2h35, Eduardo Costa.

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0: Boa tarde, meu amigo Júnior Queiroz. Tudo bem com o senhor? Aqui é Flávio do bairro Luanda.
1: Fala, Flavão, tudo
0: se
1: ótimo.
0: Tocar aí pra nós aí, Vanderly Românticos. Beleza?
1: Tá na agulha já, meu irmão. Boa tarde pra você. Obrigado pela indicação musical, hein? Boa pedida. Vanderly, aqui no Conex.

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2: Na Alternativa agora 2:52.
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0: 11h56 na alternativa. Vou mandar aqui um grande abraço pra ele, pro Claudinho, que tá ligado com a gente. Alô, Claudinho! Um abraço aos amigos aí de Rio Piracicaba. Já tem o teu som, viu, Claudinho? Esqueci de você não, tá, meu irmão? Tamo junto sempre aí. Aquele abraço do Queiroz. Vamos pra cima da quinta-feira, vamos encarar. Abraçando ela também, em Sintonia 91 sempre. A minha amiga Rosimar, os amigos do sítio Abre Campo, em Alvinópolis. Aquele abraço do Queiroz. Alô, Alvinópolis! Usinaço, hein? Tamo junto sempre aí. Abraçando também ele, meu amigo Goiabinha, os amigos do Arroba Saúde, lá em São Domingos do Prata. Agradecer a audiência, o carinho de vocês aí, tamo junto sempre. Meu amigo Ceará também na banca, o Ceará aqui na Praça 7, rádio ligado também ouvindo Alternativa. Aquele abraço, Queiroz, tamo junto. Alô, Ceará, nego bruto, alô, macho, tamo junto, hein?
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0: Boa tarde, vamos às informações, faltando um minuto para as três. Mais uma edição do Informativo 91, Kinderlin Brandão com as informações.
4: Ei, Júnior, boa tarde. Um projeto de lei propõe ampliar bicicletários e incentivar a mobilidade sustentável em João Malevade. O vereador Bruno Cabeção apresentou a proposta que institui a política municipal de implantação de bicicletários e paraciclos na cidade. A proposta surge em um momento em que a mobilidade urbana exige novas alternativas. João Malevade possui mais de 51 mil veículos registrados para uma população de pouco mais de 77 mil habitantes, o que representa praticamente um veículo para cada uma pessoa e meia. Esse crescimento aumenta a pressão sobre o trânsito, sobre a oferta de vagas de estacionamento e também sobre o meio ambiente. Para o vereador Bruno Cabeção, incentivar o uso da bicicleta é uma medida inteligente que une mobilidade, saúde, economia e sustentabilidade. Segundo o vereador, quando a cidade oferece infraestrutura adequada, mais pessoas passam a considerar a bicicleta como uma alternativa real para seus deslocamentos diários. O projeto de lei estabelece critérios técnicos, urbanísticos e de acessibilidade para a implantação de bicicletários e paraciclos em espaços públicos e em novos empreendimentos previstos na legislação. Além de fortalecer a mobilidade urbana, a iniciativa busca preparar Malevade para um futuro com menos congestionamentos, menos emissão de poluentes e mais qualidade de vida para a população. Eu volto às 16h com mais notícias. Direto da redação, Kinderli Brandão.
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0: eu juntos aqui, ó. Na alegria que contagia, mais de 37 anos no ar, levando música, informação e as melhores promoções do seu rádio. Tem gente pra falar com a gente no nosso WhatsApp, tem aí, play, manda.
1: Boa tarde, meu nome é Rosimar, sou do Sítio Americano, em Alvinópolis.
0: Alô, Alvinópolis.
1: Gostaria de ouvir Pablo e A e B. Ofereço pra todos que vão comemorar no dia 13 de junho.
0: Dia 12 de junho, muito bem, um abraço pra você, tudo de bom, hein? Alô, Alvinópolis, grande abraço do Queiroz aí, hein? Pablo, no Conexão, amanhã é o dia dos namorados, viu? E aí, B?

0: Na Alternativa, 3:12, Chitãozinho e Chororó. E aí, Tempo? Vai devagar, Tempo. Ajuda a gente, Tempo, né? Você tá doido? Mensagens aí no WhatsApp, manda, bora.
1: Boa tarde, Unqueras, tudo bem com você?
0: Tudo Joel, ótimo.
1: Por cá.
0: E aí,
1: Jô? Uma música boa pra nós, é do RPM, Olhar 43. Eu vou oferecer pra Vandei Pressão, meu maridão.
0: Alô, maridão.
1: Pra meu primo Rodrigão, pra Maria da Consolação em Santa Bárbara, pra você.
0: Obrigado.
1: Pra São Pedro e pra todos os ouvintes. Deus abençoe a sua tarde.
0: Amém. A nossa, querida, obrigado pela audiência, um abraço aí. Vamos voltar no tempo, RPM, aqui no Conex com o Olhar 43. 3:13, já virou, hein? Aumenta o som aí, uma viagem ao passado aqui, ó.
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0: Muita nostalgia.

0: Tá rolando mais gente pra falar com a gente no WhatsApp, manda.
1: Fala, Queiroz.
0: Diz aí.
1: Rodrigo.
0: Fala, Digão.
1: Bela Vista.
0: Alô, BV.
1: Tô com a música boa aí pra relembrar aquela época do Degraus.
0: Rapaz, bons tempos,
1: hein? Um abraço, irmão. Com Deus.
0: Tamo junto. Abraço, Rodrigão. Abraço pra você e toda a família. Deixa eu aproveitar aqui e deixar um abraço também pra Rose, lá na Strong Proteção Veicular. Os amigos de Nova Era, a família da Strong. Strong Proteção Veicular. Né? Rádio sempre ligado, ouvindo a gente lá. Melhor do Brasil, viu, Zezinho?
2: É isso aí, Júnior. Playboy.
0: Não tem coré, coré. Vamos relembrar os bons tempos de Degraus Bar. Alô, Marquinhos, vamos voltar com esse negócio aí, Marquinhos. Vamos fazer pelo menos uma noite aí no nome na lista, né? Do jeitinho que a turma gosta. É.

0: com a gente.
1: Valeu, irmão, tô escutando aqui.
2: Valeu, é nóis.
1: Show de bola, show de bola.
2: Bons tempos, bons tempos. Valeu, Digão, tamo junto. Intervalo, a gente volta já.
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2: Na Alternativa agora 3:20. Boa tarde.
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1: Na Alternativa, 3:22. Se liga aí, ó.
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0: muito.
1: Simbora então. Essa aqui é pra mulherada que gosta de galopar. Ela vira galopeira.

0: forte aí que essa vai mudar a nossa vida.
1: Muito bem, na alternativa, 3 horas 31 minutos, 3h31. Tá rolando por aqui Garcia do Piseiro com Ela é Galopeira. A música do Garcia tá tocando em todas as rádios do Brasil. E claro que aqui não vai ser diferente, não. Garcia, um abraço pra você, meu irmão. Sucesso sempre. Tamo junto. Toca na alternativa. Intervalo e a gente volta já. Fica aí.
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0: pra senhora. Obrigado pela audiência, pela sintonia aí, tá? E um grande abraço aos amigos aí do Bruma, do bairro Brumadinho. Os amigos em Rio Piracicaba, em especial a Dona Maria. Oi, Dona Maria! Beijo no coração da senhora. Muito obrigado, viu, pelo carinho de sempre com a gente, tá bom? Um abraço do Queiroz aí. O Cláudio Nascimento também tá ligado, tá ouvindo. Alô, Claudão! Aquele abraço do Queiroz, ótima tarde, quinta-feira, vamos pra cima dela. Abraçando o Joãozinho, o Yuri, a turma aqui do Yuri's Bar. A picanha mais saborosa do Brasil, cara. É, um abraço pra vocês aí, quero agradecer também a audiência. A Sintonia 91, meu amigo Marlin Motos, também com o rádio ligado, ouvindo a gente, a família Marlin Motos. Aquele buzinaço aí. Depois, ô Marlin, passa pra tomar um cafezinho com a gente, é Café Bom Levade, tá? Vou mandar aqui um abraço pro Tiagão lá do Café Bom Levade, a família Café Bom Levade. Aqui só rola Café Bom Levade. É, naquele naipão. Lá na Avenida Pneus também, né? É. Rapaz, e não economizam no pó lá não. Senta um cafezinho docinho, gostoso, né? Quero deixar aqui um abraço pro meu amigo Nil. Cafezinho no mel. Senta, mano. 3h39. A gente volta já.
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2: Avisa aí que eu tô de volta em 3h42. Leandro e Romário, Ícaro e Gilmar na Alternativa.
3: Oi, filho.
2: Os corações egoístas.

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1: Já com a gente, boa tarde pra você. 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
2: É isso aí, João.
1: É isso. Demais. Um abraço a toda a equipe aí do Comercial Boi de Ouro, qualidade que conquista no sabor. Quero deixar um grande abraço a toda a equipe, né? A toda a família Boi de Ouro, agradecer a audiência, o radinho lá fica ligado lá no açougue lá, filhão, dando até eco. Lá chega a dar eco, viu? É. Quero deixar um abraço a toda a turma do açougue lá, agradecer a audiência, as meninas do caixa, um grande abraço pra vocês aí, viu? 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Chamou, já sabe, chegou. É, chamou, chegou. 7 para as 4, bora, mensagens, tem aí no play, bora, se tem já manda, manda aí.
3: Boa tarde, Júlio Queiroz, aqui é o Cláudio Nascimento de Barão Cocais. Quero mandar amor para esse povo maravilhoso de Barão de Cocais. O gato não adote refri. Quero mandar essa música aí para meus amigos aí. O gato não adota refri. Fred Merco.
1: Ah, já sei qual que é. Essa eu sei, tá?
3: Ai, pai, para!
1: Manda, vai, bora!
3: O gato não adota refri.

0: mandar aqui um abraço pro Claudão que tá ligado com a gente. Boa pedida, Claudão. 6 para as 4, essa eu já sabia, viu? Essa eu já sabia. Mas agradeço a audiência. Muito obrigado aí. Aquele abraço pra turma boa de Barão de Cocais, ouvindo o som da melhor
1: alternativa.
0: Gostei dessa musiquinha aí, meu mano. Você mandou benzaço hoje. Aquele abraço pro Claudão que tá ligado com a gente. Alô, Claudão! Buzinasse, manda um abraço aí, a turminha boa de Barão de Cocais, Santa Bárbara, Catas Altas, toda a região que se liga aqui, ó, na Alternativa FM, ó.
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0: Grande abraço, valeu!

0: Boa tarde, quero. Dona Maria do Gramadinho do Piracicaba.
1: Oi, você, Dona
0: tá
1: Maria.
0: Pra mim, pra sua família, pra todo mundo. Não esquece, não, tá?
1: Já comigo, viu?
0: Dona Maria do Gramadinho do Piracicaba.
1: Deixa
0: tá?
1: com a gente. Um abraço.
0: Boa tarde. Deus abençoe você e sua família.
1: Amém. A senhora também. Obrigado pela audiência, Dona Maria. E um abraço a todos do Bruma. Brumadinho. Rádio ligado ouvindo a gente lá em Rio Piracicaba. Mais.
2: Alô, Júnior Queiroz. Galão por cá na escuta.
1: Fala, galão. Fala, galão. Obrigado pela audiência aí.
2: Ligado na melhor do médio Piracicaba. 91.1.
1: Isso aí, meu irmão. Valeu.
2: Tchau, obrigado.
1: Tchau, obrigado. Buzinaço. E um

0: Alvinópolis. Alô, Alvinópolis! Um abraço do Queiroz aí, tudo de bom pra vocês, hein? Turminha boa na terra boa de Alvinópolis também, ouvindo o som da Alternativa. Alternativa. Quero agradecer a audiência e o carinho de vocês. Tem mais, 38516244. Queiroz, manda um salve também pra gente aí. Cadê o Maguinho das entreguinhas? Abraço pra turma da obra do Renatinho, rádio ligado, ouvindo a gente. Maguinho, cadê você, Maguinho? Se tiver ouvindo, mande aí pelo menos um sinal de fumaça. Sumiu, abandonou a gente o Maguinho, cara. Abandonou mesmo. Vou deixar aqui um abraço todo especial também pro meu amigo Renato, os amigos do Recanto Agrocampo, lá em Caxambu, em Rio Piracicaba. Quero agradecer a audiência, o carinho de vocês aí. Tudo de bom, bora!
1: 1, 2, 3, 4.
0: Sou eu mesmo, meu filho, desde pequenininho, tá? Deus te abençoe, bonitão. Abraçando o Ceará, aqui na banca, o Ceará e toda a turminha lá da banca, o Ceará. Porque não pode mandar abraço só pra um, não. Tem que mandar pra todo mundo, porque senão eles ficam enciumados, né, Ceará? É, não pode. Pra todos os clientes lá da banca do Ceará, na Praça 7, lá no aqui, né? 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Valeu, Ceará, aquele buzinaço. 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Tudo nosso. Valeu, meu irmão. Tamo junto. Bora, toca pra gente aí. Dá essa moral aí, por favor. Deixa comigo, vai rolar, hein? Pediram o quê? Mato Grosso e Matias. Mandar um abraço pro Pedrão ligado com a gente, os amigos também. Da Serralheria do Sassá e Cantina do Sassá. Muito obrigado pela audiência. Mandar um abraço também pro meu amigo Torresmo. Vem aí o quinto arraiado, o Papa Turismo, rapaz. Você tá doido, vai ser top de linha, viu? Quero agradecer a audiência lá no Cidade Nova, né? Cidade Nova, lá na rua João de Barro, 260, viu? No dia 13 de junho, às 19 horas. Quero deixar um abraço a todos aí, né? Do bairro Cidade Nova, em especial lá o Turismo e toda a turma aí, né? Quinto arraiado, Papa Turismo. Quinto arraiado, Papa Turismo. Se você não for, só você não vai. Isso, 3:58, fechou? 38516244. Tem mais? Manda, vai, manda rapidinho, bora, chama!
2: Aí, Junão, manda alô pra nós aqui, ó, na Avenida Pneus. Manda uma música filé pra nós aí, irmão.
0: Beleza, vou mandar o alô, mas só se tiver aquele café Molevade aí, adoçado no mel. Se tiver, eu passo aí pra tomar logo mais, tá? Mais tarde eu passo aí pra tomar o seu café e comer da tua broa aí, viu, irmão? É, tudo nosso. 1:04. Bora, mensagem. Rapaz, vou ficar devendo um pedido musical, hein? Que não para de chegar aqui, mensagens. Manda, vai, bora.
3: O turismo lá é bom, tá? Melhor poção da região, tá?
0: Cê boba.
3: Sempre, toda sexta-feira, o Rodrigão tá lá, tomando uma gelada, comendo aquela feijoada.
0: Que isso, cara.
3: Durante a semana também, uma poçãozinha de leve.
0: Tô sabendo.
3: E lá é de qualidade, tá?
0: É mesmo?
3: Você tá doido, dá pra tomar aquela cerveja gelada no capricho. Manda um abraço. Amigo,
0: torresmo
3: lá.
0: Ficar pedindo música fora da playlist, você pede. Agora avisar pra gente que sexta-feira tem lá uns drosópolis, uns querosene, uns comes e bebes, você não fala não, né? Nem você, nem o meu amigo Torresmo. Ô, Torresmo, nós fizemos a gravação pra ele lá desse mega evento, né? E ele me passou essa visão aí não, Torresmo. Depois eu vou passar aí pra gente experimentar também dessa fejuca aí, né? Na hora do almoço, na sexta-feira, tem a famosa feijoada da minha amiga Maura. Quero aproveitar aqui e deixar um abraço pra ela, né? A turma lá do Bar e Restaurante Paiva. Agradecer a audiência, um buzinaço pra vocês e tudo de bom aí. Tudo de bom, tem mais. Vai, chama, play, bora.
4: Olá, amigo Alex Ribeiro.
0: Ah, o Alex não chegou ainda, calma. Rapaz, o horário já acabou já, é por isso que eles estão mandando mensagem. Ah, tá, já passou, já deu 4 horas. Desculpa aí, tá, produção? Estão brigando aqui comigo já, mas o que eu posso fazer? Se tem uma carreta de mensagens por aqui. Vai, manda, bora.
5: Oi, meu amigo Juninho Queiroz. Ai, coisa pai. Linda.
0: Que coisa.
5: Gatão, quintão, meu querido. Amanhã é sexta-feira.
0: Acho que joga no time da titia aí, viu?
5: Doidinho pra chegar sábado, dia dos namorados. Sábado. Né, querido? Já sábado. Comprou uma coisinha gostosa pra estar sua namorada, sua esposa. Hein, menino lindo? Tá uma louca, turminha toda tá maravilhosa que escuta a Rádio Alternativa. E amanhã eu quero ver minha amiga titia Sarita.
0: Tá bom, viu? Vamos ver se ela aparece por aqui amanhã. Pode ser, né? Nessa data tão especial aí, dia dos namorados. Não sei se ela vai abandonar o bofe lá pra vir aqui, né? Só se for pra te ver mesmo, viu? Porque sei não, viu? Vocês também. 4:01. Hora da gente tirar o time de campo. Fechamos por aqui mais uma edição do nosso Momento Zap Zap. Hoje não teve o tempo nem pra rodar um clássico sertanejo, gente. Hoje o negócio foi apertado, viu? Mandamos um abraço aqui pro meu amigo Joãozinho e Yuri, a turma também lá do Yuri's Bar. Agradecer a audiência, o carinho de vocês aí. Mandar um buzinaço pra essa turma boa. Meu amigo Dentão, que tá lá em BV, lá em Bela Vista de Minas. Alô, Dentão! Lá do Chope do Dentão, né? É, quero agradecer a audiência aí. A turma também da Raval Lounge, lá em Nova Era. Chegou e chegou pra ficar, viu? É, as noturnas de Nova Era não serão mais as mesmas, viu? Meu amigo Jefferson, com esse mega empreendimento aí, você vai ouvir falar muito.

0: Raval Lounge. É, Raval Lounge. Ficou bonito o negócio lá, mas estreia, a inauguração é hoje? É hoje, né? Ele mandou um convite pra ir lá, falou que reservou uma mesa lá, umas garrafas de uísque pra mim, pra patroa. Vamos ver se a gente aparece por lá hoje pra tomar um uísquezinho de leve, né? Mas eu vou de 7 mob, viu, bonitão? É, 4:02, tirando o time de campo. Todos os caminhos hoje te levam lá pra Raval Lounge. Mandar um abraço, Jefferson, e toda a família Jefferson Fest. Um abraço pra vocês, sucesso nesse mega empreendimento. Em breve tem DJ Júlio Queiroz por lá, né? Deixar um abraço pra vocês aí. Lá em Nova Era também, mais uma vez, quero deixar um abraço pra Rose e toda a família. É os amigos da Strong. Proteção veicular, já sabe que é Strong, a melhor do Brasil, viu? Aquele abraço. Fechamos. 4:02, ultrapassamos a linha vermelha. 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
0: Uma boa tarde para você, 4:03, as informações com ela, Kinderlin Brandão.
2: Voltamos com mais notícias. A Feira de Economia Popular Solidária começa nesta quinta-feira em João Molevade. O evento vai celebrar de tudo um pouco que marca o mês de junho. O Dia dos Namorados, o clima das festas juninas, a paixão pelo futebol e os laços de amizade. O evento vai ter cultura, gastronomia, música, artesanato e convivência em um ambiente acolhedor. A feira vai ser realizada até sábado, dia 13, no Centro Público de Economia Popular Solidária, localizado na Rua do Andrade, número 154, em Molevade. A programação musical começa hoje com a apresentação do cantor João Paulo. Amanhã, dia dos namorados, o show fica por conta de Fernando Castro. Já no dia 13, o público vai poder curtir a apresentação do grupo Samba Social, que vai levar ao evento o tradicional samba de roda. Ainda no dia 13, a programação vai contar com a Esquenta da Feira, comandado por Flavinho. Em seguida, vai haver a transmissão do primeiro jogo da seleção brasileira na Copa do Mundo em um telão. Após o jogo, o cantor retorna ao palco para animar o público com muito pagode. A entrada é gratuita e aberta a todos. A expectativa é que a feira reúna famílias, casais, amigos e visitantes em 3 dias de celebração, cultura, boa música e fortalecimento da economia local. Eu volto daqui a 1 hora com notícias da nossa região. Direto da redação, Kinderli Brandão.
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1: Pá, 4:10, estamos chegando após o campeão de audiência, meu amigo Júlio Queiroz, tô chegando por aqui, tem uma boa tarde boa, friozinho batendo na nossa porta, quintou, vamos pra cima dela, hoje 11 de junho de 2026, véspera dia dos namorados, você tá meio triste com o que, velho, né? Do dia do namorado, tô sozinho, arruma namorada, doido, fridez, meu, tá doido. 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Mente o volume que a partir de agora você é o nosso convidado. 3851-6244. Pedir a sua música, mandar o seu abraço, o seu alô pra quem você quiser. Tá rolando promoção. E você quer tomar um café com a Leite de Belo? Fala comigo. Você quer ganhar uma cesta do café, mão levada? Fala comigo. Ô, Sina, vamos pra cima. Sexta-feira só tá olhando a nós. Vamos que vamos. Tá no trânsito? Tem um sereninho meio fraquinho aí, mas tem algum lugar com pista molhada, devagar.
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3: Bora, 4h29, vamos juntos, chovendo. Opa, bom demais, só atenção redobrada da turma da estrada. Participações liberadas a partir de agora.

0: 4:32, Paula Fernandes cantando pra gente. Vamos pras participações. Vou lá, boa tarde.
1: Quem boa fala? Tarde, meu nome é Rosimar, sou do sítio Abricampo, em Alvinópolis. Gostaria de ouvir Pablo e A e B. Ofereço pra todos que vão comemorar no dia 13 de junho.
0: Opa, cortou, não falou o resto? Fala. Manda pra nós aí. 4:32. Pode participar conosco, pedir a sua música. E aí, vamos tocar o Pablo, então. Chegando, 91.2.

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1: Isabela, 4 horas e 38 minutos, boa tarde.
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0: 4h48, Eduardo Costa, linda, sucesso toca aqui. Boa tarde, quem fala?
1: Alô, Alex Ribeiro, manda uma música pro Juliano de Alvinópolis, o Pitoco de Teodoro Sampaio lá, falou?
0: Um abraço aí. Alô, campeão, como é que tá o Alvinópolis aí, chovendo, como é que tá a tarde aí, fala pra nós aí. Chegando então.
2: 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Aqui quem fala é o Teodoro da dupla Teodoro e Sampaio. Esse programa é sensacional. 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Aqui só tem sucesso, só tem alegria. Alô, Alex, é com você, meu irmão.

0: no Brasil. 4h51, boa tarde. Bom demais, um abraço, doutor Vinícius Garcia.
1: Ô, Alex. Boa tarde, deixa eu falar pra você. Manda uma música aqui pra nós aqui. É, Eduardo Costa, Manga Larga, Machador. Aqui no, tô no Aras aqui no Ribeirão de Cima aqui. É, meus amigos do Nilo, mandar um abraço pros meus amigos do Nilo. Todos os companheiros mexem com cavalo aí. Todos que vieram do Manga Larga, Machador. Toca o modão aí pra nós, meu chegar.
0: Combinado, grande parceiro nosso aí das cavalgadas, da festa, um grande profissional. Mandei a rédea, vamos pra cima.

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3: Olá, boa tarde para você de João Molevade, toda a região do Médio Piracicaba. 5 horas, quinta-feira, 11 de junho de 2026. Chegamos a 162 dias do ano, restam 203 dias. Né? A lua está na fase minguante, estamos no outono, hoje é dia de São Barnabé. Tá chegando as informações com a jornalista Kindle Brandão. Boa tarde, Kindle, tudo bem?
4: Oi, o Alex Ribeiro, boa tarde. A inauguração da ETE, a estação de tratamento de esgoto Carneirinhos, vai ser realizada no próximo dia 29 de junho, às 10 horas da manhã. Esta é uma das mais importantes obras de infraestrutura e saneamento da história de João Molevade. Localizada entre os bairros Areia Preta e Baú, às margens da Avenida Getúlio Vargas, a ETE Carneirinhos vai ser responsável pelo tratamento de aproximadamente 60% do esgoto gerado em Molevade. A obra beneficia diretamente cerca de 27 bairros da cidade e promove avanços significativos na saúde pública, na preservação ambiental e na qualidade de vida da população. A estrutura conta com aproximadamente 20 mil metros de emissários de esgoto, além de estação elevatória, reatores, queimadores de gás e demais equipamentos necessários para garantir a eficiência operacional e a atendimento às exigências ambientais. A implantação da ETE foi retomada em 2022, após a administração de Dr. Laércio Ribeiro e Fabrício Lopes solucionar diversas intercorrências que impediam o avanço da obra, incluindo adequações no projeto de concepção, elaboração de um novo cronograma de execução e o reequilíbrio financeiro junto à empresa responsável pela execução da obra. Eu volto amanhã com mais notícias. Direto da redação, Kinderli Brandão.

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1: Olá, aí as informações com a jornalista Kimberly Brandão, trazendo um abraço, meu amigo Ricardo, tá na estrada, a todos os profissionais, sempre ligado. 5 e 2.

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5: 5:05. Boa tarde.
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0: 5:19, Diego e Vitor Hugo, curtindo Leandro e Leonardo, Kleber Cauã, mil adjetivos, participações liberadas. Fala comigo, olá, boa tarde, quem fala?
1: Boa tarde, Alex Ribeiro, aqui é o Pedrão da Serralheria de Sassá.
0: Tudo bem?
1: Aqui, toca uma música pra mim aí, Leonardo, Rumo a Goiânia.
0: Alô, padrão, nós tocamos Leonardo agora há pouco, vamos de Sérgio Reis, já eu trago outra pra você dele aí. 5:19, um abraço pra todo o pessoal da região, vamos diferenciar, vamos, quinto, simbora, você quer ganhar uma cesta do café Molevade? 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

0: Vamos. A informação do trânsito atualiza para nós, por gentileza, 91.1. Boa tarde, quem fala?
1: Boa tarde, meu amigo, o Alex Ribeiro. Tudo bem com o senhor?
0: Graças a Deus.
1: Aqui é Flávio do bairro Luanda. 982. Passa a música pra nós, faz favor. Foi Deus, Edson Hudson. Sai, cachorro.
0: Combinado, patrão. Vamos de sucesso, então. Traga pra nós aí, por gentileza. Véspera, Dia dos Namorados. Daqui a pouquinho, às 18h30, tem um momento não dá mais pra ficar sozinho. Tá à procura de um amor? Fala comigo.
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0: Faltam 11 minutos para 6. Daqui a pouquinho tem a benção do Padre Ricardo. 5h49, boa tarde, quem fala?
1: Boa tarde, Alex Beira, que é aqui em Lisboa. Eu queria a música Chonada aí, com meu namorado. Paulo, toma aquela Chonada de Janete Cristiano, você qualquer um.
0: Ok, agora, João Neto. Vamos trazer uma moda bonita. Traz uma moda bonita pra ela aí. Gil vai curtir. 5h49. 91 Pompom, uma alegria aqui, contagia. Daqui a pouquinho tem o Padre Ricardo, às 6h30. Tem o momento do namoro. Não dá mais pra ficar sozinho.

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3: Que o Senhor te abençoe e te guarde. Volte a sua face para ti, te dê a paz. Deus abençoe, Alex.
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Olá, meu amigo, olá, minha amiga ouvinte, saúde e paz. Deus abençoe, que a graça, a presença, a força e a proteção de Deus esteja sobre você, sobre sua vida profissional, sobre a sua família. Hoje nós vamos falar da pessoa de José, aquele que é visitado por Deus durante o sonho, porque é aquele que vai realizar na vida o sonho de Deus. São José, valei-me, valei-me, São José. Invocado como esposo de Maria, patrono da família e guardião silencioso de Jesus, ele tem um lugar especial na vida de Jesus, na vida da igreja, na vida da Virgem Maria e na nossa vida. Invocado também com o título de operário, de trabalhador, é aquele que sustentou com suas mãos a família de Nazaré. Uma das imagens mais divulgadas de São José nos últimos tempos é a imagem de São José dormindo. Ganhou popularidade essa imagem a partir do Papa Francisco, que tem sobre a sua mesa pessoal uma imagem de São José dormindo. Segundo o Papa Francisco, a imagem de São José estendida no sono, ao lado da mesa onde estuda e assegura as necessidades da igreja, está ali para recordar que também em um sonho pode estar a voz de Deus. Esta imagem, devoção do Papa Francisco por São José dormindo, teve uma imprevista popularidade mundial, quando o próprio Papa falou dela durante o Encontro Mundial das Famílias. O Papa Francisco vai dizer: amo muito São José, porque é um homem forte, silencioso. Na minha escrivaninha tem uma imagem de São José que dorme, e quando tem um problema, uma dificuldade, escrevo um bilhetinho e coloco debaixo de São José, para que ele o sonhe. Esse gesto significa rezar por este problema. A igreja tem uma devoção especial à pessoa de José. Celebra São José com o título de esposo de Maria no dia 19 de março e no dia 1º de maio, São José com o título de operário. Em 2013, o Papa Francisco decretou o acréscimo do nome São José, esposo da bem-aventurada Virgem Maria, nas orações eucarísticas em toda a Santa Missa. No mês dedicado à Virgem Maria, que é o mês de maio, no primeiro dia do mês, voltamos nosso olhar para São José como um santo que trabalha, nos mostrando a dignidade e o valor do trabalho para a vida humana. Trabalho é o nome de Deus, um meio de manter a vida, as necessidades da vida humana. Foi José o escolhido de Deus para manter com seu trabalho a família de Nazaré, e ele exercia a profissão de carpinteiro. Função essa que simbolizava sua missão, de preparar casas, mas mais do que as casas físicas, foi escolhido para preparar a casa do próprio Deus, do Filho de Deus. Quanta dignidade José tem diante de Deus! Quando Deus anuncia a José sua missão, o fez com a mesma dignidade que fez com a Virgem Maria, que recebe o anúncio do anjo. Mas em José, sua missão foi revelada em sonho, para mostrar aquilo que ele era: um homem capaz de realizar o sonho de Deus, de abrir mão dos seus próprios sonhos para realizar os sonhos de Deus. São José nos ensina com sua vida que devemos buscar realizar em nossa vida o sonho de Deus, que é infinitamente maior que os nossos próprios sonhos. E todos os sonhos têm desafios, mesmo sonhos de Deus. São José enfrentou dificuldade para realizar o sonho de Deus. Foi para Belém com Maria grávida, não achou lugar para descansar, nem para o menino Jesus nascer. Teve de fugir para o Egito com a criança, deixar tudo recomeçar. Trabalhou com suas mãos para manter a família de Nazaré, mas não desistiu dos sonhos de Deus, nos ensinando que o caminho de Deus, mesmo no desafio, se cumpre. Não posso desistir diante das dificuldades, diante dos desafios. Jesus não diz que o caminho seria fácil, mas quando nos mantemos na justiça e verdade de Deus, como nos ensina

na palavra, os sonhos de Deus se realizam. A falar de José, faz uma única referência à sua pessoa, que ele era justo diante de Deus. O que é necessário para cumprir na vida

0: mesmo que você enfrente desafios. Momentos de desafios não é momento de desistir, mas de persistir, de resistir, pois à nossa frente caminha o Senhor. Que São José, o escolhido de Deus para sustentar a família de Nazaré, traga de Deus a bênção sobre a sua vida, sobre o seu trabalho, sobre a sua profissão, sobre a sua família. Que Deus abençoe sempre o trabalho de suas mãos. Papa Francisco nos ensina que José é o homem que age também quando dorme, porque sonha o que Deus quer. Rezemos a oração de São José. São José, alegre vos louvamos teu exemplo de doação paternal ao nosso amado Jesus. Homem da obediência e do silêncio, ensinai-nos por teu exemplo a colocar nossa confiança nas mãos do Pai Celestial. Não desamparai-nos diante das quedas, e assim como não deixaste Jesus abandonado, caminhai conosco, intercedendo a Deus por nós. Nas angústias ouvi-nos, nos perigos defendei-nos, na dor fortificai-nos, na tristeza dai-nos esperança, nas tempestades acalmai-nos. Castíssimo São José, ensinai-nos a zelar pela nossa família, com amor constante e cuidado diário. Livrai nossas famílias dos perigos espirituais e temporais, e acompanhai-nos com a vossa constante proteção, e alcançai de Jesus a proteção pelo trabalho de nossas mãos. Desça sobre você, sobre a sua vida, sobre a sua profissão, a bênção e a proteção de Deus Todo-Poderoso, Pai, Filho, Espírito Santo. Amém. São José, valei-me, valei-me, São José. Saúde e paz.
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5: Aí, uma excelente noite, 6:21. Boa noite, Molevade. Boa noite, região. Um abraço para toda a equipe da Ferreira Bateria. Daqui a pouquinho tem momentos. Não dá mais para ficar sozinho.

0: Excelente noite, daqui a pouquinho tá chegando o momento do namoro. 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
1: Voltou trazendo o momento, não dá mais pra ficar sozinho.
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0: 6h39, tá chegando o momento da gente convidar você a participar conosco, né? Tá voltando agora do trabalho, tá trabalhando, já se encontra se descansando. Que quer que você esteja, comando o coração, o sentimento, à procura de alguém, véspera dia dos namorados. Todos os dias é dia da gente comemorar ao lado de alguém que nos faz sentir bem. Ter a sensação de conduzir a linha do tempo, a marca de grandes momentos. Então desejo a todos boa sorte. Você que tem um amor, que cultive ele cada vez mais. A você que ainda não tem, que conquiste-o. Que não desista de ser feliz, de fazer alguém feliz. Rolar um grande sentimento, deixar uma marca, registrar os momentos. Felicidade está aí. O tempo é emprestado para cada um de nós, para que cada um de nós possamos externar, contemplar o melhor. Desejo a você boa sorte. Você pode participar conosco, 38516244. Falar comigo, não quero mais ficar sozinho. Quero encontrar alguém. Quero participar com vocês aqui nas ondas do rádio. Nós estamos aí para mandar a tristeza embora, trazer a felicidade a partir de agora. Contra o seu amor. Como eu te amo, meu amor. Minha vida, você um dia aceitou estar ao meu lado. Me deu a honra de ser o seu namorado. Depois de algum tempo, posso dizer que meu amor por você é mais forte que nunca. Que só vejo esse sentimento crescendo a cada dia que passa ao seu lado. Você me faz mais que feliz. Você me faz querer buscar a felicidade por mim e por você. Você me faz querer ser uma pessoa melhor, não só para nós, mas para todos que fazem parte da nossa convivência. Meu amor, obrigado por deixar me amar. Receber o seu amor de volta. Você não tem noção do quão é grande esse sentimento. Das coisas que sou capaz de fazer para ver o seu sorriso. Ao desejo que a vida nos mantenha sempre unidos. Porque você é e sempre será meu grande amor. Amar é cuidar, confiar, desejar estar juntos toda hora. Esse é o sentimento. Aconteça o que acontecer, as marcas vão valer a pena. Eu descobri que o meu coração é apaixonado pelo seu e que vivo em função desse amor. Quer ser um especial iluminado desde o seu olhar até as unhas dos dedos dos pés. Tudo em você me fascina. Tenha uma vida sempre doce, feliz e realizada. E que seja vivida sempre ao meu lado.
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0: 6:44. Oh, vamos que vamos. Amanhã é dia dos namorados. É, tá sério aí, porque é verdade. O amor ainda não sorriu pra mim. Falando, não é possível. Sorriu ainda não? Hã? Não, senhor. Ó, oh, não, ué. Doido. Fala comigo aqui, senhor. Hã? 6:44. Vamos que vamos. Prepara as emoções. Fala comigo. Opa! Você pode mandar o seu áudio pra cá. Fala, então eu não quero que coloque ao vivo. Não coloca também não, senhor. O pessoal que participa com a gente aqui, nós passa o seu contato. Eu quero falar com você na hora. Não precisa ter vergonha também não, senhor. Fala comigo aqui, ó. Bora.
1: Ô, Alex Ribeiro, aqui é o Titão de Barão de Cocais, que foi correr na passeata de Barão a São Gonçalo, Rio Acima, com Jabá e você e o deputado. Eu tô querendo arrumar uma namorada pra mim... É, ou aqui em Barão ou em qualquer lugar. E muito obrigado.
0: Alô, padrão. Aí o homem tá despachado. Isso aí, eu tô falando. Alô, brilho no coração, expor seu sentimento. 6:45. Você pode entrar em contato conosco aí. Não dá mais pra ficar sozinho. Opa!
2: Boa noite, Alexandre. Não dá mais pra viver sozinha. Estou a fim de conhecer uma pessoa de uns 60 anos para cima. Vou deixar meu número: 984-44-2261. Ok?
0: Combinado. 6:45. Abraço para essa turma toda da região. Tá chegando. Véspera dia dos namorados, hein? Vamos falar com mais ouvinte aí, a turma vai mandando mensagem, vamos atendendo o povo.
3: Boa noite, Alex Ribeiro, tudo bem com você? Joelma por cá, manda uma música boa pra nós, é Zezé de Camargo e Luciano, Quem Sou Eu Sem Ela. Eu vou oferecer pra Vandeir Pressão, meu maridão, pra Marida Consolação em Santa Bárbara, pra você, pra Anderson Pena e pra todos os ouvintes. Deus abençoe sua noite aí.
0: Muito obrigado, um abraço aí, ó, um casal já realizado, feliz no amor. Você também pode falar conosco, 38516244. A moda não é essa não, Beto, né? Poxa, do Zezé aí que ela pediu, ué. Pega aí pra nós, por gentileza. Essa aqui, ó. Isso aí, ó. É sucesso, toca aqui.
4: Alô, galera, aqui quem está falando é o Zezé de Camargo.
5: Aqui é o Luciano.
4: Eu tô aqui com ele, Luciano.
5: Eu também.
4: Com quem?
5: Alex Ribeiro.
4: É isso aí, garoto. Valeu, rapaz. Um abraço.

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que a Santíssima Trindade Augusta e a intercessão de Nossa Senhora de Aparecida te abençoe e te proteja. Meu filho, minha filha, aqui quem fala com você neste momento é o Padre Adriano Lopes, exorcista. Prepare uma água filtrada, prepare o remédio que você toma, se você toma remédios fortes, põe junto do rádio a foto da pessoa amada. Coloque aqui junto do rádio a foto da pessoa que você ama. E você quer ter essa pessoa do seu lado, mas coloque a foto se você não perdeu a esperança. Porque se você perdeu a esperança, não adianta nada mais. Entendeu, minha filha? Há situações que você não pode abrir mão. Há situações que você não pode largar para lá. Tudo debaixo do céu, neste plano terreno, vem com um propósito. E esta união aconteceu por um propósito espiritual. Não dá para cancelar agora. Você precisa lutar.

0: e continuar firme buscando a libertação por essa pessoa. Então põe a foto dela ou dele aqui. Daqui a pouquinho eu vou fazer uma prece forte e eu tenho certeza que você vai receber direção e iluminação espiritual. Muito bem, ontem, quarta-feira, a paróquia muito movimentada o dia todo, 9 horas da manhã, muitas pessoas, quem esteve pode falar isso para você, muita gente pela primeira vez, começando a trezena de São Miguel, passando na cruz de São Bento, recebendo o santo exorcismo do espírito guerreiro, que é o espírito de luz, arcanjo Miguel, e muitas pessoas dando sequência ao tratamento espiritual. Impressionante, ouvintes, é que tem pessoas que estão na segunda semana do tratamento espiritual e já viu muita coisa na vida dela mudar. Tem pessoas que estão na terceira, quarta semana e já viu muita coisa na vida dela transformar. Não tem erro, não tem falha. Quando você busca no lado espiritual da luz por uma resposta, por uma ajuda, não dá errado. O lado espiritual é mais forte que o lado natural. O lado espiritual, que é o lado de Deus, do Pai das Luzes, de Nossa Senhora, é o lado que funciona ou faz funcionar as áreas da sua vida. Entenda isso e para de bater cabeça, pelo amor de Deus. O lado espiritual faz funcionar o seu lado material, bem claro aqui. O lado espiritual faz sua vida sentimental dar certo. O lado espiritual faz sua vida financeira dar certo. O lado espiritual faz a sua vida emocional dar certo. O lado espiritual faz a sua vida social dar certo. Entenda isso. Eu sei que você quer usar a sabedoria, a força do braço, quer usar a força ou o poder de um diploma, ou de um curso, ou de uma faculdade, não sei. Mas a porta para abrir e você passar por ela e ter sucesso depende da espiritualidade. Não seja ignorante. Não se desgaste. Impressionante que mesmo as pessoas, porque tem muita gente que já na primeira, segunda, quarta semana de tratamento de trezena já está sendo abençoada e elas voltam para continuar a trezena, porque não pode quebrar. Trabalho espiritual começado, se interrompido, dá tudo errado. Não pode dar errado, não pode parar no meio do caminho, não pode olhar para trás. E às 3 horas da tarde, às 7 horas da noite, agora impressionante, o frio tá demais e nem o frio tá conseguindo impedir as pessoas de estarem aqui e nem pode impedir você de estar aqui, porque, meu filho, o frio passa e o seu sofrimento tá aí, a sua dor tá aí. Bom, com a autorização dela, eu vou colocar aqui no ar o depoimento de uma filha que chegou muito mal ontem na paróquia. Ela é daqui da região e ela recebeu o santo exorcismo e ela foi abençoada na hora. Eu quero que você ouça para que você saiba que não há problema insolúvel diante das forças de luz. Põe no ar.
1: Como a senhora chegou? Como está a sua vida hoje?
2: Eu, hoje, graças a Deus, a minha vida está melhor do que antes. Eu tinha um problema no rim, um desvio do canal do rim. Eu passava pelo médico direto, fazia exame, fazia chapa. E ele dizia que eu ia ficar daquele jeito, que eu não ia ter cura. Que desvio do canal do rim não tem cura. Aí quando eu via todo mundo dando testemunho, falando que Deus tinha curado de depressão, de leucemia, de um monte de doença. Aí eu,

assim, é, se Deus curou essas pessoas, vai me curar também. E isso, eu tinha uma sacola de remédio, que eu tinha que tomar um tanto de remédio todo santo dia. E graças a Deus, eu não podia comer nada, porque tudo que tivesse ácido atacava o rim. E graças a Deus, depois disso aí, eu posso comer o que eu quiser, de refrigerante, tomate, comer pimenta, que é muito forte, quem tem problema não pode. E hoje eu não sinto nada.

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0: Tá chegando o momento da prece forte, aproxime do seu rádio. Daqui a pouquinho eu vou invocar as forças de luz em seu favor, mas eu quero aqui enviar uma bênção de luz, uma força espiritual para Tatiane, que trabalha no aplicativo da Vaidmob, acho que é isso mesmo, meu filho. Ontem ela me buscou na paróquia. Minha filha, que o Pai das Luzes te ilumine e que ele põe na sua alma a luz da restauração. A restauração, essa é a palavra que o Espírito de Luz manda entregar para você. Restauração na sua alma, cura as feridas que vêm de antepassados. Boa sorte, minha filha, na sua caminhada. A vidência permanece aberta neste momento e o Pai das Luzes me mostra uma pessoa que está a ponto de desistir do relacionamento. Só que você tem que abrir seus olhos, porque tem muita gente torcendo para essa separação. Então, se acalme. Viu, meu filho? Se acalme. Se acalme para você perceber que por trás dessa briga, que um tá falando em separar, em largar o outro, tem um espírito chamado desmancha-prazer, que ganhou muita energia para colocar você contra a pessoa que você ama. E tá chegando aí o Dia dos Namorados, amanhã. E tem gente por trás torcendo para vocês largar, querendo ver seu sofrimento. Não dá esse gosto, não. Me procura quarta-feira, eu vou passar você na Cruz de São Bento para tirar esse peso espiritual do seu relacionamento. Conversa com a pessoa, se acalme. Me procure vocês dois juntos. Decida, traz ela aqui. Traz ele aqui e fala, vamos buscar uma proteção espiritual, vamos parar de brigar, porque a gente tem uma história, a gente se ama. É com você que eu tô falando e você sabe disso. Muito bem. Eu sou a solução que você tem procurado. Boa sorte para você.
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0: 31994056311 é o número por onde você vai falar comigo. 31994056311. Vamos agora ao momento da prece forte. Pare o momento que você estiver fazendo. Coloque a mão no coração, faça um profundo silêncio e receba essa força de luz em seu favor. Poderoso Pai das Luzes, força de luz que me usa, Pai eterno, Pai amado, Pai querido, eu te apresento esta pessoa que me ouve agora em algum lugar e passa por um sofrimento, por um desespero, essa pessoa que se vê sem saída. Meu Deus, estende as tuas mãos ensanguentadas e ajuda essa pessoa. Tire essa pessoa do mau caminho e que o Espírito de Luz, que é o Arcanjo São Miguel, venha agora passar a espada de luz e cortar todo o mal. Abençoe a água, o remédio, o chá, que assim seja, graças a Deus.
1: Amém. Pode tomar da água, tá espiritualizado. Eu tô encerrando o meu programa, retorno amanhã, aqui por este mesmo horário, aqui por esta mesma emissora. Boa sorte para você que vai me procurar.
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0: 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Um abraço para você que se liga conosco aqui nessa emoção boa demais. 7:30. Fala comigo, vamos falar com o povo, embora, velho. Boa noite.
1: Alex, boa noite, Alex, beleza? Põe um mandão pra nós aí de Jean Giovanni pra nós aí, qualquer uma dele aí. Beleza? Essa galera é só o nome do prato aqui, Alex, valeu. Aqui é Luiz Pedreiro, beleza, Alex, valeu, Luiz. Obrigado, boa noite.
0: Abraço pra você, Marcelo, noite. O povo que fala conosco em toda a região do Médio Piracicaba. Opa, boa noite.
2: Boa noite, Alex B, tudo bem com você? Tudo bem. Por cá. Manda uma música boa pra nós, é 17 Camargo Luciano. Quem sou eu sem ela? Eu vou oferecer pra Vandei Pressão, meu maridão, pra Marida Consolação de Santa Bárbara, pra você, pra Anderson Pene, pra todos os ouvintes. Deus abençoe sua noite aí.
0: Beleza, nós agradecemos. 7:31.
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0: Opa!
4: Olha, que parte do Cuba?
0: Vamos
4: lá. Eu vou passar o número pra mim, a São Pedro, quando liga pra mim, eu fui em Cantas Alta. Aí eu falei até com o Vinho Queiroz que tem mais costume com vocês aí. Aí, eu queria saber o número da menina de Santa Bárbara, por favor. Se manda o número pra mim aqui, por favor. Se manda ela ligar pra mim aqui, por favor. Que eu não sei ligar pra ela não, por favor. Obrigado.
0: Alô, meu amigo, bota um gole de café, meu amigo. 7:31.
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0: Amanhã já é sexta-feira, já, meu amigo. Boa. Tempo voou. Passou rápido demais. 7:31. Essa correria que tá o tempo, rapaz. Se eu não nascesse em 1900 antigamente, nem forró não tinha dançado, não. Correria doida, agora. E o tempo tá virando uma velocidade tão grande que agora eu vi que a China tá mandando cá pro Brasil até no segundo semestre. Aí ele não vai gastar telefone agora pra fazer Pix, pra fazer pagamento, agora só com a palma da mão mesmo. É porque o tempo tá tão corrido, eles estão tentando adiantar mais coisa pra gente, pra gastar mais tempo, não sobrar tempo, né? Então, e começa segunda, quando você olha, a sexta já rompeu, o tempo já voou, ué. Tão no meio do ano já, velho. Papai Noel já pode dar um jeito de cortar o cabelo e pintar a barba aí, porque o fim do ano tá chegando. Opa!
5: Alô, Alex Ribeiro. É Galão. Tá escutando vocês aqui na Boleia da Carreta, na 381. Amanhã é dia dos namorados. Arruma a véia pro berranteiro aí. Se é cachorro.
0: Alô, campeão, um abraço, povo estrada. Deixa eu vir da carreta aí que nós não podemos gripar aqui não, hein? Que nós não podemos gripar, Beto? Ah, ruim igual nós dois aqui, não acha outro pra trabalhar não. Imagina não, velho? Não, atrapalhado igual nós assim não. Então nós não podemos afastar não, velho? Não? 7:33. Obrigado aí, papai do céu, te abençoe. Fala comigo, opa.
6: Alex Ribeiro, boa noite, que é de Santa Cláudia. Alex Ribeiro, manda pra nós aqui um gine-gine pra nós, bem chonado pra esquentar esse São Nicolau, que tá falando foi demais, menino. Ofereceu você, minha esposa Ângela, minha filha Fernanda, Betânia, meu genro Maurício, seu pai, sua mãe, pessoal de Bejaú, pessoal de Quaresma, pessoal de Vinho, pessoal de Vagilinda, fica ligado no seu programa, bairro de Bananal também, minha irmã Mola Margarida, Geraldo Miranda, Conceição, Chiquito, todo o pessoal do bairro do Bananal ali, ó, J. Alves, fica ligadão no seu programa lá, tá? Manda pra nós, bem chonada, pra esquentar, tem que tu nem fui demais aqui.

0: As duas cachaças envelhecerão ainda não. Falou, Alex. Um abração, fique com Deus e tal.
1: Alô, campeão! Abraço, Puma de São Nicolau. Já tivemos lá, turma boa. Alex Ribeiro, manda alô pra nós aí. Fala meu número aí, ó. É 997575825, procurando namorada. Vou ver diferenciar. Vima na cela.
2: Alex, boa noite.
1: Já atendemos, já passou o próximo aí. A

0: Peneiro de Geleque diferenciado. Então, meu amigo Serginho da JF, locações de Rio Prescabo. E deixa o pão quebrar, hein? Que ó, dia 27 e 28 de junho, Cavalgada em Caxambu, dia 27, a partir do meio-dia. Abertura da Cavalgada, Fundo dos Peneiros, churrasco e show liberado lá, hein? É, garota, fica doido, tem que trabalhar, viu? Você toca pra cá e paga minha gelada, viu? Eu quero te ver com isso na rádio, hein? Se me ser na rádio é muito manso, viu? Falei pra lá, tchau, obrigado. Você vai ter uma antena doida, é muito conversado, viu? Você e Anderson Pena, tchau, obrigado.
1: 7h35, vem o quê, velho? Vamos viver. A moça chamou ele pra ir num baile aí, falou com ela que deita cedo. É possível que eu acredite, né? Vocês lembram? Ah, não. Ah, não. Ó, não, meu filho, tá doido? Ó, não, mãe. Você já é mais ou menos herado. Você, menino assim, já mais desgastado com o tempo, assim, da nossa geração. Não pode fazer feio, não, mas eu... falar com a moça que eu não vou, não, porque eu não deito tarde, não. Não é possível, não é possível. Não é possível. Eu, da sua idade, eu ficava 4 noites no baile, tirava a leite do outro dia, enchia uns 2 fornos de carvão, e o pai olhava pra mim e falou: pai, qual o serviço que é pra fazer? Tem negócio de corpo ruim, cansado, não.

0: Alex Ribeiro, boa noite, meu amigo.
1: É o Tequinho.
0: Rapaz, eu tô vendo seu quadro, programa do namoro aí. Tô querendo arrumar uma namorada aí, rapaz. Pergunta o Berranteiro aí se ele arruma namorada pra mim até amanhã, que é o dia dos namorados.
2: Peraí, esse rapaz tá nos Estados Unidos, o prefixo dele aí é 754. Olha pra você ver como é que lá tá diferente o nome mesmo. Nós aqui, uma dificuldade, doido pra pôr o 31, de vez em quando nós esquece o 9. Aí, o menino lá, o prefixo dele é 754. Ah, esse trampo é diferente mesmo, lembra? Ele tá querendo uma namorada, ele tá lá nos Estados Unidos? Deixa eu concluir,
0: Vai me passar o dia de namorar sozinho? Mas só que pra namorar comigo tem um problema. Ela tem que gostar de cavalgada e de fazenda. Mas se ela tiver fazenda, é melhor ainda, porque eu não tenho, não. Tô com a música aí, Chitãozinho Chororó aí. Caboclo na cidade. Um abraço.
2: Alô, Adeilson, tá lá em Miami, mandou um vídeo pra nós. Tô lá no Instagram, lá, locutor Alex de Beira, rapaz. Os barracos bonitos que tem lá, bacana mesmo, hein? Pista bonita, o gabão pra montar cavalo, dar uma volta lá, dançar um forró lá. Bora! 738, vamos que vamos, opa!
3: Aô, Alex Ribeiro, meu chegado, bom ou não, nosso Pucá, quem o Márcio Peluche, positiva. Estamos um bocado nesse bar ainda, hein, menino? Todo moiado de chuva aqui, menino. Hoje foi tenso, o sofrimento, hein, menino? Amanhã estamos chegando aí, se assim Deus permitir. Manda um modão pra nós aí, positiva. Forte abraço a todo mundo aí, que é a proteção divina. Vamos que vamos, tamo junto, bora pra cima, que pra baixo é contra a mão. Tchau, obrigado, seu cachorro. Beijo, mãe. Amanhã tô chegando aí, se assim Deus permitir, minha querida. Tchau, obrigado e sai, cachorro.
2: Alô, tá dia, Marcão. Tô de bola, essa turma espalhada, 91.1. E amanhã, dia dos namorados. Eu falei com a Morena uma vez, tá vendo que é a Casa Branca ali? Se você firmar no sentimento comigo, ela pode ser minha e pode ser sua.

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1: Vamos embora, 5 minutos apenas para as 8. Acabou o programa. Obrigado, Molevade. Obrigado, região. 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Vamos embora, acabou o programa, tá chegando. Sônia, boa noite, tudo bem, Sônia? Tudo na paz?
2: Tudo na paz, Alex.
1: Bom demais.
2: O frio, né? Quinta-feira é o frio. No, mas que frio tá lá fora, tá?
1: Tá muito frio assim?
2: Tá.
1: Aqui dentro tá bom.
2: É, aqui dentro tá no estúdio aqui. Nós estamos, né, bem quentinho aqui dentro. Gostoso.
1: Mas esse frio veio pra receber...
2: O quê?
1: Aí o momento romântico, Dia
2: dos Namorados. Aí mesmo, Dia dos Namorados, que não podem reclamar, né?
1: O caboclo que tá aí mal com a namorada ou com a esposa, que tá no alpendre.
2: Aquece,
1: aí,
2: né?
1: Aí, aquece, é não.
2: Aquece o coração.
1: Ficar,
2: né,
1: no frio também complica, né?
2: Complica, né? Não.
1: E a beleza entra nesse aspecto aí, né?
2: Ah, entra.
1: A mulher dá um trato no do cabelo,
2: ah,
1: visual.
2: Dá, dá, ah, ela,
1: pros,
2: claro.
1: Os homens também.
2: Os homens também, tudo é vaidoso. É, hoje, cuidar, hoje, né, não existe quem não cuida.
1: Verdade, verdade. Entendeu? Dica pra hoje, então, a turma que tá ligada, já prepara aí pra já adiantar a véspera do Dia dos Namorados.
2: Ah, nós vamos falar agora dos cortes, né? Tem um corte aí que rejuvenesce muito. O SAG, né, Bob, né, o SAG, cabelo repicado, bacana. E aí, hoje nós vamos falar sobre ele.
1: Então, tá bom. Ah. Boa noite pra você, bom
2: Boa
1: trabalho,
2: noite.
1: Toda a escuta.
2: Obrigada.
1: Com Deus, hein?
2: Bom.
1: Tá chegando, Sônia Massa. Acabou o programa, eu encontro vocês.
3: Um grande abraço.
1: Com frio, sem frio, 4:30 da madruga, se Deus deixar, o galo cantou. Passamos por aqui, agarrado com batentes. Fiquem com Deus. Tá chegando Sônia Mata, o Radar da Beleza. Um abraço.

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1: Cheguei, hein?
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1: O nosso radar tá no ar. 20 horas e 1 minuto, né, gente? Quinta-feira, 11 de julho. E começamos o melhor programa pela nossa rádio alternativa, que é o Radar da Beleza, né? Você escuta, você fica bonita. Bonito, que bom, né, gente? Que dicas maravilhosas que todo dia eu passo aqui para vocês, né? E é tão bom ficar todo dia aqui com vocês. É muito gratificante, né, não? E hoje eu tenho aqui, né, dicas bacanas, né? O corte, né? Chique-chague, né? Que é isso, né? Chique-chague, daqui a pouco você vai saber, né? Como esse corte está conquistando a mulherada, tá, gente? Pode você também que está querendo, né, gente? Uma inspiração tá aí, ó. O chique-chaque. E nós vamos falar desse corte maravilhoso, tá? Ele é muito bom mesmo. Você vai ver no eu falar essas dicas, como você vai preparar pra também usar, né, esse corte aí que tá, né, na cabeça de toda mulherada. E nosso programa gosta de mandar abraços, né, gente? Vamos mandar aí um abraço para Anísia lá do Rosário, para Luzia também lá do Rosário, para Lucila, Lucimol, lá no bairro de Lourdes, sempre ligadinho, né, não? Para Tamires, minha filha, e para Ana Cláudia, minha filha. Um abraço de sua mãe, né? Que ama tanto, tanto vocês, né, não, gente? E daqui a pouco eu volto, né, com essas dicas maravilhosas, porque aqui também tem muita música boa e todo mundo gosta de ouvir música boa, né, não? Porque nossa rádio alternativa, Rádio da Beleza, com, né, gosta disso tudo. É música boa, é balada boa. Então vamos escutar.

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1: 20 horas e 15 minutos, né, gente? Que músicas, né? Que músicas bacanas, dá aquela vontade, aquela romântico, né? Ficar, como se diz, amanhã é dia dos namorados, né? E todo mundo aí, né? Nesse amor, né? Uma música legal, né? Pra trazer esse lado lúdico da gente, né? Esse lado de amor, né, gente? É muito bom, né? E vamos aí falar de nossas dicas, né? Porque aqui tem que ter dicas, né? Não pode deixar de falar dicas de beleza, né, não, gente? E música boa já foi rolada e daqui a pouco tem mais, tá, gente? E vamos falar do Chique Chague, é o corte que está conquistando a mulherada, né? Principalmente aquelas mulheradas 50 mais, né? Que o corte é chique, né, gente? Esse corte é Chique Chague, né? É nada mais do que um repicado mais doidinho. O que, que é isso, Sônia? Repicado mais doidinho. Gente, é porque as camadas, elas vão criar, né, um movimento que é muito bom, né? Uma leveza também que é maravilhoso, né? E aquele volume que vai deixar seu cabelo com mais personalidade, né? Porque eu falo que o cabelo da gente é o nosso quadro, né? Nossa identidade, né? E muitas vezes você quer mudar um pouco, você tá na sua personalidade, no seu cabelo, mas você quer que entrega melhor, né? Esse seu cabelo. Então tá aí um corte, né? Que vai entregar essa personalidade que você quer, né? Então, o que é Chique Chague, né? Esse corte que você tá falando aí do momento, né? Um corte que está aí na cabeça da mulherada, principalmente a 50 mais, né, gente? Pois é, é aquele corte repicado, né? Ele é um corte repicado, é um corte em camadas modernas, né? Porque nós temos várias maneiras de construir um cabelo repicado, mas ao longo do tempo a gente vai sempre, gente, modificando, né, com um movimento mais moderno, né, porque tudo a gente vai criando, uma base a gente tem, e a gente vai ali levantando com aquela base, né, a gente vai movimentando e criando essa modernidade, né, esse movimento, essa leveza, essa textura, sem perder a elegância, que a gente quer ser o quê? Elegante, né, não, gente? E esse corte, ele vai ter isso tudo, ele vai entregar você. E você pode estar até pensando assim, mas meu cabelo é muito fino, muito leve, raro. Não, dá para construir. Ele entrega sim, né? Sabendo analisar o seu formato do seu rosto, né? Ali você dá para construir, procurar as áreas que pode entregar realmente o seu cabelo. A textura ali, a gente vai notar na hora que estiver criando esse cabelo em camada para criar essa personalidade, né? Então, e você vai ter aquela elegância, porque você vai desconectar a franja. A franja vai ser um pouco bagunçada. Você vê que atualmente nós estamos usando cabelo muito ao natural, né? Cabelo bem texturizados, cabelos, né, com volume. Você vai usar mousse, você vai usar muitos produtos, né, para que traga, né, esse movimento, essa textura, né, como se diz, você, esse cabelo hoje que nós criamos hoje, é uma identidade que você às vezes estava até escondendo, né, alisando, chapando, né, porque era assim que se entregava no momento, hoje não. Hoje, a sua textura do seu cabelo, né? Ela, você, é sua personalidade. E sem medo, entrega-se, né? E esses cortes vêm aí, né? Com elegância, com leveza, com movimento. Sobre essa textura que você tem, tá? Então, ele é um sucesso. É um cabelo hoje que tem um sucesso. Você pode aí ver nas redes sociais. Você pode ver aí nesses movimentos, né, de redes sociais, você vai ver aí quanto, né, esses cabelos aí estão entregues nessas passarelas de desfiles, né, de moda, né, então você vai encontrar, assim, o saga

né? Aí na cabeça da mulherada mesmo. Não só as novas. Estou falando que as 50 mais estão aí apropriando dele, tá? Porque ele vai também rejuvenescer, né? Porque geralmente quando a gente já vai envelhecendo, a textura do cabelo modifica um bocado. 20 horas e 20 minutos daqui a pouco eu trago, né, gente? Falar do saque, chique-chaque, né, gente? O corte que está aí na cabeça das mulheradas, das mulheres, 50 mais também, tá?

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1: 8:25, vamos dar aí, né, gente, sequência, né, ao nosso corte, né? Estamos aí falando essa dica maravilhosa para todos vocês, né? Que é o chague, né? Ele é chique, chique chague, né? Não, gente. É o nome aí, tá? Você fala, não, que nome, né? Mas é isso, é um corte, né? Traduzindo, né, em camadas, né, gente, que vai ser feito de textura moderna e elegância, né? E por que faz tanto sucesso? É porque por ele dar mais volume, né? E traz movimento, ele vai rejuvenescer o visual, ele é fácil de estilizar. O mais legal é isso, ele é fácil de estilizar. E como eu sempre falo, todo mundo está aí com seu tempo corrido, né, gente? Todo mundo aí não tem muito tempo. E quando você encontra um cabelo com essa facilidade de você mesmo ali no seu dia a dia poder estilizar, sair elegante, né, gente? E bacana, isso é muito bom, né? Porque quantas vezes você também já pediu um corte e talvez o profissional errou e você ainda não adaptou com esse corte. Aí você vem lutando, lutando, lutando. É uma guerra, né? Assim, é uma guerra geral. Então, quando a gente fala num corte, isso é muito importante. Eu já trouxe muitas vezes para vocês aqui em dicas, né, nesse nosso dia a dia aqui, né, pela rádio. Eu sempre falo com vocês, né, que é muito importante que quando a gente parte para cortar um cabelo, o que que acontece? A gente está tendo uma mudança não só uns centímetros, né? Você não quer cortar nesses centímetros. Você está vendo o que? Uma mudança. Você está fechando o ciclo, abrindo o ciclo. Ou um momento seu que você não quer aquilo. Então, é muito importante quando você vai criar um corte, né? E quando você ouve, né? Igual eu estou falando aqui para vocês dessas dicas. O chique-chague, ele pode haver essa entrega total. Você aí que já teve muito, mas muita decepção em cortes, né? Porque muitas vezes está fazendo até difícil de você falar e aquele profissional entender realmente o que você quer, essa entrega. Às vezes você leva até inspiração, né? Mas a entrega não foi legal. Deve ser construída ali para você. Então você, às vezes, tem até o horror da tesoura, você evita muitas vezes de cortar, mas isso não é legal, que a gente tem que ver essa mudança. E hoje nós temos, sim, igual chique-chague, é um corte hoje, né? Que ele tá sendo em camadas, é um repicado, olha, você vê, um repicado que sempre a gente usa. É um cabelo, o repicado nunca saiu das nossas tesouras dentro de salão, o repicado sempre existiu, mas ele sempre vem trazendo essa modernidade, né? Então ele vem aí criando o que, gente? Uma desconexão, né? Ele é todo desconectado, né? A franja aí, né, gente? Toda desfiada, onde que você pode ter essa elegância e além de mais repicado. Então é isto aí que você tem que entender e dar o volume, que hoje nós estamos com essa textura de volume, o seu natural, né? Que hoje nós temos também muito bacana, muitos finalizadores, muitos produtos que vale também lhe ajudar, né, a encontrar essa textura, esse movimento, essa leveza e essa elegância. Porque realmente os nossos produtos, né, a tecnologia era outra, né, nos anos 2000, né, gente? Então hoje não, tudo está mais avançado e tudo hoje você, né, encontra. E por encontrar demais também há o erro, eu também sempre falo isso, né, que você acha que está tudo, você pode tudo ali na hora do seu cabelo. E eu vejo isso no dia a dia, né, no dia a dia onde que eu tenho que consertar coisas que você às vezes faz dentro de casa, até um corte que às vezes você vê pelas redes sociais, acha que é fácil, que é, gente, que eu, até hoje eu falo, tem hora que blogueiro não é ele vai estar ali para ganhar likes muitas vezes, e você entra nessa vibe e às vezes você entra em cana, né, um bocado, desculpa a palavra, mas é isso, tá, gente? Então muitas vezes a decepção leva você a não cortar e você quer um cabelo com camada e não teve o sucesso, né, que você achava, essa expectativa que você criou, né? Então daqui a pouco eu trago mais falando desse nosso corte maravilhoso, que é o corte repicado, é o corte em camadas, e hoje com essa modernidade, desconectado, dando essa leveza, dando essa textura e sem você perder a elegância, tá? Por isso que ele está fazendo o sucesso. O sucesso, você é fácil de você estilizar. E você está aí rejuvenescida, né? O seu visual é muito bom. Daqui a pouco, 20:29, daqui a pouco eu volto com mais dicas.

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1: 20h45, vamos dar aí sequência, né, gente? Desse corte bacana, elegante, movimento, textura, né, gente? E você pode experimentar, que você vai ver. Você não vai ficar decepcionada. Você que gosta do seu cabelo com volume, com camadas, né? Desconectada. Então, esse movimento aí é pra você, tá? Que as camadas, elas vão criar aquela textura, gente, deixando o cabelo mais leve, soltinho e com aquele volume natural. Funciona em cabelos maduros. Quando eu falo de cabelos maduros, né, gente, é aquele cabelo que às vezes tem aquele afinamento, como eu disse há pouco, né? Então muitas vezes você fala: ah, meu cabelo é pouco, ah, meu cabelo é ralo, ele não vai dar esse corte, entendeu? Mas é como eu falei, tem que saber fazer a leitura, esse movimento que tem o seu cabelo e criar essas camadas, né? Essa desconexão dos seus fios, né? E proporcionando, né, essa textura e valorizando o seu fio. Então, isso tudo, gente, é conversado, é dialogado, você e com seu profissional. E pode lá, né, gente, procurar o Sonia's Hair Fashion, que nós estamos aí, né, para levar você com esse corte incrementado, tá? Então, vocês, ah, eu quero o corte, sim. 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E você vai ver quanto esse corte vai lhe trazer o sucesso, né? E principalmente, né, gente, pela facilidade que você vai encontrar de estilizar esse cabelo. Porque quem que todos os dias levanta e tem que olhar os cabelos, é você. Então você tem que preocupar em um bom corte, né? Para que facilite esse, como se diz, essa rotina sua, né, gente? Essa, quando você está ali se arrumando para sair ou para ficar dentro de casa, enfim, é seu dia a dia. Então tem que ter um bom corte, né? Não xingar o cabelo, né, gente? Brigar com o cabelo, né? É, tem gente que faz isso, né? Briga todo dia com o cabelo, mas é porque não encontra mesmo, né? Ele não tem dicas legais aqui como Radar da Beleza para levar que todo cabelo, gente, é bom. Todo cabelo tem seu valor, tem seu jeito de cuidar, né? Basta ter, gente, como eu falo, aquela rotina, né? Bons produtos, bom corte, né? Isso tudo vai ajudar o seu dia a dia, né? E também a mudança também. É bom mudar, como eu falei, né? Não é os centímetros que você vai tirar, é a mudança que você quer naquele momento, né? E então ele vai funcionar assim, esses cabelos maduros, sim, né? Que fala, ah, é um cabelo que tem muita tintura, é um cabelo mais fino, é um cabelo. Então isso tudo, gente, vai ser analisado quando você procurar um profissional para que realize, né, esse corte tão elegante que é um chique-chague, né? E também você vai ter o que é melhor, suavizar os seus traços, né? Vai suavizar, porque a mulher 50 mais, é claro que nós já temos a linha de expressão, né? Essas linhas de idade mais atenuadas, né? E também, por mais que você faça muito procedimentos estéticos, é muito bom se valorizar, se olhar, mas com certeza, gente, também dá pra gente ver, né? Que o tempo ali pra gente já passou um pouco, a gente é cuidadosa e a gente quer se cuidar, mas aí, né? Que ele vai trazer? Ele vai valorizar o seu rosto, vai deixar o seu visual mais leve, moderno e atual. E a manutenção não vai exigir, né, gente, aquelas horas em frente ao espelho, brigando, lutando. Ele vai ser fácil de você construir seu cabelo, né? 8h49, daqui a pouco nós estamos aqui indo embora. Então, mas dá pra ouvir música, né? Música boa aqui na Rádio Alternativa. Nós temos no Radar da Beleza. Daqui a pouco eu volto.
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3: 20 horas e 55 minutos, programa no finalzinho, né, gente? Que música boa, né, não, gente? Tá aí, Gloria Groove, aquela, né? E nosso programa também nem te fala, né? Porque passo dicas maravilhosas pra vocês. E o nosso chic-chag, esse corte com textura, elegância, movimento, né, gente? Leveza, né? Ele nada mais é que um bom repicado, tá, gente? Um bom repicado. E fica muito bom pra mulher madura, tá? Então tá aí a minha dica, você que tá aí querendo investir no seu corte, né? Não, gente? Tá aí, corte legal, chic bag. Com chic-chag, né? Ele entrega tudo aí pra você que tá querendo uma nova fase, um novo ciclo, né? Não, gente? Um novo caminho, né? Um novo emprego, um novo amor, né? Que amanhã é dia dos namorados, um novo amor, que love, né, gente? Que love, que gostoso, já entrando com um corte bacana, né? Não entregando pra esse amor, porque amar é gostoso. Como é bom, né? Sentir amada, amar, né? E amar, nó, a gente encontra, a gente renova, né? E amanhã tá aí o dia dos namorados, vamos amar, vamos, né? Vamos nos respeitar, que é muito bom o amor, né, gente? O amor, que love, né, não? Então, gente, estou encerrando o nosso programa, agradeço a todos vocês, essa companhia bacana que todo dia passamos aí na noite, né, não? Ouvindo dicas de beleza e muita música boa, né, não? Amanhã tem mais. Com Deus, né? Beijos, abraços.